0: Tem, debaixo do campo, tem um ângulo perfeito do erro grotesco do Lima. A gente já esperava esse resultado por parte da comissão de arbitragem, aguardamos aí o TJD, a manifestação do TJD, que ainda não se manifestou. Mas, enfim, a manifestação, a representação foi para marcar a posição. Fica aí o recado, Galvez Esporte Clube. Assim como nós somos cobrados, enquanto atletas, enquanto diretoria, eu já fui punido também, enquanto clube, nós vamos começar a cobrar também por parte da arbitragem. Isso, com certeza, eu espero que reflita, traga, seja uma forma deles se qualificarem ainda mais, deles elevarem ainda mais o nível da arbitragem. Olha só, não estou dizendo que a arbitragem, de maneira geral, é ruim. Pelo contrário, acho, inclusive, que temos muitos bons árbitros. Hoje, o nosso Josué França fez uma belíssima arbitragem, faço questão de parabenizá-lo toda vez. Jackson, muito bom árbitro. Mas o Lima realmente é um árbitro que a gente, de longa data, a gente já vem recorrentemente tendo problemas com ele, por isso eu não podia deixar passar mais essa. E fica o recado: toda vez que um arbitragem fizer um erro grotesco desse, eu vou representar.
1: Valeu, presidente.
0: Valeu, Paulo. Obrigado. Tamo juntos.
1: O lance em que o presidente está se referindo, o Galvez marcava o primeiro gol no jogo, no jogo passado, diante da representação do Andirá Esporte Clube. O Dermerson, atacante, fez 1-0, mas aí o árbitro invalidou o lance, alegando falta no lance anterior, que para muitos, e pelo que eu vi das imagens de dentro do campo, nada a marcar. Mas aí era ele que estava com apito e eu vou encerrando por aqui. Tá bom por hoje? Forte abraço e até a próxima.
2: E Paulo Roberto também já nomeou o craque do jogo, culpa do relator, né? Então, realmente o time do Galvez não resistiu, maior potencial técnico e tático da equipe do Santa. Placar de 5 a 0 foi pouco, pelo que construiu o Capivara, que mordeu na noite o Gavião. Gavião não é muito bom noturno. Capivara, que é mais noturno, foi lá e 5 a 0. Gols marcados pelo William, o Otton, Samuel duas vezes e o Marquinhos, placar de Santa Cruz 5, Galvez 0. Copa do Brasil Sub-20. Tudo aqui no Sistema Público de Comunicação, Difusora 104.5, Aldeia FM. Tudo desmandada pelo futebol do Acre, do Brasil e do mundo. Lembrando que mais detalhes desse jogo teremos amanhã a partir das 7 horas dentro do Bom Dia Aldeia e depois no Gente em Debate, lance esportivo e quem ganhou tá feliz, quem perdeu tá choroso e é bola que segue. Trabalhou aqui Paulo Roberto, Aberto Casa, trabalhou pelo tempo embaixo, segundo em cima, no andar de cima, né? Zezinho Melo na sua vibrante narração, narrou 5 vezes, Chico Quinari e Francinildo Pereira, em nome de todos, forte abraço, boa noite, Acre, boa noite, Brasil.
3: Giro rápido.
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3: 19h06.
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1: 19h56.
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21: 20 horas e 10 minutos.
22: Está no ar a Voz do Brasil. As notícias do governo federal que movimentaram o país no dia de hoje.
23: Olá, boa noite.
24: Boa noite para você que nos acompanha em todo o país.
23: Quinta-feira, 10 de setembro de 2026.
24: Vamos aos destaques do dia.
23: Fim da taxa das blusinhas.
24: Sancionada a lei que acaba com a cobrança do imposto de 20% sobre compras de até 50 dólares. Luciana Colares de Holanda.
25: O fim da cobrança vale para o imposto federal. As compras internacionais continuam sujeitas ao ICMS, com alíquotas definidas pelos estados e Distrito Federal.
23: Nunca é tarde para aprender.
24: Cadastro da Educação de Jovens e Adultos orienta quem quer voltar a estudar. Luana Karen.
26: A plataforma é um auxílio para o aluno encontrar a oportunidade de matrícula mais adequada à sua realidade.
23: Segurança na hora das compras.
24: Do brinquedo ao eletrodoméstico, verifique o selo de conformidade do Inmetro que garante a segurança do produto.
23: Capacetes, cilindros de gás natural e extintores de incêndio contam ainda com selo digital. Quem explica é Márcio Oliveira, presidente do Instituto.
27: Ele vai pegar a câmera, fazer a foto no QR Code e imediatamente vai ser direcionado para a nossa atendente virtual. Ato contínuo, ela vai dizer selo falso ou vai dizer produto aprovado.
24: Hoje, na apresentação da Voz do Brasil, Luciano Seixas e Mariana Jungmann.
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24: A chamada taxa das blusinhas agora foi zerada de forma definitiva.
23: O imposto de 20% era aplicado sobre importação de compras de até 50 dólares, ou seja, R$250.
24: E agora serão aplicadas apenas taxas estaduais, o que reduz o custo desses itens.
25: O texto aprovado pelo Congresso Nacional e sancionado nesta quinta-feira acaba com um imposto de 20% sobre compras internacionais de até 50 dólares, a chamada taxa das blusinhas. A cobrança já estava suspensa desde maio com a edição da medida provisória. Agora, com a sanção, se torna definitiva. O ministro da Fazenda, Dario Durigan, explica como funciona hoje o acompanhamento dessas mercadorias que vêm para o Brasil.
28: O desembaraço ele é expresso. A gente recebe a informação do que vem das empresas desde antes de sair do porto de origem. Todas as empresas sentaram conosco e disseram, nós vamos padronizar a caixa. Então a gente sabe o que está dentro, de que empresa que vem, que está cumprindo com regra de proteção criança e adolescente.
25: O fim da cobrança vale apenas para o imposto federal. As compras internacionais continuam sujeitas ao Imposto sobre Circulação de Mercadorias e Serviços, o ICMS, com alíquotas definidas pelos estados e pelo Distrito Federal. Serão realizadas avaliações periódicas dos impactos econômicos da lei e, caso sejam identificadas consequências, medidas poderão ser adotadas. A lei também zera impostos de importação de medicamentos destinados a doenças raras e negligenciadas sem similar nacional. Reportagem Luciana Colares de Holanda.
23: Os vales do programa Gás do Povo referentes ao mês de setembro já estão disponíveis. O prazo começou hoje.
24: A informação é do Ministério do Desenvolvimento e Assistência Social, Família e Combate à Fome.
29: A frequência de recebimento do vale varia de acordo com a quantidade de pessoas que compõem a família. Por isso, a orientação é consultar os canais oficiais e verificar se há um vale disponível e até quando ele pode ser usado. Os canais oficiais são o aplicativo Meu Social, o portal Cidadão Caixa, o Disque Social 121 com ligação gratuita e o site gasdopovo.mds.gov.br. Repetindo, gasdopovo.mds.gov.br. Por estes canais, também é possível localizar as revendas credenciadas ao programa. A Secretaria Nacional de Integração e Articulação de Plataformas Sociais Eletrônicas do MDS, Ana Lúcia Alonso, fala sobre a quantidade de vales disponíveis para cada tamanho de família.
5: O período é definido pela quantidade de pessoas na família. Famílias com mais de 4 pessoas, a cada 2 meses tem um novo vale. Família de 2 ou 3 pessoas, a cada 3 meses. E todo dia 10 tem vale novo. Então é só ficar atento com a data fim e receber a nova recarga do gás, garantindo assim a alimentação do dia a dia e a qualidade de vida, dignidade para as famílias brasileiras.
29: Os vales garantem a recarga do botijão de gás de cozinha de 13 quilos. Para fazer a recarga, a família deve levar o botijão vazio até a revenda credenciada. Para trocar o vale pela recarga, os beneficiários podem usar o cartão do Bolsa Família com chip, o cartão de débito da Caixa ou o CPF da pessoa responsável familiar. Neste caso do CPF, o responsável familiar vai receber um código enviado por SMS para o celular cadastrado na Caixa Econômica. O código recebido por SMS deve ser utilizado somente no momento da validação da recarga. O MDS orienta que o código não seja compartilhado por WhatsApp, telefone ou com outras pessoas. Acesse gov.br/mds e saiba quem pode ser beneficiário do Gás do Povo. Reportagem Érica Brás.
6: Nesta semana, comemora-se o Dia Mundial da Alfabetização, fase do ensino que é a base para o desenvolvimento de um indivíduo.
24: Ela garante o acesso a informações básicas e aos direitos fundamentais e abre portas para o futuro, mesmo quando ocorre depois da idade recomendada.
6: E é sobre a educação de jovens e adultos que vamos falar nessa reportagem, a partir da história de Nelma Maria, que nasceu no interior de Pernambuco.
24: Para que essa modalidade de ensino chegue a mais pessoas, foi criado um cadastro online, acessível a qualquer um que quer voltar ou começar a estudar.
8: Filha única, na infância, Nelma Maria não teve outra opção que não trabalhar para ajudar em casa. Uma fase da vida que ficou marcada na memória.
9: Eu nasci e me criei na roça, trabalhando. Com 7 anos, tomava conta de um monte de bicho. E dali não era para sair para lugar nenhum.
8: Foi na terceira idade, aos 65 anos, que Nelma conseguiu, enfim, sentar em uma sala de aula. Ela é aluna da Educação de Jovens e Adultos, no Centro de Ensino Médio 3 da Ceilândia, cidade que fica a cerca de 35 quilômetros do centro de Brasília.
9: Era o meu sonho estudar. E depois que eu vim para essa escola, pronto, foi a minha felicidade, foi a minha alegria. E quando eu entrei, eu não sabia de nada. Eu errava tudinho. Agora não, tá tudo mais fácil para mim. Prova de português, passei, ganhei 9,5, na outra ganhei 7. Matemática, eu só errei 3. Eu fiquei tão feliz que eu saí daqui, eu estava flutuando.
8: A educação de jovens e adultos atende pessoas dos mais diferentes níveis de alfabetização e é um direito garantido por lei. Como lembra a secretária de Educação Continuada, Alfabetização de Jovens e Adultos, Diversidade e Inclusão, do Ministério da Educação, Zara Figueiredo.
10: Quando a gente tem, por exemplo, na Constituição, o artigo 205, dizendo que a educação é um dever do Estado e um direito do indivíduo, esse direito é para todos aqueles que estão na idade educacional, mas também aqueles que não tiveram acesso na idade considerada recomendada. Portanto, a EJA está dentro desse bojo constitucional.
8: Segundo o Censo Escolar de 2025, o país tinha mais de 2 milhões e 200 mil estudantes matriculados na EJA em quase 30 mil instituições de ensino. Fernando Lourenço, diretor do Centro de Ensino Médio 3 da Ceilândia, onde estuda a Nelma Maria, que conhecemos no início desta reportagem, explica que a escola se preparou para acolher as diferentes realidades dos alunos. Mais da metade das 64 turmas da instituição de ensino
26: São turmas da educação de jovens e adultos.
2: São dois mundos diferentes. O ensino médio regular é uma coisa e a educação de jovens e adultos é outra. O público é diferente, os professores são diferentes, todo o planejamento é diferente.
26: Professora da instituição, Etienne Melina, afirma que aprende todos os dias com os alunos da EJA. Ela diz que para manter o aluno dentro de sala de aula, a motivação precisa ser constante.
7: É um trabalho diário, porque todos os dias para eles vem alguma coisa diferente que acontece na vida deles, uma situação ou uma promoção no trabalho que modifica toda a rotina deles. Então é sempre um trabalho diário de manter aquele aluno ali.
26: Para facilitar o acesso de pessoas que não tiveram a oportunidade de concluir a educação básica na idade regular, foi criado o Cadastro da Educação de Jovens e Adultos. A plataforma é um auxílio para o aluno encontrar a oportunidade de matrícula mais adequada à sua realidade. O endereço é cadeja.mec.gov.br. Reportagem Luana Karen.
11: Uma solução inovadora para um problema grave e bastante comum, o chamado pé diabético.
24: Cientistas da Universidade de Brasília uniram látex natural e luz de LED em uma tecnologia que acelera a cicatrização de feridas causadas pela doença.
11: Os curativos desenvolvidos pelos pesquisadores prometem reduzir o caminho da recuperação dos pacientes.
24: Saiba mais no quadro Ciência na Prática.
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13: Uma tecnologia desenvolvida no coração do Brasil promete transformar o tratamento de feridas crônicas. Uma combinação de látex e luz de LED acelera a cicatrização do chamado pé diabético.
14: Eu sou o professor Átila da Rocha, professor e pesquisador da Universidade de Brasília e coordenador adjunto do projeto RAFA, desenvolvido especialmente para auxiliar no tratamento de feridas associadas ao pé diabético. O projeto RAFA nasceu a partir da experiência e das pesquisas voltadas para o tratamento de feridas de difícil cicatrização. A ideia fundamental foi combinar dois elementos que já são reconhecidos por seu potencial de favorecer o processo de cicatrização. O primeiro é uma película produzida a partir do látex natural e o segundo é a luz vermelha emitida por LED. No projeto RAFA, esses dois elementos são utilizados de maneira combinada.
13: A pesquisa alia o poder regenerativo da borracha natural e a capacidade de recuperação de tecidos pela luz de LED. O projeto caminha para se tornar um tratamento disponível para toda a população.
14: E os resultados obtidos até agora foram bastante positivos. Nesses estudos, nós observamos uma melhora significativa no processo de cicatrização e uma redução no tempo necessário para a cura das feridas quando comparado ao tratamento convencional. Atualmente, a tecnologia passou já por testes clínicos, né? E ele foi licenciado para uma empresa. A expectativa é que, concluídas essas etapas regulatórias necessárias, essa tecnologia possa chegar à população e tornar-se mais uma alternativa para o tratamento das complicações do pé diabético.
13: Acompanhe a pesquisa na página da Universidade de Brasília. E esse foi o Ciência na Prática, com produção de Warby Calil e edição de Edinaldo Júnior. E nosso encontro com o Saber Científico volta na próxima semana. Até lá!
11: Só em 2025, a Polícia Rodoviária Federal registrou mais de 22.700 infrações por motoristas não estarem usando cadeirinha e equipamentos de retenção, como o bebê conforto.
24: O bebê conforto é um dos primeiros equipamentos onde a criança fica e é colocada após o nascimento. Por isso, deve oferecer segurança aos pequenos.
11: Na hora de comprar, é importante ficar de olho se o equipamento está dentro das regras e possui o selo do Inmetro, o Instituto Nacional de Metrologia, Qualidade e Tecnologia.
16: Na hora de comprar o bebê conforto, segurança deve vir antes do preço ou da aparência. Para escolher o modelo certo, pais e responsáveis precisam observar as características da criança e as orientações do fabricante. Um dos primeiros itens a conferir é o selo de identificação da conformidade do Inmetro. No Brasil, os dispositivos de retenção para crianças têm certificação obrigatória e precisam atender os requisitos técnicos definidos pelo Instituto. O chefe de divisão de regulamentação e qualidade regulatória do Inmetro, Hércules Souza, explica que o selo significa que o produto passou por todos os testes de segurança.
0: O selo do Inmetro, né? Ele é evidência de que, de fato, esse objeto, componente, esse equipamento, o bioconforto, de fato, passou pelos ensaios, né, estabelecidos pelos requisitos técnicos do Inmetro e atendem, portanto, a esse requisito estabelecido de maneira compulsória no país. Então, dispositivo de retenção para criança, incluindo aí bebê conforto, é um produto que tem que ser certificado compulsoriamente no Brasil.
16: Também é preciso conferir no produto e no manual os limites de peso e altura indicados pelo fabricante. As informações são importantes para saber se aquele modelo é adequado para a criança. A Diana Carajá, empresária de uma loja de bebês em Brasília, destaca que os pais precisam ficar atentos à segurança e o conforto dos aparelhos.
1: É um dos primeiros ambientes que o recém-nascido vai ter que se adaptar. Segurança, conforto são prioridade. A marca é algo que você pode considerar como um ponto mais secundário.
16: Para bebês de até um ano ou com até 13 quilos, dentro do limite definido pelo fabricante, o bebê conforto deve ser usado no banco traseiro e de costas para o movimento do veículo. Em caso de dúvida ou irregularidade, o consumidor pode procurar os canais oficiais do Inmetro. Reportagem Pablo Mundim.
24: Não são só os bebês conforto que precisam de selo de conformidade. São 600 produtos que passaram a receber o selo do Inmetro, que atesta a qualidade e a confiabilidade do produto.
23: E para reformar a segurança, capacete, gás veicular e extintor de incêndio contam também com um QR Code, onde o consumidor pode checar na palma da mão se o selo é verdadeiro ou se houve falsificação.
24: Nós conversamos com Márcio Oliveira, presidente do Instituto, sobre essas inovações e o trabalho de testagem e garantia realizado pelo Inmetro. Acompanhe.
23: Presidente, bem-vindo à Voz do Brasil. Um prazer ter o senhor com a gente aqui. Vamos falar sobre essa nova exigência dos capacetes para motociclistas, que agora eles têm que ter o selo de conformidade do Inmetro, né? O que, que esse selo garante em relação aos capacetes?
3: Obrigado pelo convite. É uma grande satisfação poder falar um pouco das ações do Inmetro a toda a população, a todos os consumidores. Bom, na verdade, o capacete, ele é um dos 600 produtos regulamentados pelo Inmetro. Isso significa que capacete, brinquedo, gás natural veicular, cilindro, só pode ser fabricado ou comercializado no Brasil se for certificado. Nós criamos uma plataforma chamada Inmetro na Palma da Mão. E na primeira etapa, nós envolvemos os capacetes, daí a nova exigência, capacetes, cilindros de gás natural veicular e extintores de incêndio. Esses três produtos foram escolhidos face às grandes denúncias e às grandes notificações de acidentes. Nós criamos essa nova marca, que é o selo digital do Inmetro, onde possui 5 itens de segurança que o consumidor pode identificar na hora, no simples fato de movimentar o capacete. Então, quando o consumidor movimenta o capacete, o selo aparece aprovado, ou então aparece a marca do Inmetro. Se não aparecer nessa logomarca, já é um indício de reprovação. Mas o item de maior segurança é exatamente o QR Code. Então, o consumidor, por meio de um aplicativo chamado Inmetro na Palma da Mão, que pode ser, né, baixado no Android e iOS, de forma muito simples, sem muitas etapas, ele vai pegar a câmera, fazer a foto no QR Code e imediatamente vai ser direcionado para a nossa atendente virtual, chamada A Medida. A Medida, com uma linguagem muito simples, vai perguntar: está com dúvida na compra desse capacete? O consumidor vai falar sim. Ato contínuo, ela vai dizer selo falso. Ou vai dizer produto aprovado.
4: O Inmetro realiza testes que atestam a segurança. A gente está falando aqui dos capacetes, mas a gente poderia estar falando, por exemplo, de brinquedos, ou o senhor falou dos cilindros de gás natural, ou seja, coisas muito sensíveis do ponto de vista do estrago, né, que podem causar. Então, eu queria que o senhor falasse um pouco mais sobre esses testes de segurança, como que eles são feitos, como que o Inmetro atesta a segurança dos produtos.
3: Além do fortalecimento da economia do nosso país, porque deixa a concorrência de forma competitiva, eliminando exatamente a pirataria, a concorrência desleal, mas além de toda essa questão econômica, existe o principal, que é a segurança. Nós temos, nos anos anteriores, registros de acidente doméstico com brinquedo, por exemplo. Brinquedo que, ao cair de uma altura pequena, solta a parte pequena. É muito comum uma criança até 3 anos de idade colocar na boca e causar um sufocamento. Então, são situações que jamais esse brinquedo seria aprovado pelo Inmetro. Nós temos ensaios em nossos laboratórios que simulam a garganta da criança. Então, são realizados vários ensaios, nós identificamos material tóxico na tinta. Também é comum a criança colocar o brinquedo na boca e ali estaria sendo contaminada. Brinquedos elásticos, já aconteceram casos de sufocamento, de enforcamento. Então, são riscos que são eliminados quando existe a marca do Inmetro. Daí a grande relevância desse projeto. O consumidor levar para casa um produto certificado achando que está aprovado e, na verdade, o selo é falso, é um risco realmente em potencial. Mariana, são 600 produtos regulamentados pelo Inmetro, fora os instrumentos de pesar e medir, como a balança, que você paga em função do peso, os radares no Brasil, que você paga em função da velocidade que foi medida. O radar está mostrando que você está a limite da via 80 km. E você recebe uma multa dizendo que você ultrapassou essa velocidade. Será que esse radar está verificado pelo Inmetro? Isso é a população que tem que tomar conhecimento. Solicitar do órgão de trânsito as informações ou visitar o nosso site do Inmetro. Então, lá existem todas as informações. Ao abastecer seu veículo, aparece na bomba 20 litros. Será se saiu esses 20 litros, foi colocado no seu tanque? Então, nós temos toda essa infraestrutura da qualidade no país. São mais de 12 mil técnicos realizando de forma preventiva esse trabalho em todo o país.
4: Muito bem, nós conversamos com Márcio André Oliveira, presidente do Inmetro. Muito obrigada, presidente, pela sua entrevista à Voz do Brasil.
3: Uma vez, agradecemos muito a oportunidade e, no caso de dúvidas, reclamações, denúncias, também nós temos à disposição da população a nossa ouvidoria. O número é o 0800-285-1818. 0800-285-1818. Muito obrigado.
4: E o Inmetro alerta sobre uma mensagem falsa que vem sendo enviada em nome da instituição.
24: O comunicado tem como alvo empresas e cidadãos e simula uma comunicação oficial relacionada a uma suposta inspeção.
4: A mensagem apresenta dados como número de processo, data de fiscalização, possíveis penalidades e prazo para regularização.
24: E inclui um botão com a indicação acessar notificação. O recurso pode ser utilizado para induzir o destinatário a clicar em links maliciosos ou fornecer informações.
4: O Inmetro esclarece que não emitiu o documento e reforça que a mensagem não deve ser considerada uma comunicação oficial.
24: Qualquer dúvida, a ouvidoria do Instituto pode ser acionada pelo site gov.br/inmetro ou pelo telefone 0800-285-1818.
4: Uma operação do Ministério do Trabalho e Emprego resgatou mais de 400 trabalhadores de condições análogas à escravidão.
24: Desse total, mais da metade foram registrados apenas em Minas Gerais.
15: A operação resgatou 479 trabalhadores de condições análogas à escravidão. Entre os resgatados estavam 75 mulheres, 13 crianças e adolescentes e 66 migrantes, vindos de países como Argentina, Uruguai, Venezuela e Guiné-Bissau. Para realizar esse resgate, foram feitas 231 ações de fiscalização. As ações se concentraram principalmente no meio rural, no cultivo de café, cebola e batata inglesa. Houve resgate também no meio urbano, sobretudo nas construções. Há ainda casos de trabalho doméstico forçado. Em uma das situações, uma mulher de 51 anos era mantida trabalhando para uma família desde os 10 anos de idade, sem salário regular. Os empregadores foram notificados a rescindir os contratos de trabalho e a pagar aos trabalhadores um total de mais de R$1.400.000 em verbas trabalhistas e rescisórias. Os resgatados também receberão um seguro-desemprego especial. Se você desconfia de alguma ação de trabalho forçado, faça sua denúncia de forma sigilosa pela internet no sistema IP, no site ip.cit.trabalho.gov.br. Márcia Fernandes, para a Voz do Brasil.
11: E o Ministério do Trabalho e Emprego estabeleceu prazo de 60 dias para que todos os nutricionistas, empresas beneficiárias, empresas fornecedoras e empresas facilitadoras realizem o recadastramento integral no PAT, o Programa de Alimentação do Trabalhador.
24: O prazo termina em 9 de novembro e o não cumprimento resulta na exclusão automática do cadastro no programa.
11: O recadastramento deve ser realizado em novopat.trabalho.gov.br.
24: E essas foram as informações, as notícias do governo federal.
11: Uma realização da Secretaria de Comunicação Social da Presidência da República.
24: Com produção da empresa Brasil de Comunicação.
11: Fique agora com as notícias do Poder Judiciário e do Congresso Nacional. Boa noite.
24: Boa noite, até amanhã.
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0: Amarelo sobre a saúde mental nas empresas.
1: Boa noite, eu sou o Arthur Filho.
0: E eu sou Walter Lima.
1: O ministro Flávio Dino do Supremo Tribunal Federal retirou o sigilo da decisão proferida que autorizou a operação da Polícia Federal realizada nesta quinta-feira no âmbito de ação que investiga o repasse de emendas parlamentares para empresas ligadas ao filme Dark Horse, que retrata a trajetória do ex-presidente Jair Bolsonaro.
0: De acordo com a Polícia Federal, as investigações apontam a existência de uma organização criminosa formada por agentes públicos e privados, suspeita de direcionar verbas públicas para empresas subcontratadas de forma irregular, sem comprovação da efetiva prestação dos serviços contratados.
1: Entre os alvos dos mandados de busca e apreensão da operação estão o deputado federal Mário Frias e a da produtora de Dark Horse, Karina Gama.
0: Na decisão, o ministro Flávio Dino destacou que, por envolver autoridades com foro por prerrogativa de função, impõe-se a remessa imediata ao Supremo Tribunal Federal.
1: A terceira turma do Superior Tribunal de Justiça, o STJ, decidiu que o plano de saúde não pode interromper de forma repentina o tratamento multidisciplinar de um paciente com TDAH.
0: Essa regra se aplica mesmo quando a operadora tenha exercido regularmente o direito de rescindir um contrato coletivo. Kátia Gomes.
2: O caso envolveu uma criança que fazia acompanhamento multidisciplinar para TDAH quando o contrato do plano de saúde foi rescindido. A operadora alegou que o acompanhamento não seria indispensável à sobrevivência da paciente. O colegiado deu parcial provimento ao recurso. Segundo a relatora, ministra Nancy Andrighi, a legislação prevê a necessidade de acompanhamento integral de pessoas com TDAH, inclusive com equipe multidisciplinar. Ela ressaltou que a proteção não significa assistência vitalícia, mas a cobertura deve durar por tempo razoável até a alta médica, estabilização clínica ou uma alternativa que garanta a continuidade do tratamento.
1: A campanha Setembro Amarelo reforça a importância de falar sobre saúde mental também nas empresas.
0: A Justiça do Trabalho tem acompanhado de perto essa realidade. Larissa Batista.
3: Em 2025, mais de 546 mil benefícios por incapacidade temporária foram concedidos pela Previdência Social, relacionados a transtornos mentais e comportamentais. Em um caso recente, o TST determinou indenização a um bancário, após reconhecer que a pressão por metas, os anos em cargos de chefia e os afastamentos médicos contribuíram para agravar o seu quadro depressivo. Atenta a esse cenário, a Justiça do Trabalho promove ações em defesa da saúde mental por meio do programa Trabalho Seguro. Se precisar de ajuda, ligue 188.
1: Ministério Público Federal fecha acordo que destina mais de R$1.800.000 ao Sistema Único de Saúde, o SUS, no Rio Grande do Sul.
0: O acordo prevê ainda 12 meses de prestação de serviços à comunidade. Vanessa Pereira.
4: O acordo de não persecução penal foi firmado entre o Ministério Público Federal e duas investigadas, a sócia proprietária e a supervisora comercial de uma empresa fornecedora de materiais médico-hospitalares por corrupção ativa e associação criminosa em esquema de pagamento de propina a médicos do SUS no município de Passo Fundo, no Rio Grande do Sul. Segundo o acordo, os mais de R$1.800.000 serão repassados ao SUS. Além das obrigações financeiras, cada investigada deverá prestar 4 horas semanais de serviços à comunidade durante um ano.
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1: A você, uma boa noite.
0: E até amanhã.
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6: Está no ar o Jornal do Senado.
7: Eu sou Paula Groba.
8: E eu sou Humberto Pinheiro.
7: E estes são os destaques de hoje do Jornal do Senado, que começa agora.
9: Sancionada a lei que acaba com taxa das blusinhas para compras internacionais de até 50 dólares.
10: União terá fundo para ampliar acesso gratuito.

0: gratuito à justiça.
1: Setembro Amarelo. Senado debate prevenção do suicídio e valorização da vida.
0: Boa noite.
2: Boa noite.
0: Foi sancionada a lei que acaba com a chamada taxa das blusinhas sobre compras internacionais de até $50.
2: A norma acaba com a cobrança de 20% de imposto de importação. O texto foi aprovado pelo Congresso Nacional na semana passada. Senadores defenderam que a medida deve beneficiar os consumidores com menor poder de compra. Repórter Lana Dias.
3: Foi oficializado em lei o fim do imposto de importação de 20% sobre compras internacionais de até $50, a chamada taxa das blusinhas. A norma também diminui de 60% para 30% a tarifa sobre mercadorias de até $3.000. A lei altera a cobrança do imposto de importação, mas as compras ainda continuam sendo tributadas pelo ICMS, imposto que pode variar de acordo com o Estado. Quando a proposta foi aprovada no plenário do Senado, a relatora, senadora Leila Barros, do PDT do Distrito Federal, afirmou que a medida deve beneficiar os consumidores com menor poder de compra.
4: E nós sabemos quem são muitos dos brasileiros que utilizam essas compras de pequeno valor. São pessoas que procuram um produto mais barato, são famílias que precisam fazer o orçamento caber no final do mês, são trabalhadores que pesquisam preço, comparam alternativas e encontram no comércio eletrônico uma maneira de ampliar o seu poder de compra.
3: A princípio, as regras foram determinadas por medida provisória do Poder Executivo, que estava em vigor desde maio. Mas o texto recebeu modificações no Congresso Nacional. Uma delas foi a isenção da tarifa sobre medicamentos importados para tratamento de doenças raras ou negligenciadas que não tenham similar nacional. Também foi incluída a avaliação periódica pelo Ministério da Fazenda para verificar os efeitos econômicos da medida. A primeira deverá ser feita no prazo de 3 meses e as próximas em um intervalo de até 6 meses escada, abrangendo setores de têxteis e vestuário, calçados, acessórios, brinquedos e cosméticos. O regime de tributação também deve passar por avaliação anual do Congresso Nacional. O Poder Executivo fica autorizado a estabelecer limites de frequência nas compras, para evitar o fracionamento de remessas e a utilização da isenção para fins comerciais.
0: Uma nova lei também sancionada mudou as regras da relação entre contribuintes e o fisco. Na prática, a ideia é ter multas mais proporcionais e dar mais caminhos para resolver divergências sem precisar ir à justiça. A regra geral agora é que a multa não ultrapasse 75% do imposto devido e quem regularizar a situação por conta própria poderá ter desconto na penalidade. O desconto é maior para quem paga ou parcela a dívida logo no início da discussão. Em casos mais graves, como fraude ou sonegação, a multa poderá chegar a 100%. Para quem é reincidente, pode chegar a 150%.
2: A lei também amplia a possibilidade de acordos entre o contribuinte e o fisco por meio de mediação e transação tributária e prevê a arbitragem especial tributária em que um terceiro imparcial poderá decidir o conflito sem que a disputa precise chegar ao judiciário. Para o relator da proposta, senador Efraim Filho, do PL da Paraíba, as mudanças reduzem a burocracia e dão mais segurança jurídica ao bom contribuinte.
5: O objetivo não é enfraquecer a administração pública, também não é criar privilégio para o contribuinte. O objetivo é construir equilíbrio, cobrar corretamente de quem deve, combater fraude e sonegação, mas preservar garantias mínimas para o contribuinte de boa fé.
0: O senador Flávio Arnes, do PSB do Paraná, destacou a importância da proposta que permite o saque do FGTS quando o trabalhador ou seu dependente for diagnosticado com esclerose múltipla ou esclerose lateral amiotrófica, conhecida como ELA. O projeto já foi aprovado pelo Senado e atualmente está em análise na Câmara dos Deputados.
2: O parlamentar enfatizou que a medida reconhece que as consequências do diagnóstico não se limitam a questões de saúde, mas atingem outras áreas da vida do paciente. Dados da Associação Brasileira de Esclerose Múltipla apontam que cerca de 40 mil brasileiros convivem com a condição autoimune, que afeta o sistema nervoso central e pode gerar desde dificuldades motoras até problemas cognitivos e visuais.
6: Essa proposta reconhece que o diagnóstico de uma doença crônica produz impactos que ultrapassam a dimensão clínica e atingem toda a organização familiar e financeira. financeira.
0: E uma nova lei criou um fundo para ampliar o acesso gratuito à justiça para pessoas que precisam de assistência.
2: A norma ainda determina que a execução dos recursos do fundo seja divulgada em um portal público de transparência. Repórter Patrícia Oliveira.
7: Para fortalecer a Defensoria Pública da União, um novo fundo deverá promover a prestação de assistência jurídica gratuita a quem não tem condições de pagar. O fundo teve origem em projeto de lei aprovado no Senado e de iniciativa da própria Defensoria. Entre as fontes de recursos estão dotações do orçamento e 5% das custas recolhidas na Justiça da União. Em plenário, o senador Eduardo Gomes, do PL de Tocantins, destacou que o fundo deve aumentar a capacidade de atendimento à população,
8: contribuindo para ampliação e qualificação do acesso à justiça e para a promoção dos direitos fundamentais, especialmente das pessoas em situação de vulnerabilidade.
7: A nova lei também determina que a execução dos recursos do fundo seja divulgada em um portal público de transparência. A lei entrará em vigor em outubro, 45 dias após a publicação.
0: E as futuras polícias municipais poderão ter mais autonomia para serem criadas. O Senado analisa uma mudança na PEC da Segurança Pública que retira a exigência do aval dos conselhos estaduais para a criação dessas corporações.
2: A emenda será analisada na próxima reunião da Comissão de Constituição e Justiça. Repórter Bruno Lourenço.
9: A PEC da Segurança diz que os municípios poderão constituir polícias para o policiamento ostensivo e comunitário e que essas corporações passarão por uma certificação periódica pelo Conselho Estadual de Segurança Pública e Defesa Social. O senador Alessandro Vieira, do MDB de Sergipe, apresentou um pedido para retirar o dispositivo.
10: Ao criar uma nova instância política de controle e fiscalização, de um ente federado por outro, porque observe, esse Conselho Estadual, ele vai interferir na autonomia de um órgão municipal. E isso não faz sentido do seu ponto de vista jurídico.
9: O relator Rogério Carvalho, do PT de Sergipe, defende a chamada acreditação para buscar padronização e qualidade.
11: É para garantir que as normas federais únicas, ou seja, um sistema de referência, uma norma federal, se aquelas normas estão ou não sendo aplicadas por aquela corporação que está nascendo.
9: A emenda que retira a acreditação das polícias municipais por um conselho estadual deve ser analisada na próxima reunião da CCJ.
0: O silêncio também pode ser um sinal de alerta quando o assunto for depressão e ansiedade. No Setembro Amarelo, a Comissão de Direitos Humanos debateu formas de prevenir o suicídio e de fortalecer a valorização da vida.
2: Especialistas destacaram a importância de identificar situações de fragilidade emocional e apresentaram redes de apoio que podem ajudar quem enfrenta momentos de crise. Repórter Douglas Castilho.
12: Amarelo é a cor que representa um sinal de alerta. São 720 mil pessoas no mundo todo ano, segundo a OMS, vítimas de uma dor às vezes visível só para quem sofre. A presidente da Comissão de Direitos Humanos, senadora Damares Alves, do Republicano, do Distrito Federal, destacou que a questão é mais complexa do que a depressão e precisa de uma abordagem também complexa.
13: Prevenir significa, portanto, atuar também nas escolas, nas famílias, nas comunidades. Enfrentar o bullying, o cyberbullying e as violências. Promover competências socioemocionais e identificar precocemente sinais de sofrimento e garantir acesso oportuno ao cuidado.
12: O representante do Centro de Valorização da Vida, CVV, Alan Teixeira Lima, apresentou o trabalho da instituição, que é referência internacional no tema.
14: Nós somos mais conhecidos pelo telefone 188. No último ano, a gente fez 2 milhões de apoios emocionais. Uma pessoa pode ligar quantas vezes quiser para o CVV.
12: Outro canal de apoio é a Rede Pode Falar, voltada ao apoio a jovens que tenham de 13 a 25 anos, período em que o suicídio figura entre as principais causas de morte. Se precisar, peça ajuda.
2: Com edição de Paula Groba e trabalhos técnicos de Eliseu Caires, o Jornal do Senado fica por aqui. Acompanhe agora as notícias da Câmara dos Deputados. Boa noite.
0: Boa noite e até amanhã.
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16: Câmara pode incluir sardinha em lata na lista de produtos da cesta básica.
17: Proposta prorroga bolsas de ensino superior por nascimento de um filho.
18: Projeto cria política para acompanhar tecnologias criadas pela sociedade.
19: Boa noite. Avança na Câmara a proposta que institui uma política nacional para o acompanhamento de tecnologias desenvolvidas pela sociedade. A repórter Mônica Tati tem os detalhes.
20: Proposta em análise na Câmara institui a Política Nacional de Tecnologia Social. O projeto, apresentado pela deputada Jandira Fegali, do PCdoB do Rio de Janeiro, define a tecnologia social como o conjunto de processos coletivos, colaborativos e interdisciplinares que priorizam a inovação tecnológica voltada à democratização do desenvolvimento. Jandira Fegali fala sobre a importância de criar uma política para o setor, aproveitando a criatividade da sociedade.
21: Por exemplo, nas comunidades, nas favelas, em todo canto, período da enchente semiárido, que tecnologia o povo usa para dar suas soluções. A moeda complementar foi uma solução popular que começou no Ceará. E muitas outras soluções, inclusive medicinais. Então, a tecnologia social é aquela que vem inovado pelo povo e que precisa estar regulamentado em lei para que seja valorizada, reconhecida, fomentada e que a gente consiga, inclusive, dar a propriedade intelectual, que para eles é coletiva, para que essa inovação seja, de fato, respeitada.
20: As iniciativas previstas na proposta incluem áreas como água, alimentação, educação, energia, habitação, saúde, meio ambiente, inclusão digital e de assistência para pessoas com deficiência. A proposta prevê a prioridade na análise de pedidos de patente ou de registro dessas tecnologias no INPI, o Instituto Nacional da Propriedade Industrial. A titularidade dos direitos de invenção será decidida nos próprios contratos de fomento, garantindo que as comunidades que ajudaram a criar a solução também participem dos benefícios. Também estão previstos mecanismos que permitem que estados e municípios possam aderir às ações e que recebam apoio técnico do governo federal. A deputada Jandira Fegali explica que a construção do projeto envolveu vários setores da sociedade e governamentais.
21: Fizemos uma construção com o Ministério de Ciência, Tecnologia e Inovação e com os movimentos que representam essas várias tecnologias que surgiram no mundo, inclusive com alguns bancos de fomento, como o Banco do Brasil, como a Embrapa, Caixa Econômica, também participaram dessa construção. E, finalmente, a gente aprovou um projeto que identifica esse conjunto de contribuições, essa comunhão de contribuições que nós fizemos aqui na Comissão de Ciência, Tecnologia e Inovação.
20: O texto aprovado pela Comissão de Ciência, Tecnologia e Inovação da Câmara retirou o repasse de recursos do Fundo Nacional de Desenvolvimento Científico e Tecnológico para a Política, mas manteve a possibilidade de apoio através de dotações orçamentárias e por instrumentos de fomento já existentes. O projeto que institui a Política Nacional de Tecnologia Social ainda será analisado pelas comissões de Finanças e Tributação e de Constituição e Justiça. E se for aprovado, pode seguir direto para a votação no Senado. Da Rádio Câmara de Brasília, Mônica Tati.
15: Desenvolvimento Regional.
22: A Comissão da Amazônia aprovou o projeto que prevê a criação de cooperativas têxteis comunitárias. Relator do texto no colegiado, Zezinho Barbari, do PP do Acre, acredita que com a medida, famílias vulneráveis financeiramente terão mais renda e trabalho nas regiões Norte e Nordeste.
19: Zezinho Barbari informa que os órgãos federais vão dar preferência à compra de uniformes feitos por essas associações locais. Além disso, o deputado acrescenta que o programa incentiva o reaproveitamento ecológico de tecidos.
22: Proposta de Paulo Alexandre Barbosa, do PSD, quer o reconhecimento de Ibirá, cidade do noroeste de São Paulo, como capital nacional das águas medicinais. Em sua justificativa, ele afirma que o poder terapêutico das águas termais do município é conhecido desde 1909.
19: Segundo Paulo Alexandre Barbosa, as condições geológicas locais determinam os altos índices de vanádio, de ação antioxidante e controle glicêmico e o pH alcalino das águas. Para ele, a concessão do título busca também estimular o turismo e a preservação do patrimônio natural.
15: Consumidor.
22: Saulo Pedroso, do PSD de São Paulo, defende a criação de um sistema para rastrear e autenticar bebidas alcoólicas importadas. A medida prevê selos físicos e digitais com informações sobre origem, produtor, importador e lote, além de um aplicativo para que o consumidor possa verificar a autenticidade do produto.
19: Para Saulo Pedroso, a proposta ajuda no combate à falsificação de bebidas e aumenta a segurança dos consumidores. O sistema também deverá integrar informações com os órgãos de fiscalização e permitir a identificação de irregularidades ao longo de toda a cadeia de distribuição.
15: Direitos Humanos.
22: Eros Biondini, do PL de Minas Gerais, apresentou projeto para assegurar a livre manifestação de crenças religiosas, incluindo pregações e citações de textos sagrados. A proposta determina que a simples expressão de dogmas ou convicções religiosas não seja enquadrada como crime.
19: O texto de Eros Biondini também pede que plataformas digitais retirem conteúdos exclusivamente por reproduzirem textos sagrados ou ensinamentos religiosos. A remoção poderá ocorrer por ordem judicial quando houver intenção comprovada de incentivar a prática de crimes violentos.
15: Educação.
22: Avança na Câmara a proposta que permite a prorrogação de bolsas de ensino superior por nascimento de um filho. A repórter Silvia Munhato tem os detalhes.
1: A Comissão de Educação da Câmara dos Deputados aprovou o projeto de lei que garante a pesquisadores e estudantes do ensino superior o direito de prorrogar o prazo de suas bolsas de estudo em caso de nascimento de filho. Pelo texto, bolsas de estudo com duração mínima de 12 meses poderão ter seus prazos estendidos por até 180 dias se houver comprovação de afastamento por nascimento, adoção ou obtenção de guarda judicial.

0: e pesquisa dos estudantes pai. Ademais, na hipótese de ambos os pais da criança, nascida ou adotada, serem bolsistas, a matéria tem o mérito de assegurar aos dois o direito do afastamento das atividades acadêmicas e a prorrogação da bolsa de estudos.
1: O projeto que permite a prorrogação de bolsas de estudo do ensino superior pelo nascimento de filhos dos estudantes será analisado agora pelas comissões de Previdência, Assistência Social, Infância, Adolescência e Família e de Constituição, Justiça e de Cidadania. Da Rádio Câmara de Brasília, Silvia Minhato.
2: Tarcísio Mota, do PSOL do Rio de Janeiro, apresentou o projeto que garante tempo de planejamento para professores da educação básica. O texto estabelece que, quando a jornada for organizada por horas-aula, o limite de atividades em sala deve ser calculado pelo mesmo critério.
3: Tempo de planejamento para professor é decisivo para que a educação de qualidade aconteça. E nós não podemos deixar a covardia que alguns governos estão fazendo de contar o tempo de forma a obrigar o professor a pegar mais turmas sem receber um centavo a mais por isso. Esse projeto, portanto, garante a proporcionalidade. 3 aulas dadas, 1 aula de planejamento.
4: Tarcísio Mota sustenta que a regra mínima de proporcionalidade permite ao professor preparar aulas, elaborar provas e cuidar da saúde mental. Ele reforça que condições mais justas de trabalho para docentes asseguram melhor qualidade aos estudantes.
5: Trabalho.
2: Bibo Nunes, do PL do Rio Grande do Sul, é favorável ao projeto que amplia a licença paternidade para pais de recém-nascidos prematuros ou que precisem de internação hospitalar após o parto. O deputado explica que a prorrogação seria equivalente ao período de internação do bebê.
4: Ele acrescenta que para ter direito ao benefício será necessário comprovar a prematuridade ou a internação por meio de documentação hospitalar. Bibo Nunes explica que a ideia é garantir a presença do pai ao lado da mãe e do bebê durante um período de maior vulnerabilidade.
6: Um prematuro tem que ter uma necessidade reconhecida de atenção especial. E o pai tem que estar junto com a mãe nesses momentos difíceis. Não é fácil ter filho prematuro. Imagine gêmeos, que normalmente são prematuros. E como é que ficam os pais se não tem o pai ao lado da mãe o tempo todo? Se o recém-nascido precisa de 1 mês, 2 meses, 3, 4, o tempo que for. Isso é fundamental, isso não é regalia nenhuma, é simplesmente reconhecer a parte humana de quem está vindo ao mundo, que é o nascituro.
2: Fábio Garcia, do União de Mato Grosso, propõe criar uma política nacional de gestão de desempenho e eficiência para o serviço público. O projeto prevê avaliações periódicas dos servidores com base em critérios objetivos, como produtividade, qualidade do trabalho e atendimento ao público.
4: A proposta também reconhece o bom desempenho com bônus, capacitação e prioridade para ocupar funções de confiança. Fábio Garcia afirma que a intenção é melhorar a qualidade dos serviços públicos sem alterar os planos de carreira dos servidores.
5: Economia.
2: O plenário da Câmara pode votar projeto que inclui a sardinha em lata na lista de produtos da cesta básica isentos de impostos. Quem explica os detalhes é o repórter Antônio Vital.
7: Ganhou o regime de urgência e pode ser votado a qualquer momento no plenário da Câmara projeto que inclui a sardinha em lata na lista de produtos da cesta básica. Se a proposta virar lei, a sardinha passa a ter alíquota zero no pagamento de 2 novos impostos criados pela reforma tributária e que passam a ser cobrados no ano que vem, o Imposto sobre Bens e Serviços, o IBS, e a Contribuição sobre Bens e Serviços, a CBS. O IBS será distribuído a estados e municípios. Já a CBS será o Imposto Federal. Eles vão incidir sobre mercadorias e serviços, inclusive importados. A reforma criou ainda outro tributo, o imposto seletivo, que será cobrado sobre produtos que fazem mal à saúde. Esses tributos vão substituir o PIS, a COFINS, o IPI, o ICMS e o ISS. A reforma tributária, aprovada no ano passado, isentou da cobrança do IBS e da CBS os artigos da cesta básica, inclusive carnes, o que não estava no texto e foi acrescentado durante a votação. Outros produtos com alíquota zero são alimentos como arroz, leite, manteiga e queijos. O projeto que ganhou o regime de urgência foi apresentado pelo deputado Luiz Nishimori, do PSD do Paraná, presidente da Frente Parlamentar da Pesca. A proposta será analisada junto com outra, parecida, apresentada pela deputada Ana Paula Lima, do PT de Santa Catarina. Ainda será designado um relator para apresentar um texto único. A justificativa dos autores é que a sardinha em lata é uma fonte de proteína importante para pessoas com menor renda, além de relevante para o setor pesqueiro nacional, que por ano produz mais de 100 mil toneladas do produto.

0: o deputado Pedro Lupion, dos Republicanos do Paraná, coordenador da Frente Parlamentar da Agropecuária, defendeu o regime de urgência para a proposta.
1: No dia da votação da reforma tributária, nesse plenário, a questão da sardinha estava no texto. Nós trabalhamos isso junto com as carnes, da mesma maneira que foi feito em relação às outras carnes, com a inclusão na cesta básica, e uma questão de texto prejudicou o setor inteiro pesqueiro, justamente nessa questão da sardinha.
0: Com o regime de urgência, o projeto pode ser votado diretamente no plenário, sem passar pela análise das comissões permanentes da Câmara. Mas a medida não foi unânime no plenário. O deputado Hildo Rocha, do MDB do Maranhão, criticou a urgência, que pode acelerar a análise do projeto e alterar a reforma tributária.
2: Essa matéria, além de não tramitar nas comissões, o que já está errado, essa proposta de lei complementar, ela altera uma regulamentação da reforma tributária que fizemos recentemente. Reforma tributária que entra em vigor a partir do ano que vem, de 2027. Ou seja, ainda nem entrou em vigor e já estamos mudando para beneficiar interesses particulares, não interesses da nação brasileira.
0: Ainda não há data para votação no plenário da Câmara do projeto que inclui a sardinha em lata na lista de produtos da cesta básica. Da Rádio Câmara, de Brasília, Antônio Vital.
3: Segurança Pública.
4: Delegado Palumbo, do Podemos de São Paulo, defende criminalizar a transmissão intencional de treinamento operacional a organizações criminosas. O deputado explica que a proposta também alcança agentes públicos que repassarem esse tipo de conhecimento.
5: Delegado Palumbo argumenta que facções têm atuado de forma cada vez mais profissional com o apoio de agentes que se corrompem. Essa prática, segundo ele, eleva o grau de letalidade das ações criminosas, comprometendo a efetividade das políticas públicas de segurança.
6: O indivíduo que faz isso tem que ficar preso. A pena é estipulada em 12 anos e tem que ficar preso mesmo. Todos aqueles que se corrompem, sejam policiais, agentes públicos, se corrompem e ensinam criminosos a matarem usando um fuzil, que é uma arma de guerra, tem que ficar preso sem benefício. Nós estamos lutando com o apoio do meu partido, que é o Podemos, para que esse projeto vire lei. Porque hoje os criminosos não estão mais agindo de forma amadora, não. Eles estão treinando e com a ajuda, infelizmente, de agentes que se corrompem.
4: Luiziane Lins, da Rede do Ceará, defende aumentar a pena para quem submeter trabalhadores a condições semelhantes à escravidão. Ela explica que a punição passaria a ser de 10 a 20 anos de prisão, além de multa, e o crime seria considerado hediondo e inafiançável.
5: Luiziane Lins também propõe detalhar na lei as situações que caracterizam esse crime, como trabalho forçado, jornada exaustiva, condições degradantes e restrição da liberdade por dívida. Pela proposta, a pena deve ser aumentada quando a vítima for criança ou adolescente.
4: Kiko Seleguin, do PT de São Paulo, quer proibir que pessoas que cometeram crimes hediondos recebam pagamento pela divulgação de seus delitos. A proposta prevê nulidade de contratos com produtoras, editoras e plataformas de streaming para livros, séries, filmes ou entrevistas sobre os crimes.
5: Pelo texto de Kiko Seleguin, os valores pagos aos criminosos ou a seus herdeiros deverão ser revertidos ao Fundo Penitenciário Nacional ou ao Fundo Nacional de Segurança Pública. Segundo o deputado, o objetivo é evitar que condenados lucrem com a violência e com a dor das vítimas.
4: Projeto de Pedro Lucas Fernandes, do União do Maranhão, determina que as unidades da Casa da Mulher Brasileira ofereçam acesso facilitado à perícia médico-legal para as vítimas de violência doméstica. O deputado explica que o exame poderá ser feito na própria unidade.
5: A ideia, segundo Pedro Lucas Fernandes, é evitar que a vítima se desloque para diferentes órgãos e enfrente novos constrangimentos, além de reduzir o risco da perda de provas. O texto também prevê atendimento humanizado e cooperação entre União, Estados, Distrito Federal e municípios.
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3: Justiça.
4: Marcelo Crivella, do Republicanos do Rio de Janeiro, destaca a promulgação de lei que responsabiliza civilmente pais ou mães por abandono afetivo dos filhos. O parlamentar afirma que o pagamento de pensão não substitui a presença familiar na rotina da criança.
8: Não basta pagar a pensão para o filho. É preciso que o pai ou a mãe participem da vida dele. Uma criança adoece, então o pai não vai estar lá para dar apoio a ela. Uma criança passa numa prova ou fica reprovada, ela não vai ter o carinho do pai. E uma criança que vai disputar uma competição na escola, os pais dos outros estão presentes e o dela ausente. Essa lei do abandono afetivo tornou um ilícito civil. Eu gostaria que fosse crime, mas o Congresso assim não aprovou. Ficou apenas o ilícito. Portanto, terá que pagar indenização pelo abandono afetivo.
5: Marcelo Crivella avalia que a nova lei pode reeducar responsáveis que cumprem obrigações financeiras, mas se afastam da vida dos filhos. Ele observa que a indenização passa a ser aplicada quando a ausência afetiva causar prejuízo à criança ou ao adolescente.
4: Termina agora o jornal Câmara dos Deputados, produzido pela Rádio Câmara, com trabalhos técnicos de Wellington Teles e apresentação de Luciana Vieira e Val Monteiro. Boa noite.
5: A Voz do Brasil está de volta amanhã. Uma boa noite para você.
3: 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Boa noite.

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1: 21 horas e 11 minutos.
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0: futebol é um ramo da arte. Eu chamaria de arte popular.
1: Vai começar Cruzeiro e Atlético, torcedor do Brasil. Clássico do futebol mineiro.

Mike e Benatti, atenção, termina! Termina o clássico no Mineirão! Para o Cruzeiro, para o Atlético. Clássico terminado no Mineirão. 1-1, placar em ação, a reportagem volante, Roberto Arturo Bonal.

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1: 22 horas e 30 minutos.
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1: 22 horas e 32 minutos.
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Valeu! Muito obrigado pela acolhida. Continuem sempre assim, alegres, felizes e um coração grandão, cheio de amor para dar. Valeu! Fiquem com Deus! Até uma próxima! Se Deus assim o permitir!

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0: 23 horas e 17 minutos.
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1: 23 horas e 35 minutos.

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1: 3 horas e 38 minutos.

0: 3:57.
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0: 4 horas e 4 minutos.
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1: 4 horas e 35 minutos.

0: 4:39.
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4: 45.
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0: 5 horas e 5 minutos.
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0: 5:22.
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0: 5:28.
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1: 5:44.
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1: Cinco horas e 52 minutos.

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1: Seis horas e 16 minutos.
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0: 6:25.
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1: 6 horas e 46 minutos.

0: 6:50.
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2: Bom dia. Começa agora o seu jornal de todas as manhãs, levando muita informação a partir de agora. São 7:06. Eu sou o Jefferson Dourado. Muito obrigado pela sua companhia, muito obrigado pela sua audiência, muito obrigado pela sua confiança de estar todas as manhãs conosco aqui logo bem cedo para ficar, obviamente, muito, muito bem informado. Hoje ela não vai apresentar, mas está aqui ao nosso lado, está com a garganta arranhando um pouquinho, por conta dessa mudança de tempo, né? Fim de semana com frio e durante a semana muito calor. Enfim, dona Ângela Vila Nova, dê só seu bom dia, Ângela Vila Nova.
3: Bom dia, Jefferson, bom dia, Júnior, bom dia a todos os ouvintes que estão na sintonia do Bom Dia Aldeia.
2: Pronto, agora pode descansar a garganta. E agora comigo também ao nosso lado, comandando a sonoplastia, ele, Júnior Souza, sobe o som, meu amigo, que o negócio tá baixo aí. São 7:07 no Acre, começa mais uma manhã com informação, companhia e notícias que fazem parte da sua vida. Este é o seu Bom Dia Aldeia, o seu Jornal da Manhã com as principais notícias do Acre, do Brasil e do mundo. Tudo para você começar o dia bem informado e bem conectado com o que acontece ao seu redor. De Rio Branco a Cruzeiro do Sul, de Assis Brasil a Senador Guiomai, Manso Lima. De Rodrigues Alves, Brasileia e Epitaciolândia. O Bom Dia Aldeia chega até onde você, até você, levando informação, serviço e as histórias que fazem parte da vida do nosso povo. Bom dia. Você, produtor rural, já está aí no calor, na lida, começando mais um dia. É isso aí, meu amigo, sucesso e saúde. Bom dia você, seringueiro, extrativista, indígenas, ribeirinhos, onde quer que você esteja, conectado com a gente, com as rádios públicas do Acre. Bom dia você da cidade, você que está acordou, já preparou o seu café, já está se dirigindo para a sua rotina, seja de carro, seja de ônibus, seja de bicicleta, motocicleta, enfim, obrigado por sua companhia, por sua presença, por sua audiência conosco. Estamos ao vivo em todo o estado do Acre pelas emissoras da Rede Pública do Acre, em Cruzeiro do Sul, Tarauacá, Feijó, Sena Madureira, Chapuri, Brasileia e aqui na capital, Rio Branco. E em qualquer lugar do planeta, você se conecta com a gente por meio da internet. Basta acessar aldeiafm.ac.gov.br ou difusora.ac.gov.br. Você também pode participar conosco, interagir conosco, mandar sua mensagem, seu bom dia, o seu oi, o seu olá, a sua foto, a sua imagem do dia, onde quer que você esteja. Basta mandar para o nosso WhatsApp. O nosso contato, anota aí, 689-9203-2962. Vou repetir, 689-9203-2962. Começa agora o seu Bom Dia Aldeia.
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0: População do Alto Acre tem reforço na segurança com novas viaturas. Baixa um pouquinho, Júnior Souza, o som, o BG. Vamos lá, vou repetir de novo. População do Alto Acre tem reforço na segurança com novas viaturas. Acidente de trânsito deixa jovem gravemente ferido em Brasileia. Trabalhador é resgatado de trabalho escravo aqui na capital. Na Libertadores, o Flamengo vence fora e fica mais próximo da semifinal. E o Santa Cruz é o primeiro time acreano a se classificar para a segunda fase da Copa do Brasil Sub-20. E tem mais, tem informações do tempo, do trânsito e muito, muito mais a partir de agora no seu, no nosso Bom Dia Aldeia.
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0: Que calor é esse, né, minha gente? Que calor é esse? A gente acorda cedo e o sol já tinindo com força e brilhando com céu azul, sem nuvens. Ou seja, essa é a previsão também para toda esta sexta-feira, sol sem nuvens durante boa parte do dia. Mas existe a possibilidade em algumas regiões do nosso estado de ocorrências de chuva. Certo? Então você aí que vai ter essa chuvinha em algum lugar aí do estado, aproveita, meu amigo, porque na maior parte do nosso Acre, temperaturas altas e sol forte. Falando em temperaturas, vamos conferir agora como elas vão estar nesta sexta-feira nos nossos municípios. Vamos começar por Sena Madureira, Santa Rosa do Purus e Manuel Urbano. Nesses municípios, a previsão para hoje é de 33 graus. Nos demais municípios acreanos, em Porto Walter, Jordão, Mácio Lima, Rodrigues Alves, Feijó, Marechal Tomatu, Cruzeiro do Sul, Tarauacá, Assis Brasil, Brasileia, Ptaciolândia, Chapuri, Porto Acre, Plas de Castro, Senador Guiomar, Bujari, Capixaba, Acrelândia e aqui na nossa capital, Rio Branco, máximas de 34 graus. É a previsão para esta sexta-feira, 11 de setembro de 2026. 11 de setembro de 2026, estamos nos despedindo aí da segunda semana deste mês de setembro. Seguimos, Júnior Souza, sobe o som, roda a vinheta do trânsito.
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0: Bom dia, você motora, já está aí nas nossas ruas, indo para o seu trabalho, indo deixar seu filho na escola. Então, deixa eu mostrar para você aqui, apresentar para você algumas situações nas nossas ruas e avenidas aqui da capital acreana, nesta sexta-feira, 7h14. Vamos lá, vamos começar ali pela nossa... Deixa eu ver aqui por onde a gente começa. Vamos começar pela Antônio da Rocha Viana, você que está vindo ali dos bairros Tancredo Neves, Wanderlei Dantas, em direção ao centro da cidade, ali na rotatória do Horto Florestal, encara aquela rotina diária de ter um trânsito bem lento nessa região, 5 km por hora de média ali na rotatória do Horto Florestal. E na rua que passa em frente do portão principal do Horto Florestal, é a rua José Magalhães, também trânsito intenso ali naquela região, velocidade média também de 5 km por hora. Esse é um trecho sempre muito complicado no início das manhãs aqui na capital acreana. Deixa eu ir para o outro lado da parte alta, ali na região do São Francisco. Deixa eu dar uma atualizada aqui no nosso aplicativo que faz um monitoramento em tempo real da situação do trânsito nas nossas ruas e avenidas de Rio Branco. Na outra parte alta da cidade, ali na região do São Francisco, Quixadá, trânsito fluindo tranquilamente, viu? Hoje está tudo, pelo menos conforme o nosso aplicativo aqui, tudo fluindo sem nenhum transtorno nessa outra região da parte alta da cidade. Agora, vamos para o segundo distrito. Segundo distrito, também tudo limpinho, sem nenhum problema, nem a rua 6 de agosto está com trânsito intenso, está fluindo normalmente, via Chico Mendes normalmente, até ali a região da rotatória da Corrente, onde a gente diariamente fala aqui que o trânsito está lento, está congestionado, para quem vem da C40, para quem vem pela BR-364, trânsito fluindo também, sem nenhum problema. A Ângela Vila Nova, inclusive, aqui nos mostrando exatamente essa área no monitoramento das câmeras da Prefeitura de Rio Branco, e é exatamente isso que a gente narra para você, motorista que está passando nesse momento por aí, pode seguir que o fluxo está indo com tranquilidade. Quem está PRado mesmo, deixa eu ver aqui, deixa eu dar outra atualizada, quem está ali na Rua Omar Sabino, para quem não sabe, é aquela rua que liga a Avenida Ceará, a Rua Rio de Janeiro, passando pela Escola Estadual Francisco Salgado Filho. Então, você que está nessa rua aí tem que ter paciência, meu amigo, porque são, além, tem o sinal de quatro tempos ali com a Avenida Ceará, tem outro de quatro tempos no cruzamento com a Rua Frei Caneca e um outro de quatro tempos também com a Rua Rio de Janeiro. Então, você que gosta de utilizar a Omar Sabino, paciência, porque a velocidade média na rua é de 10 km por hora e ainda tem que encarar esses sinais todos, né? É isso, que mais? Rua... Hoje eu estou passando por umas ruas diferentes, tá? Rua São Paulo, no cruzamento com a Avenida Ceará. Também trânsito congestionado, é aquela rua que vem ali das Nações Unidas e liga também a Avenida Ceará. E é trânsito, na verdade, a direção do trânsito é sentido Ceará à Avenida Nações Unidas. Então, quem pega a rua São Paulo, também trânsito intenso nessa região aí da cidade. Avenida Nações Unidas, trânsito fluindo, o único transtornozinho que o motorista passa é ali entre a rua Pernambuco, aí passa pelo pronto-socorro, até a Quintino Bocaiúva, trânsito mais lento e intenso na Avenida Nações Unidas. Para não dizer que eu não falei na Getúlio Vargas, hoje aconteceu alguma coisa ali na Getúlio Vargas, viu, que está tudo fluindo tranquilamente, não tem nenhuma sinalização de trânsito mais pesado, exceto, deixa eu ver que trecho é esse aqui da Avenida Getúlio Vargas, antes do, quem vem da Vila Ivonete, ali da rotatória do Teatrão, até o sinal do Juventus, tem aquele trânsito mais lento, mas é por conta do sinal aí, quem pega esse trecho da Getúlio Vargas sabe que ali sempre também o trânsito fica mais parado por conta do sinal, que também é quatro tempos. É isso, senhoras e senhores. 7:19 no Acre. Tenham todos um bom dia. Você aí, motorista, siga o seu destino com tranquilidade e na paz, tá bom? Seguimos. O ministro do Supremo Tribunal Federal, André Mendonça, determinou a abertura de um inquérito sigiloso para investigar o candidato à presidência Flávio Bolsonaro. A apuração foca no financiamento do filme Dark Horse sobre o ex-presidente Jair Bolsonaro. A Polícia Federal apura suspeitas de lavagem de dinheiro, evasão de divisas e corrupção. Mensagens reveladas pelo portal Intercept Brasil indicam que Flávio teria pedido 131 milhões de reais ao banqueiro Daniel Vorcaro, do Banco Master, para a produção do filme. Planilhas apreendidas apontam o pagamento de 60 milhões de reais. Em agenda de campanha, no estado de Roraima, Flávio Bolsonaro negou irregularidades e afirmou que a produção não utilizou dinheiro público. O programa CNH do Brasil ultrapassou a marca de 2 milhões de novos condutores habilitados em apenas 9 meses de funcionamento. No mesmo período, os pedidos de primeira habilitação dispararam 216%, impulsionados pela unificação do processo em uma plataforma digital. O aumento foi expressivo também entre o público feminino, com mais de 1 milhão e 200 mil processos iniciados. As regiões Nordeste e Norte lideram as solicitações do país. Segundo o Ministério dos Transportes, as novas regras e a simplificação do formato remoto geraram uma economia estimada em quase 10 bilhões de reais para os motoristas. Vamos de reportagem agora, vamos convidar a Sayonara Moreno, que traz informações sobre a sanção da lei que acaba com a taxa das blusinhas. Sayonara.
3: A taxa zero para compras internacionais de até 50 dólares, cerca de R$250, agora é definitiva. A lei foi sancionada nesta quinta-feira no Palácio do Planalto, em Brasília. O fim da taxa de 20% sobre o valor do produto importado já estava valendo desde maio deste ano, por meio de uma medida provisória que foi aprovada no Congresso no começo deste mês. A estudante Ana Carolina Braz, de 21 anos, costuma fazer as famosas comprinhas online e ficou animada com a notícia, mas demonstra que está atenta a possíveis impactos no comércio brasileiro.
4: Eu acho que o fim das taxas pode ser vantajoso para o consumidor, principalmente porque roupas, acessórios, eletrônicos ficam mais acessíveis, essas coisas que a gente usa no dia a dia muitas das vezes são mais baratas, porém também pode aumentar a concorrência com os produtos nacionais e dificultar a situação de algumas empresas brasileiras. Para mim, o ideal seria encontrar um equilíbrio, assim, de facilitar as compras internacionais e também proteger o comércio do Brasil mesmo.
3: A aprovação da medida foi comemorada pela Protest, Associação Brasileira de Defesa do Consumidor. A organização cita que 92% dos consumidores do Brasil avaliam a medida como acertada. Para a entidade, a aprovação representa mais liberdade de escolha, acesso a produtos e respeito ao poder de compra de milhões de consumidores brasileiros. Por outro lado, a Associação Brasileira da Indústria Têxtil e de Confecção considera a mudança um grave retrocesso e avalia que ela traz prejuízos percebidos na queda da produção, no fechamento de postos de trabalho e na redução dos investimentos. Durante a assinatura da lei, o presidente Lula disse que não enxerga esses possíveis impactos e diz que prefere aguardar.
5: Vamos deixar o tempo passar para ver quem é que estava com a verdade. Então, o que nós estamos fazendo aqui é um reparo dentro das pessoas que não viajam de avião, que não podem comprar vinho, que não podem comprar uísque, que não podem comprar blusa de couro chique, que compram uma coisinha menor.
3: Justamente para proteger a produção nacional, o texto aprovado autoriza o governo brasileiro a criar limites de quantidade ou de frequência para as compras sem taxa feitas por pessoa física. Além disso, o Ministério da Fazenda vai definir critérios para impedir o fracionamento das encomendas, que são formas de burlar as regras fiscais. O titular da pasta, Dario Durigan, destacou que as importações desse tipo serão controladas.
6: Que antes não existia controle nenhum. Era abuso, falta de controle, fraude. Agora nós temos o Estado funcionando bem, com eficiência dos empresários e em benefício das pessoas mais carentes, que agora conseguem acessar no mundo esses produtos e trazer para o seio da sua família.
3: A nova lei ainda prevê um acompanhamento obrigatório a cada ano sobre os setores têxtil, de vestuário, calçados, acessórios, brinquedos e cosméticos aqui no país. Da Rádio Nacional em Brasília, Sayonara Moreno.
0: O Conselho do FGTS aumenta o subsídio do Minha Casa Minha Vida para 2026. A reportagem agora é do Gabriel Brum.
7: O Conselho Curador do FGTS aprovou aumento de R$500 milhões de subsídios para o programa Minha Casa Minha Vida em 2026. A decisão foi tomada em reunião nesta quinta-feira. O valor subiu de R$12,5 bilhões para R$13 bilhões. A alteração vale apenas para este ano. O plano plurianual de 2027 a 2029 vai ser discutido na próxima reunião do Conselho no fim de outubro. Esse dinheiro é usado para dar descontos nos imóveis das faixas 1 e 2 do programa habitacional, que atendem famílias com renda de até R$5 mil por mês. O valor não precisa ser devolvido ao fundo. Ele serve para ajudar o beneficiário a pagar o imóvel. O coordenador-geral de gestão do FGTS do Ministério das Cidades, Johnny Ferreira dos Santos, afirmou que o novo valor garante a nova projeção, que é de usar R$12,6 bilhões em subsídios e deixa uma margem de segurança.
8: Do ponto de vista operacional, na execução no final do exercício, você tem a questão de os recursos dentro das unidades, dos agentes financeiros. Então, é importante se manter uma certa folga, né, uma folga mínima, para que não falte recurso e você tenha flexibilidade de fazer algum tipo de remanejamento, caso necessário.
7: Os outros orçamentos do fundo não tiveram alteração e foram mantidos em 144,5 bilhões de reais para habitação, 8 bilhões para saneamento, 8 bilhões também para infraestrutura e 8,5 bilhões de reais para saúde.
3: Saúde.
0: Seguimos agora com o seu Bom Dia Aldeia, 7 horas e 26 minutos. Indígenas do Acre não podem ter acesso a tratamento fora de domicílio negado por falta de RG ou CPF. A recomendação é do Ministério Público Federal e a reportagem é da Dejanaine Oliveira.
9: Indígenas que precisam de atendimento de média e alta complexidade fora de suas comunidades não deverão mais precisar apresentar RG, CPF ou outros documentos civis para serem encaminhados pelo tratamento fora de domicílio, o TFD, no Acre. A mudança é uma recomendação do Ministério Público Federal, o MPF, à Secretaria de Saúde do Acre, a SESACRE, e aos Distritos Sanitários Especiais Indígenas, os DSEIs, Alto Rio Purus e Alto Rio Juruá, divulgados nesta semana. A recomendação é voltada especialmente aos chamados indígenas de recente contato, termo usado para povos que mantêm contato recente ou ainda limitado com a sociedade não indígena. Por essa condição, alguns desses indígenas podem não ter documentos civis ou ter dificuldade de acesso a eles. Em nota, a Secretaria de Estado de Saúde do Acre, a SESACRE, informou que acolhe a recomendação do MPF e que vai adotar as adequações administrativas necessárias para garantir que questões documentais não sejam uma barreira ao acesso de indígenas à saúde. O tratamento fora de domicílio, TFD, é um serviço do SUS que permite ao paciente ser encaminhado para outro município quando o atendimento necessário não está disponível onde ele vive. Atualmente, o Manual de Regulação do TFD do Acre prevê a apresentação de documentos de identificação civil com fotografia e CPF para abrir o processo. Para indígenas que possuem o Registro Administrativo de Nascimento de Indígena, o RANI, o manual também prevê a apresentação do documento, mas ele não substitui a documentação civil exigida. Na prática, isso pode criar uma dificuldade para indígenas de recente contato que não possuem documentos civis ou que não têm condições de obtê-los ou acessá-los. A recomendação é para que essa ausência não seja usada como motivo para impedir o cadastro ou deslocamento pelo TFD. A orientação também vale para situações em que o paciente não tenha boletim de ocorrência, RANI ou outros documentos previstos atualmente no fluxo. Segundo o MPF, esses documentos não devem ser tratados como condição para que o indígena tenha acesso ao atendimento de saúde. Dejanaine Oliveira, Sistema Público de Comunicação.
0: O Centro de Atendimento Psicossocial, CAPES, reforça a importância da prevenção, do acolhimento e de buscar ajuda para quem enfrenta momentos de dificuldade emocional. As informações é com a Gladys Miriam, direto de Sena Madureira.
10: Setembro Amarelo é um período de mobilização e conscientização sobre a importância da saúde mental e da prevenção ao suicídio. O objetivo é levar informação, acolhimento e, principalmente, mostrar que pedir ajuda é um ato de coragem. Em Sena Madureira, o CAPS está desenvolvendo ações de conscientização, levando orientação e acolhimento à comunidade. O psicólogo Adriano da Silva destaca a importância da campanha e chama a atenção para a necessidade de cuidar da saúde mental.
11: O cuidado e a promoção à saúde, né? E o cuidado, né, com a saúde mental que a gente tem com o ser humano por inteiro, né? Então a gente está com essa campanha, não que seja só o Setembro Amarelo para poder falar sobre a ideação suicida, tem janeiro, fevereiro, março, abril, para a gente poder cuidar da saúde mental, né, do ser humano como um todo, né? Então, aquelas pessoas que estão passando por algo, vem até a gente, que a gente vai cuidar com todo o sigilo, com todo o cuidado, com todo o profissionalismo que a gente tem. Então, isso é referente à alusão ao Setembro Amarelo, né? Para a gente poder cuidar da pessoa como um inteiro, né? Para dar o conhecimento, para poder saber os limites delas e dar todo o suporte necessário.
10: Além da conscientização, o trabalho de prevenção também passa pelo acolhimento e pela disponibilidade de profissionais preparados para o atendimento. A coordenadora do CAPS no município, Gevânia Peixoto, destaca as ações a serem realizadas durante todo este mês.
12: Setembro Amarelo é o mês de prevenção ao suicídio. Nós temos aqui no CAPS uma equipe para acolher e cuidar dessas pessoas que estão necessitando de ajuda. Pessoas que estão com depressão, pessoas que estão se sentindo só, pessoas que estão desanimadas da vida. Nós precisamos ter forças e pedir socorro, pedir ajuda, porque nós estamos aqui, a equipe do CAPS está pronta a cuidar, a acolher. E a gente deseja que, de coração, que todas as pessoas que necessitarem de ajuda, que venham pedir ajuda. Porque nós estamos aqui para escutar, que a frase desse mês, desse ano, Setembro Amarelo, mês de prevenção ao suicídio, é escutar, é estar presente. Nós queremos estar presente na vida de todas as pessoas que estão com sofrimento psíquico.
10: Ninguém precisa enfrentar a dor sozinho. Às vezes, uma conversa, um ouvido atento e uma palavra de acolhimento pode fazer toda a diferença na vida de alguém. Se você está passando por um momento difícil, procure ajuda, fale com alguém de confiança e busque o atendimento de profissionais. Cuidar da mente também é cuidar da vida. Da Central de Jornalismo, Gladys Miriam, para o Sistema Público de Comunicação.
0: Vamos para um rápido intervalo do seu Bom Dia Aldeia. São 7 horas e 32 minutos. A seguir, a operação apreende 143 quilos de skunk na Vila Acre, aqui na capital. E protesto por melhoria de ramais causa transtorno na C40, estrada que liga Rio Branco a Senador Guiomar. Os detalhes já já, daqui a pouco. Até já.
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0: Libera o som, bom dia, bom dia, bom dia. Você que está chegando agora no seu Bom Dia Aldeia, com informações ao vivo para você logo bem cedo, desde as 7 horas da manhã. Estamos começando o segundo bloco desse seu jornal matinal ao vivo para todo o estado, por meio das rádios públicas Aldeia FM, Difusora Criana, em Cruzeiro do Sul, Tarauacá, Feijó, Sena, Madureira, Brasileia, Chapuri e aqui na nossa capital. Por meio da nossa rede, a gente chega em todos os outros demais municípios do estado e via internet você se conecta com a gente em qualquer lugar do planeta. Vamos acionar agora ao vivo o nosso repórter Ivan de Carvalho, que acompanha um protesto na estrada AC40, a estrada que liga Senador Guiomar a Rio Branco. E Ivan de Carvalho, está rolando um protesto aí por conta de melhorias nos ramais da região, é isso? Bom dia para você.
19: Bom dia, Jefferson. Bom dia, Ângela. Bom dia a todos os ouvintes do nosso Bom Dia Aldeia. Estamos exatamente com essa informação, né, desde as primeiras horas da manhã de hoje, ou seja, o protesto começou entre 5 e meia, 6 horas, ou seja, foram colocados os pneus, repiquete, coisa dessa natureza, apenas passando, né, houve um consenso, apenas passando os ônibus de linha, os carros de emergência e também viatura da polícia. O mais, aqueles que vão se deslocar para o trabalho, né, com horário aí das 7 também às 8, infelizmente estão empancados. Vamos usar esse termo assim para as pessoas entenderem. Estão parados, estão no engarrafamento à espera de um bom senso parte das comunidades dos ramais do Castanheira, também o ramal também que fica ali em torno, que é o do Canil, né, e outros em torno ali da Garapeira também, que é um outro ramal muito conhecido. A verdade é que foi feita uma conversa de melhoria de ramal, de abertura de ramal para a trafegabilidade dessas famílias que estão na grande expectativa. Você sabe que o anseio aí, né, do mês de setembro a outubro, dá de se esperar que o inverno já começa e nada foi feito. E por isso foi o motivo, então, dessas comunidades irem, né, para a ponta da BR, da C40, para poder fazer essa manifestação. Tive contato aqui com o setor de mobilização da própria prefeitura, que, embora tenha esse eixo da prefeitura para poder dar conta desse serviço, mas não tive ainda retorno, né? O Márcio Pereira, que é o secretário de articulação hoje, que trabalha, que lida com essa pasta. O fato é que a população só vai sair do local, segundo foi passado pela liderança que está à frente do comando, é quando a prefeitura, de fato, der uma data concreta e logo para poder melhorar a traficabilidade, que segundo... entrar em alguns trechos desses ramais estão tendo dificuldade por conta exatamente de muito buraco. E levando em consideração agora no verão, tanta poeira. Mas vamos aguardar, assim que nós tivermos informação mais atualizada da liberação desse trecho, estaremos informando aí dentro da programação. O fato é que as pessoas que têm que trabalhar em Senador Guiomar e vice-versa, infelizmente, estão empancados aí por conta dessa manifestação, desse bloqueio no trecho da C40, precisamente para você entender, ali próximo ao ramal da Castanheira, que fica próximo a um posto de gasolina também, que é para as pessoas se situarem, bem pertinho ali do Canil, que é o centro de zoonose aqui na C40. Essa, portanto, é a nossa informação. Vamos ficar na expectativa, Gerson. Assim que tivermos novidade, voltaremos com informações para os ouvintes do Sistema Público de Comunicação. É com você.
0: Maravilha, maravilha. Ivan de Carvalho, maravilha. A informação ao vivo, né? Mas para motoristas, as pessoas que precisam trafegar aí pela C40, transtornos nessa sexta-feira, 7h40.

0: A foi resultado de uma semana de investigação do 5º Batalhão da Polícia Militar e da Polícia Federal, que monitoravam a chegada de um grande carregamento vindo de Cobija, na Bolívia. As equipes localizaram o imóvel usado como depósito por volta das 3 da tarde. Ao perceberem a chegada da polícia, os suspeitos conseguiram fugir e ninguém foi preso até o momento. Toda a droga foi levada para a sede da Polícia Federal, que segue com as investigações para identificar a rota e os responsáveis pelo entorpecente. Portanto, apreensão aí de 144 quilos de maconha tipo skunk pela Polícia Militar do Acre e também a Polícia Federal. Vamos seguir com informações aqui do nosso Bom Dia Aldeia. Vamos com informações do Marcelo Torres. Está no ponto aí, Júnior Souza. Vou esperar você se desenrolar. Que foi a entrega de novas viaturas para delegacias da polícia no Alto Acre. Vamos conferir.
1: A Polícia Civil realizou na última quarta-feira, dia 9, a entrega de 4 novas viaturas para reforçar o trabalho policial na região do Alto Acre. Os veículos foram destinados às delegacias de Assis Brasil, Brasileia, Epitaçolândia e Chapuri. Cada unidade policial recebeu uma nova viatura, garantindo melhores condições para o atendimento à população e para o deslocamento das equipes durante as ações policiais. Os veículos possuem estrutura adequada para o trabalho operacional e contam, entre outros equipamentos, com compartimento específico para o transporte de presos. A medida proporciona mais segurança tanto para os policiais quanto para as pessoas conduzidas durante as ocorrências. Da Polícia Civil do Acre, Marcelo Torres para o Sistema Público de Comunicação.
0: E agora vamos com uma reportagem da Dejanayne Oliveira, mais uma vez aqui conosco, falando sobre o resgate de um trabalhador que foi encontrado em uma situação de trabalho escravo na zona rural de Rio Branco. Está no ponto, Júnior Souza. Solta.
2: Um trabalhador foi resgatado de condições análogas às de escravo em uma fazenda de gado na zona rural aqui de Rio Branco em agosto deste ano, durante a Operação Resgate 6, Força-Tarefa Nacional de Combate ao Trabalho Análogo à Escravidão e ao Tráfico de Pessoas. Segundo a Auditoria Fiscal do Trabalho, a AFT, o homem trabalhava no local desde junho de 2025, sem registro formal, não tinha recebido férias nem 13º salário, estava com pagamentos mensais atrasados havia meses e morava em um casebre onde dividia espaço com agrotóxicos que manuseava no trabalho sem equipamento de proteção individual, os EPIs. De acordo com o órgão, a empregadora foi notificada pela Auditoria Fiscal do Trabalho a interromper as irregularidades e quitar as verbas trabalhistas devidas. O vínculo empregatício foi formalizado e os valores referentes às verbas rescisórias chegaram a R$ 10.290. Também foram determinados os recolhimentos do Fundo de Garantia por Tempo de Serviço, o FGTS, e contribuições previdenciárias. Em todo o país, a operação resgatou 479 trabalhadores submetidos às condições análogas à escravidão durante ações realizadas em agosto em todo o país, sendo 404 homens, o que equivale a 84,4%, e 75 mulheres, o que equivale a 15,6%, além de 15 crianças e adolescentes em situação de trabalho infantil, sendo que 13 também estavam submetidos às condições análogas à escravidão. A operação foi coordenada pela Auditoria Fiscal do Trabalho e contou com a participação do Ministério Público do Trabalho, o MPT, e a Polícia Federal. Dejanayne Oliveira, Sistema Público de Comunicação.
0: Sete e quarenta e quatro no Acre. Vamos para mais um intervalo. No próximo bloco, o estado entra no top 10 dos estados do país com o melhor desempenho em serviços públicos digitais. E tem também as informações do esporte. O Flamengo vence fora de casa e abriu uma boa vantagem aí para chegar às semifinais da Libertadores. Não sai daí, voltamos já já.
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5: Sete horas e 48 minutos, seu Bom Dia Aldeia no ar, ao vivo para todo o estado do Acre. Muito obrigado mais uma vez, como sempre, pela sua companhia. Hoje, 11 de setembro de 2026, a gente inicia esse bloco com a reportagem da Thaís Oliveira, que traz informações sobre o Acre entrar no top 10 dos estados com melhor desempenho em serviços públicos digitais. Vamos conferir.
6: O estado ocupa a décima colocação no ranking de 2026, que reúne os 26 estados e o Distrito Federal. O levantamento é feito pelo Centro de Liderança Pública, o CLP. Na região norte, o Acre fica atrás somente do Tocantins, que aparece na oitava posição nacional. Rondônia está em 13º lugar, enquanto Amapá, Amazonas, Pará e Roraima ocupam posições mais abaixo na classificação. O indicador mede a presença e a qualidade dos serviços públicos oferecidos de forma digital. Na prática, a avaliação considera o uso da tecnologia para facilitar o acesso da população, agilizar processos e diminuir custos administrativos. No topo da lista nacional está o Piauí. Goiás aparece no segundo lugar e o Rio Grande do Sul em terceiro. Pernambuco e Minas Gerais completam as 5 primeiras posições. Com a décima colocação, o Acre também aparece à frente de estados como São Paulo, Ceará, Bahia, Santa Catarina e do Distrito Federal neste quesito. A oferta de serviços digitais é um dos indicadores utilizados para avaliar a eficiência da administração pública dentro do ranking de competitividade dos estados. Thaís Caroline para o Sistema Público de Comunicação do Acre.
5: A capital acreana recebe neste domingo a 20ª Parada do Orgulho LGBTQIAPN+, com show gratuito de Gabi Amarantos no encerramento da Semana da Diversidade. A concentração começa às 15h no skate park, com saída às 17h em direção ao Palácio Rio Branco. A caminhada segue pela Avenida Ceará, com retorno perto do estádio José de Melo e passagem pelas avenidas Brasil e Getúlio Vargas. A partir das 19h, Gabi Amarantos sobe ao palco no centro para 3 horas de show. O evento conta com um esquema reforçado de segurança e a DJ Clementão. Clementão, é isso mesmo. A organização alerta que é proibida a entrada de garrafas de vidro e caixas térmicas. Vamos agora voltar às informações sobre o protesto ali na AC40. Moradores dos ramais Moreira, do Canil e Castanheira bloquearam na manhã de hoje, sexta-feira, o quilômetro 8 da rodovia AC40 no sentido Rio Branco, a cena do Guiomar. A manifestação provoca um grande congestionamento na região. O grupo protesta contra a falta de infraestrutura e as péssimas condições de acesso às estradas vicinais. Segundo os moradores, a situação afeta quem precisa sair de casa diariamente para trabalhar. Durante o protesto, a passagem de veículos foi restrita na rodovia. Apenas viaturas policiais e transportes de saúde têm permissão para passar. Os manifestantes cobram providências urgentes do poder público. Até o momento, a gente não conseguiu contato com o representante da prefeitura para saber como serão as negociações para liberar aí a rodovia AC40. Lembrando, moradores dos ramais Moreira, do Canil e Castanheira bloquearam e, neste momento, a rodovia C40, no sentido Rio Branco, a cena do Guiomar, está bloqueada por conta dos manifestantes, gerando aí um grande congestionamento nessa região.
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5: Sextou. Bom dia, meu amigo Alberto Casas. Oi, Alberto.
8: Aqui na nossa sede mundial, não tem atento.
5: Alberto Casas, acho que deu um... acho que está com Ivan de Carvalho aí, não? Vamos com o Alberto Casas. Vê se a gente consegue conectar com o Alberto Casas. Não deu para falar com ele? Alberto, estamos fazendo uma reconexão com você pelo aplicativo, tá? Confirma aí, recebeu? Bom dia, Alberto, já conosco?
9: Bom dia, Jefferson.
5: Isso, garoto, agora sim, bom dia para você. Sextou ou ainda tem muito o que fazer hoje?
9: Sextou, mas ainda tem gente em debate, tem lance esportivo, tem Bom Dia Aldeia.
5: Tem conexão, matéria sobre o jogo de ontem, né? Falando em jogo de ontem, vamos começar por ele, né? Disputa aí entre os times acrianos, Santa Cruz e Galvez. Deu Santa Cruz o primeiro time acriano a passar para a segunda fase da Copa do Brasil Sub-20, Alberto.
9: É verdade, viu, Jefferson? É verdade. Depois que foi implementado aí 64 clubes, né? Entraram clubes de todo o país, fora da primeira divisão, porque antes era só primeira divisão, né? E aí caiu os dois times acrianos aí na chave, né? Nesse grupo aí, entre Galvez e Santa Cruz. O jogo foi até certo ponto, enquanto os garotos estavam com gás, né? Com pernas, como se diz, na gíria do futebol, o Galvez equilibrou as ações. Mas aí o Santa Cruz foi minando, fez 1-0, 2-0. No segundo tempo, o garoto Samuel entrou, fez 2 golaços, viu? Um de letra e outro de fora da área. Depois do rebote do goleiro, ele tirou do zagueiro, mandou um balaço, ela bateu no travessão e entrou como se... Lembra lá atrás, Carioca, né? Tinha um paulista e tem um Carioca. E o gol dele foi Carioca.
5: Explica aí o que é paulista, o que é carioca para a meninada de hoje, Alberto Casas.
9: Olha, Paulista é quando bate na trave ali dos lados, né? Naquelas traves dos lados. Carioca é quando bate no travessão em cima. Bate e entra.
5: Fiz muito gol. Eu gostava mais quando eu fazia de carioca.
9: É, rapaz, carioca. E o garoto
5: tá mais bonito, né?
9: Tirou do rebote do goleiro no cruzamento, no escanteio. Ele tirou do zagueiro e mandou um balaço. O goleiro não viu nem onde ela passou. E fechando a goleada já aos 45, porque o árbitro não deu nem um minuto de acréscimo. É, o Marquinhos fechou fazendo 5-0 para o Santa Cruz.
5: Já vi aqui nos sites especializados que o tal do Samuel está sendo cogitado para ser negociado, é isso, Alberto?
9: Rapaz, o Samuel, ele está aí, né? Eu acredito que só se for um bom contrato, porque o homem já nasceu em berço de ouro, viu?
5: Ah, é? Então...
9: Ele é só filho de um dos sócios majoritários do Araújo.
5: Ah, maravilha. Então tá, mas esse dinheiro nunca é pouco, né? Enfim.
9: Exatamente, né? E é o que o garoto gosta, né? Jogar bola. Se realmente for um contrato promissor, acredito que deva ir, sim.
5: Ok. Vamos falar então de Libertadores. Ontem Flamengo passou pelo Independente del Valle com um gol paulista, né? Aquela cabeceada do zagueiro, foi lá na trave e entrou, né?
9: É, do Léo, né?
5: Do Léo. Assistiu o jogo? Deu tempo de chegar em casa e curtir a vitória do Flamengo, não?
9: Eu vi o primeiro tempo da TV, o segundo escutei no rádio.
5: É? Teve um amigo tricolor que foi azarar lá em casa. O coitado saiu triste.
9: Rapaz, ontem o Flamengo botou açúcar no suco.
5: É, isso aí. Flamengo 2-0, gol de Bruno Henrique, o rei da Libertadores. E Léo, né? O Léo zagueiro.
9: Isso. E aí... está encaminhando-se para que dê 4 brasileiros aí nas semifinais e final, viu?
5: Estou.
9: Se chegarem os 4 nas semis, nós vamos ter uma final brasileira lá no Centenário, lá no Uruguai.
5: A falar em final, a Copa do Brasil também já definiu onde vai ser a final, não é isso? Vai ser lá no Mané Garrincha?
9: Isso, Mané Garrincha.
5: Mané
9: Garrincha. Já tem os confrontos já.
5: Já tem os confrontos?
9: Já,
5: o Atlético Mineiro... saiu ontem, né? Fala pra gente quais são os confrontos aí da
9: Copa do Brasil. O Grêmio recebe o Atlético Mineiro, né? Lá na Arena do Grêmio. E o Palmeiras, lá no Bank Park, recebe o Vasco, né? A primeira rodada. Então, significa dizer que Atlético Mineiro e Vasco vão decidir a vaga em casa.
5: É isso. Futebol brasileiro e da Sul-Americana chegando aí nas suas fases finais e você acompanha todas as informações aqui no seu Bom Dia Aldeia. Mais alguma coisa, meu amigo? Como é que vai ser o fim de semana aí? Vai ter futebol não? É, vai ter vôlei no fim de semana, é isso?
9: Vôlei de areia? Vai ter vôlei bom lá na ABB, né? É a coordenação ainda Maria Luísa. E esse torneio, Jefferson, é bom que se diga que é para arrecadar brinquedos para entregar as crianças no dia 12 de outubro, dia da criança, dia de Nossa Senhora Aparecida. Agora, já tem 3 creches credenciadas para serem visitadas pelas meninas do vôlei de areia, que tem o comando aí da Maria Luísa. Então, hoje, às 19 horas, será realizado o congresso técnico e o sorteio das duplas, tanto no masculino quanto no feminino, e a Luísa deixou claro que no feminino vai ser quarteto, não vai ser duplas. Então vai ser quarteto aí das meninas, nos homens vai ser duplas. Então o domingo todo, a partir das 8 horas da manhã até as 10 da noite, a quadra estará liberada lá na ABB, a quadra coberta, para que aconteça esse evento. Além do voleibol, tem lá rifa de bolas para quem quiser participar, tem cachorro-quente, tem muitas coisas ali que estão envolvidas nesse torneio para que possam arrecadar o máximo possível. Lembrando que 50% da inscrição é devolvida para a dupla campeã como premiação e 50% é para comprar brinquedos para essa garotada aí que realmente elas visitaram as escolas e viram que precisa de um apoio melhor, de uma visão melhor. E elas vão fazer essa parte do voleibol de areia, Jefferson.
5: Maravilha. Alberto Casa, só voltando ao nosso primeiro assunto, a Copa do Brasil Sub-20, já tem adversário o Santa Cruz?
9: Já tem adversário e vai jogar lá em Manaus contra o Amazonas, viu? É só em outubro agora, né, eles vão jogar lá no Amazonas, que venceu o Monte Roraima por 4-1 nos pênaltis. No jogo foi 0-0 e nos pênaltis 4-1. Então, o Amazonas recebe, porque é melhor ranqueado e passou de fase lá também, vai enfrentar o Santa Cruz lá em Manaus. Esse jogo acontece no mês de outubro agora.
5: Maravilha, fechamos a cota, meu amigo. Bom fim de semana.
9: Bom final de semana.
5: E até a próxima.
9: Até a próxima, valeu.
5: Senhoras e senhores, muito obrigado pela companhia, pela audiência, pela confiança. Estamos encerrando aqui o seu Bom Dia Aldeia desta sexta-feira. Agradecemos aí a sua audiência. Estaremos de volta a partir de segunda-feira, às 7 horas da manhã. Tenham todos um ótimo fim de semana. Tchau, tchau.
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0: Flamengo!
1: É isso aí, o resultado do jogo foi 2-0. A nação está feliz. Olha, hoje é dia do flamenguista. Não, acho que ele já fez isso em campo, beijar o juiz da partida, até porque enquanto não existia o VAR, muita gente xingava a mãe do juiz, né, de FDP, né? É, hoje é dia também do flamenguista mandar flores para a sogra, mesmo não sendo o aniversário dela. Hoje é dia do flamenguista chegar com chaveco no guarda de trânsito. Deixa essa multa para depois. Hoje é dia da nação mandar o oficial de justiça voltar numa outra semana para a audiência que está pendente aí na sua vida judiciária, né? Hoje é dia de você beijar o cara que bateu na traseira do teu carro, não é, flamenguista? Hoje é dia de você perdoar aquele amigo e ainda beijar aquele amigo que disse que você tá cheio de gaia. É ou não é? Viva a nação rubro-negra! Agora é só esperar pra gente fazer a maior festa aqui. Hoje é sexta-feira, 11 de setembro de 2026. Feliz viernes! Como é bom sentir a presença de Deus na nossa vida, saber que Ele está sempre ao nosso lado, nos amparando com a sua mão divina. Mesmo quando nos sentimos sozinhos e perdidos, o Senhor está conosco, mostrando a direção certa para seguirmos pelo melhor caminho. A gente fracassa, né? Porque é de carne. Somos seres vitoriosos pelo simples fato de estarmos vivos, por ganharmos uma nova oportunidade todos os dias de conquistar algo novo e de procurar ser melhor em todos os sentidos. Sou muito agradecida por todas as vitórias que já alcancei na minha vida, das mais difíceis àquelas mais simples que conquistamos todos os dias. A cada vitória me sinto mais viva, mais abençoada, mais amada e ainda mais protegida. A cada vitória tenho mais certeza que as próximas batalhas também serão vencidas. O medo já não é mais um obstáculo e por isso o meu Deus me deixa sempre muito agradecida. Bom dia, meu Deus. Obrigada pela vida.
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1: A partir de agora vai dar samba até 5 pras 10.
5: 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Tá difícil de desapegar. Ah, tá. Aí já é louco.
1: Hoje eu vou tocar dois sambas aqui muito engraçados. Porque tem uma linguagem, tem uma fala dentro dessas músicas. Uma é do Pedro Miranda, que é aquela que
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6: 8 horas e 18 minutos.
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1: Oito horas e 42 minutos.
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11: Agora no Acre são 10 horas e 33 minutos. Hoje é sexta-feira, 11 de setembro de 2026. Olá, muito bom dia. Bom dia para você que está em casa com seu rádio ligado, você que nos ouve através da internet, você que está sintonizado através das 11 emissoras da rede pública de rádio. Estamos chegando. Eu sou Damião Viana. A partir de agora até o meio-dia, você vai se ligar nos acontecimentos que marcam a história de mais um dia na sua cidade, no nosso estado, no Brasil e no mundo.
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11: Essa é a nossa missão, essa é a nossa missão. Estamos chegando. Eu, você, é a nossa equipe aqui, Thaís Caroline, Márcio Roberto. E ela que vai estar conduzindo juntamente comigo mais um Gente em Debate. Jess Parada, muito bom dia.
13: Muito bom dia, Damião Viana. Como diria a moça lá do Acrecap, sextou! Negão, mas não tô com muita energia, não.
11: Eu tô percebendo que você tá meio pra baixo.
13: Esse dia tá meio quente, filho. A gente fica meio...
11: Tá meio pra baixo, né?
13: Mas...
11: Segue o fluxo.
13: Sextaremos.
11: Segue o fluxo.
13: Vixe, Márcio Roberto disse que tá desidratado ali, tá meio debilitado, bichinho. Espera aí que eu vou pedir pra Rosa trazer uma água a você, meu filho. Bom dia aos nossos...

0: nossos ouvintes, bom dia aos nossos correspondentes aí nos nossos municípios, bom dia a você, querido ouvinte, uma sexta-feira de paz e de bênçãos para você.
1: Agora chegou aquele momento de você anotar o nosso WhatsApp.
0: Deixa comigo, manda. Eu conto com o povo. Arroche, Márcio e Roberto. Nosso WhatsApp do Gente em Debate é o 689-9209-3888.
1: Mais uma vez?
0: Eu digo, mas olha se eu não digo. 9-9209-3888 é o número do Gente em Debate.
1: Anote aí, se não deu tempo de anotar, eu vou repetir para você. 689-9209-3888 é o telefone, é o WhatsApp do Gente em Debate. É. Mande a sua mensagem, participe, ajude a construir o Gente em Debate de hoje, de segunda-feira, todos os dias. Estamos aguardando a sua participação. 10h55, nós vamos trazer as suas mensagens. Mensagem de texto, mensagem de áudio. Fique à vontade.
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1: É, o dia começa com o céu entre claro e parcialmente nublado em grande parte do Acre. Há chance de pancadas de chuva isoladas, principalmente nas regionais do Juruá e Tarauacá em Vira.
0: É, Damião, e o calor segue firme por aqui, viu? Ao longo do dia as temperaturas sobem e fica muito quente e abafado. Tome bastante água, use roupinhas mais leves, você que precisa se expor ao sol, se cuide, por favor. E aí fica com a gente que a gente vai te contar como é que fica a temperatura aí na sua cidade.
1: Vamos para o Vale do Juruá, cidades de Porto Walter, Marechal, Taumaturgo, Rodrigues Alves e Cruzeiro do Sul. A temperatura máxima hoje será de 33 graus.
0: Já em Santa Rosa do Purus, em Sena Madureira, Manuel Urbano, a máxima será de 32 graus.
1: Aqui no Baixo Acre, que abrange as cidades de Acrelândia, Bujari, Plácido de Castro, Senador Guiomar e a capital Rio Branco, olha, a temperatura aqui será bem alta, 35 graus, e se você brincar, a sensação térmica deve passar dos 40.
0: 41 por aí, né? É, e lá no Alto Acre, na cidade de Brasileia, Assis Brasil, Chapuri e Epitaciolândia, a máxima será de 34 graus.
1: E no Tarauacá em Vira, cidades de Feijó, Tarauacá e Jordão, a máxima deve ser de 32 graus. A informação é do Centro Gestor e Operacional do Sistema de Proteção da Amazônia, o Sensipam.
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1: Sexta-feira, 11 de setembro de 2026. Olha, funcionários da Caixa Econômica Federal e Banco do Brasil entram em greve por tempo indeterminado, viu? A partir de hoje, a Caixa Econômica é total. E o Banco do Brasil é uma greve parcial, né? Vai ter aí uma boa parte dos funcionários fora do trabalho, mas vai ter algumas pessoas também atendendo.
0: É, e o programa CNH do Brasil já habilitou 2 milhões de motoristas em apenas 9 meses.
1: E você vai conferir também aqui no Gente em Debate. Taxista de Cobirra denunciam falta de iluminação na Avenida Internacional e pedem soluções às autoridades.
0: E uma mulher foi morta a tiros após ser abordada por uma dupla em motocicleta aqui na capital, no bairro Vitória.
1: Trote sobre falsa pessoa feita refém mobiliza força de segurança em escola. Isso aconteceu aqui no centro de Rio Branco.
0: E direto da Central de Esportes, o Santa Cruz goleia o Galvez e avança aí na Copa do Brasil, na Sub-20.
1: Flamengo tem atuação madura e se credencia ao Penta da Libertadores. Venceu e venceu bem ontem. Flamengo venceu por 2-0 e vai jogar em casa aí, né, a sua classificação para a semifinal da Copa Libertadores da América.
0: E a cantora Gabi Amaranto será uma das atrações da parada do orgulho LGBTQIAPN+, no Acre, que acontece no domingo.
1: Essas as principais notícias do dia, a gente te conta a partir de agora aqui no Gente em Debate.
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1: O ministro do Supremo Tribunal Federal, André Mendonça, atende pedido de presidente Fachin e retira sigilo do caso Master. Decisão acontece em meio à crise na Suprema Corte. Vamos conferir na reportagem de Priscila Mazenotti.
4: O ministro André Mendonça, do Supremo Tribunal Federal, atendeu a um pedido do presidente da Corte, Edson Fachin, e retirou o sigilo das investigações sobre o caso Master que tramitam na Suprema Corte. Só fica em sigilo o que não prejudicar as diligências e procedimentos futuros. A decisão vem a poucos dias da sessão extraordinária marcada para esta terça-feira, que vai discutir o relatório da Polícia Federal, que teve o sigilo levantado por Mendonça e que mostra mensagens enviadas pelo ex-banqueiro Daniel Vorcaro ao ministro Alexandre de Moraes. Moraes pediu investigação sobre a conduta de Mendonça, o que disparou a crise na Suprema Corte com a troca de decisões de um e de outro. A tensão aumentou nos últimos dias. Alexandre de Moraes, ainda nessa quinta-feira, chegou a convocar um pronunciamento e depois cancelou. E Edson Fachin cancelou também as duas sessões plenárias previstas para esta semana, a de quarta e a de quinta-feira. Da Rádio Nacional em Brasília, Priscila Mazenotti.
0: O Supremo Tribunal Federal retoma o julgamento sobre as mudanças no Ficha Limpa. A decisão pode liberar candidaturas de políticos condenados. Quem vai contar isso pra gente é Ana Lúcia Caldas.
5: O Supremo Tribunal Federal retoma hoje o julgamento virtual que vai decidir sobre a validade das alterações feitas pelo Congresso para flexibilizar a lei da Ficha Limpa. Se for aprovada, pode liberar as candidaturas de José Roberto Arruda ao governo do Distrito Federal, de Eduardo Cunha para o cargo de deputado federal por Minas Gerais e de Antony Garotinho, candidato ao governo do Rio de Janeiro. O julgamento do caso foi suspenso em junho deste ano por um pedido de vista do ministro Gilmar Mendes. Até o momento, votaram os ministros Luiz Fux e Carmen Lúcia contra as alterações. Em julgamento, uma ação protocolada pela Rede Sustentabilidade para derrubar a Lei Complementar 219 de 2025, que reduziu a contagem dos prazos de inelegibilidade. Entre as principais mudanças, a lei unificou em 12 anos o prazo máximo de inelegibilidade para políticos condenados em diversas ações por improbidade administrativa. A lei também mudou o marco de contagem do prazo de inelegibilidade de 8 anos para políticos condenados. Os 8 anos devem contar a partir da condenação e não após o cumprimento da pena, como ocorre atualmente. O julgamento em plenário virtual vai até o dia 18 de setembro. E há menos de um mês das eleições, o Movimento de Combate à Corrupção Eleitoral publicou nota pedindo que as mudanças sejam rejeitadas pelo Supremo e ressaltando que a lei da ficha limpa é um patrimônio da sociedade brasileira. Lembrando que a lei foi resultado de iniciativa popular com mais de 1.600.000 assinaturas. Para o movimento, as reduções nos prazos de inelegibilidade representam um retrocesso democrático. Com informações da Agência Brasil, da Rádio Nacional em Brasília, Ana Lúcia Caldas.
1: O programa CNH do Brasil habilitou 2 milhões de motoristas em 9 meses. Quem vai trazer a informação é Pedro Lacerda.
6: O programa CNH do Brasil já habilitou mais de 2 milhões de novos condutores em seus primeiros 9 meses de funcionamento. No mesmo período, os pedidos de nova habilitação somaram 7 milhões e 300 mil neste ano, contra 2 milhões e 300 mil em 2025, um crescimento de 216%. O resultado está ligado às novas regras para a obtenção da carteira de motorista, que passaram a reunir as etapas da primeira habilitação em uma única plataforma digital. Entre as mulheres, os processos de habilitação iniciados chegaram a 1 milhão e 250 mil, um aumento de 18% frente ao ano anterior. A região Nordeste concentrou o maior número de processos iniciados, com 54,7%, seguida pela região Norte, com 31,9%. O Ministério dos Transportes calcula uma economia de quase 10 bilhões de reais para os condutores, somando a redução nos valores do curso teórico, da formação prática, da renovação do documento, dos exames médicos e dos deslocamentos evitados, já que parte do processo pode ser feita remotamente. Além da oferta gratuita e digital do curso teórico, também houve redução da carga mínima de aulas práticas, que caiu de 20 para 2 horas. A formação prática também passou a contar com instrutores autônomos. Em 2026, eles conduziram 553 mil dos 4 milhões e 200 mil cursos realizados, o equivalente a 13,2% do total. Os centros de formação responderam pelos outros 86,8%. Com informações da Agência Brasil, da Rádio Nacional em Brasília, Pedro Lacerda.
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0: Agora nós vamos a um panorama das últimas notícias mundo afora e, infelizmente, traremos uma notícia sobre um incêndio num navio que deixa 25 mortos na China. Mas, para contrapor, traremos uma excelente notícia também, que na Grécia uma mulher de 54 anos dá à luz a uma bebê que é gerada a partir de um embrião que estava congelado há 22 anos. Isso aí é um salto na ciência, porque foi o maior tempo de congelamento de um embrião. E a gente vai saber dessas notícias agora no Giro Internacional.
7: O incêndio em um navio de bandeira liberiana atracado em um porto do leste da China deixou 25 mortos. O cargueiro, que passava por manutenção na costa de Qingdao, tinha 42 pessoas a bordo quando o fogo começou. Entre os sobreviventes, 12 foram retirados em segurança e 5 estão hospitalizados. O chanceler da Alemanha, Friedrich Merz, cancelou uma conversa por telefone com o presidente dos Estados Unidos, Donald Trump. A decisão veio depois de Trump comemorar a vitória do partido de extrema-direita nas eleições regionais da Alemanha. Essa foi a primeira vitória do partido desde o fim da Segunda Guerra Mundial. O governo alemão não confirmou se as declarações do presidente americano motivaram o cancelamento. Merz, porém, é contrário à interferência de outros países na política interna da Alemanha. Um tribunal de Hong Kong condenou um editor do Wall Street Journal por tentar impedir uma repórter de assumir um cargo em um sindicato de jornalistas. A empresa, porém, foi absolvida da acusação de ter demitido a repórter por causa da atuação sindical. A Dow Jones, que publica o jornal, disse que discorda da decisão e avalia os próximos passos. O caso chamou atenção para as restrições à atuação sindical e à imprensa em Hong Kong. Desde 2020, após a imposição de uma lei de segurança nacional pela China, veículos críticos ao governo foram fechados e jornalistas presos. Uma mulher de 54 anos deu à luz, na Grécia, a uma bebê gerada a partir de um embrião congelado há mais de 22 anos. O caso pode representar o maior período de congelamento de um embrião que resultou em nascimento. O embrião foi congelado em 2004 durante um tratamento de fertilização. A mulher decidiu usá-lo após perder o filho único, de 21 anos, em um acidente de carro. A bebê nasceu saudável, com 3 quilos e 490 gramas. Com informações da agência Reuters, da TV Brasil, em Brasília, Alessandra Esteves.
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1: Agora vamos falar de oportunidades. Você que está desempregado, querendo uma oportunidade de trabalho, aproveite, porque o Cine hoje está disponibilizando 103 vagas. Você pode ir ao Cine ali, que o atendimento é aqui na Oca, aqui no centro da cidade. São uma vaga para ajudante de carga e descarga, 10 vagas para empregada doméstica e 5 para auxiliar de linha de produção PCD. 103 vagas está sendo disponibilizado hoje no Cine. Você pode ir no Cine agora, na Oca, aqui no centro da cidade, sabe lá, segunda-feira você já não está trabalhando, né? Para resolver o problema da família, é importante avançar. Então, você que está ouvindo aqui o Gente Debate e está desempregado, aproveite aí, são 103 novas vagas de emprego, meu amigo. Vamos lá, vamos aproveitar as oportunidades. Agora são 10 horas e 48 minutos e nós vamos direto para a Central de Esporte.
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1: Chegando ele.
8: Alberto Casas,
1: muito bom dia. Eu quero iniciar esse nosso bate-papo falando de Libertadores. O Corinthians conseguiu um empate, o Palmeiras venceu, né? O Corinthians empatou fora de casa. O Palmeiras venceu dentro de casa com resultado magro e ontem o Flamengo entrou em campo, lá venceu o Independente fora de casa por 2-0. Uma gordura boa aí para vir disputar a vaga aqui no Brasil, bom dia.
9: Muito bom dia, Damião, Jesse, Márcio, e você ouvinte que é a razão do nosso sucesso. Olha, é verdade, né? Ontem no primeiro tempo, hoje pela manhã cedo, rapaz, um flamenguista estava aqui passando mensagem para mim, disse, olha, eu escuto o programa de vocês todos os dias, mas infelizmente hoje eu vou estar numa pescaria, eu estou em pescar, não vou assistir, mas...
0: Ele vai sextar diferente.
9: Aí disse, mas ontem eu assisti o jogo do Flamengo, eu achei que o Flamengo ia perder o primeiro tempo.
1: Primeiro tempo meio complicado.
9: Bola na trave, né? E tudo difícil. Mais. Mas aí é estratégia também, que você não pode ir jogar numa altitude e jogar, se jogar para cima do outro time, né? Porque ele tem, logicamente, que está mais habitado, né? Está mais situado ali, né? E o Flamengo não, vai lá, joga. E no segundo tempo as coisas foram se ajeitando, se ajustando, Roberto, Bruno Henrique marcou.
1: O Flamengo jogou de forma inteligente, primeiro tempo manteve um pouco o time meio apático no jogo.
9: Segurando a peteca, segurando, né? Deixando ali a bola com o adversário.
1: Não é? Para não cansar, para não correr a equipe. Isso,
9: para não cansar não correr à toa, né?
1: Não correr à toa. No segundo tempo, o Flamengo veio pro segundo tempo, botou uma pressão. O treinador fez algumas substituições que deu resultado.
9: Sim, sem dúvida.
1: E aí 2-0 no segundo tempo, o Flamengo vai decidir a vaga em casa.
9: Melhor do que muita coisa.
1: Muita,
9: né?
1: Coisa, não é isso?
9: Agora é o seguinte também, eu estou torcendo também que dê os quatro brasileiros.
1: É possível.
9: Os quatro ganharam, né? Três ganharam e um empatou. Né?
1: É possível.
9: Mas e aí vai decidir em casa, né? Mas o Corinthians nem tem medo, porque diz que em ano passado os Estudiantes...
1: Aí, 23? Tirou a classificação do Corinthians de casa. Esse aí, corintianos, é difícil. Tá difícil a situação pro Corinthians,
9: não tá? Não, mas aí não pode ficar um intruso no meio, não.
1: Não.
9: Tem que ficar os quatro.
1: Os quatro
9: aí
1: brasileiros.
9: Nós vamos ter já uma final brasileira. Um brasileiro vai ser campeão, né?
1: Na quarta-feira, já. Quinta, né? Que tem outro jogo.
9: Porque terça tem o Fluminense jogando lá na Argentina. E quarta tem dois jogos, que é o Palmeiras e tem o Corinthians. E na quinta tem o Flamengo. Agora, Damião, hoje começa a 27ª rodada do Campeonato Brasileiro.
1: Hoje.
9: Como na sexta? É, hoje na sexta-feira. Que... Tem o clássico lá do Paraná.
1: Paranaense.
9: Curitiba e Atlético Paranaense. Eu sou Atlético. Curitiba nessa aí.
1: Curitiba?
9: Né? Sou. Sabe por quê? Porque está empatado em pontos ali com o Fluminense. Né? E o Fluminense vai amanhã lá enfrentar o Atlético Mineiro, lá em Minas Gerais.
1: Jogo difícil. O Atlético não tá com essa... Mas, não, como é que tá a situação do Atlético? Tá bem, né?
9: Tá bem, tá.
1: Quem não tá bem é o Internacional.
9: O Internacional... Rapaz, eu vou passar o jogo de amanhã. Tem Atlético Mineiro e Fluminense, Grêmio e Vasco. Né? Jogo também que o Grêmio tem que vencer para empurrar o Vasco e deixar lá. Aí tem o choque dos lanternas ali, Chapecoense e Internacional.
1: Aí é para saber
9: quem esses
1: vai
9: dois estão na zona.
1: Quem é pilha e quem é lanterna.
9: É, exatamente. E ia lá em Chapecó. Tá? Palmeiras e São Paulo, é o clássico paulista. Botafogo e Bragantino. Santos e Cruzeiro. O Santos que... Segundo informações ali do J. Mello, que está ali informado no site, ano que vem a empresa do Neymar, firma nada, a empresa do Neymar. Deve comprar o Santos.
1: Será?
9: SAF. Esses jogadores que estão indo para lá, Cebolinha, Coutinho e outros que estão chegando.
1: Já foi o Neymar que indicou.
9: Esse é o Neymar que está indicando. Rodinei, então. Arthur, nesses aí tudo. É o Neymar que já está apontando, já está comprando, é por conta do Neymar, eles não vão ficar sem receber.
1: Já está montando.
9: Já está. Transferban, olha, foi pago pela empresa do Neymar, né? Tem essa situação.
1: O Neymar então, é dono do Santos daqui a pouco.
9: Eles não vão deixar o Santos cair, logicamente que querem o Santos na primeira divisão. E o Gabigol também está jogando. O Arão, rapaz, está jogando bem, fez gol e tudo
1: pois
9: mais,
1: né? Fez gol contra o Atlético. Essa questão dessa SAF aí. O clube fica metade ou o cidadão compra todo
9: não,
1: as
9: mais
1: ações?
9: A parte do futebol, né?
1: Só a parte?
9: Mais a parte do futebol.
1: Então o Neymar seria o cara da parte futebol.
9: É o pai dele, é a empresa dele, né? Na verdade. Ah. A empresa dele.
1: Mas aí o nome, né? O nome que entra é o dele.
9: E para fazer negociação é com ele mesmo, né?
1: É com ele.
9: Chama os amigos lá, olha... Se o time não te quer aqui, eu quero que no meu, eu pago tanto e tudo mais, tá certo?
1: E é o Santos, né?
9: É o Santos. É o nome, Santos de Pelé, né?
1: Pois é, Santos de Pelé.
9: Conhecido mundialmente.
1: E aí, Santos de Pelé, com Neymar na condução do processo, vai dar uma repercussão muito grande. E jogadores de nomes vão querer vir para o Santos, cara.
9: Sem dúvida nenhuma.
1: Atrai.
9: Vai revitalizar. Isso é bom porque nós vamos ter aí bons times no futebol brasileiro.
1: Alberto, agora voltando um pouco para o Flamengo, o São Paulino, eu não peguei, ontem a gente falando da contratação, da convocação da seleção, levaram o São Paulino?
9: Sim,
1: né?
9: Tá
1: merecendo, né?
9: Tá convocado.
1: O homem tá jogando muito.
9: Tá convocado.
1: Tá convocado, né? Só para...
9: Depois daquele gol de bico.
1: Aquele biquinho aí. Ontem ainda não fez gol, mas...
9: Mas tocou, né?
1: Tocou.
9: Deu bola.
1: Tá dentro do...
9: Não, ele tá convocado.
1: É.
9: E agora vamos falar do Nossa Senhora, porque ontem nós tivemos Copa
1: Santa
9: do Brasil.
1: Santa Cruz e Galvez.
9: É, rapaz, se tu puxar aí os resultados de ontem, você vai ver muitos gols, né?
1: Tem
9: no Brasil.
1: Ah.
9: Mas o Santa Cruz aqui, pela primeira vez, um time aqui dentro avança, né, na Copa do Brasil Sub-20.
1: Porque foi...
9: Tinha que avançar, né?
1: É.
9: Mas anteriormente era feito só com o time da Série A, né? Há 5 anos atrás, só com o time da Série A. E aí nós fomos galgando, agora caiu nesse sorteio aí os dois times acreanos.
1: Deu sorte aí, né?
9: Tem gente que não gostou, tem gente que gostou, porque aí nós estamos na segunda fase.
1: É.
9: Né? Olha, o Gemos foi até lá a Roraima e perdeu, né? O Roraima foi até Manaus, perdeu, né? Então, significa dizer que o nosso aqui passou de fase.
1: Avança para a próxima fase.
9: Vai, passou de fase, ganhou ontem o Santa Cruz do Galvez, 5-0 foi o placar do jogo. Poderia ter sido mais, porque desperdiçou muitas oportunidades o Santa Cruz. O Galvez, enquanto teve pernas, ele equilibrou o jogo, mas depois foi perdendo as forças e o Santa Cruz foi crescendo com as substituições. Rapaz... O Samuel entrou no jogo e estava 2-0 para o Santa Cruz.
1: Ah.
9: Marcou um golaço no toque do Willian, ele de letra. Né? Ah. Ele estava de costas para o gol, ele só girou de letra, marcou o terceiro. Depois, cobrança de escanteio pela direita, o goleirão rebateu para frente, o zagueiro não chegou, o Samuel chegou, deu um drible do zagueiro e mandou de perna direita. Um golaço, viu, Damião? Carioca.
1: Fez com... Propriedade.
9: Propriedade carioca. E para fechar, já nos 45, né, o Marquinhos, que também havia entrado, marcou o quinto gol. Terminou 5 para a equipe do Santa Cruz, 0 para o Galvez. Com isso, Santa Cruz avança de fase e vai jogar, já tem adversário.
1: Já?
9: Vai jogar contra o Amazonas, lá em Manaus. Né? Vai jogar contra o Amazonas, lá em Manaus.
1: Só
9: um jogo, essa segunda fase também é só um jogo. Então, primeira e segunda fase é um jogo. Na terceira fase em diante, aí de volta.
1: Aí muda. É passar agora pelo Amazonas e vai... E, Alberto, falar em valores, como tem...
9: Não, ainda não foi cogitado nada disso.
1: Nada, né?
9: Não. Logicamente que vai ser bancado pela CBF. CBF. As passagens,
1: Copa do Brasil, saiu aí a tabela aí da semifinal da Copa do Brasil,
9: saiu,
1: né?
9: Saiu os confrontos já.
1: Os confrontos,
9: já que vai ter Grêmio e Atlético Mineiro, vai ter o Palmeiras contra o Vasco.
1: Primeiro jogo é Palmeiras e Vasco, segundo
9: já
1: Vasco.
9: Já que eu estou te falando, Grêmio, Atlético Mineiro, Palmeiras e Vasco.
1: Agora o vencedor da Copa do Brasil vai pegar uma grana boa, né?
9: Copa do Brasil, pega uma grana boa.
1: Grana boa.
9: Então a briga está bonita aí entre esses quatro, né? Há quem diga que pode dar aí Palmeiras e Atlético Mineiro na final.
1: Será? O Vasco vai descer em casa.
9: O Vasco é copeiro, está sendo copeiro, né?
1: Pois é. Né?
9: Mas no brasileiro está lá embaixo.
1: Tem certeza.
9: Mas aí... Esperar para ver que cada jogo é uma caixinha de surpresa, né? Tá certo?
1: Tá certo. Daqui a pouco tem lance esportivo.
9: Tem, daqui a pouco tem lance esportivo. Você vai saber tudo a respeito do jogo de ontem, né? Já projetando o Sub-17 para amanhã. E domingo, lembrando que vai ter aí o torneio de voleibol masculino e feminino, arrecadação de brinquedos lá na ABB. A partir das 8 da manhã, a bola começa a subir lá para o masculino e para o feminino. E hoje, às 19 horas, haverá o Congresso Técnico, onde vai ser ter o sorteio dos jogos, né? Vai acontecer lá na casa da Maria Luísa. E é bom que se diga também, Damião, que no feminino será quarteto e não duplas, né? Quarteto no feminino e duplas no masculino. Domingo, então, você está convidado, porque vai ter rifa de bolas. Se você for o grande sorteado, você escolhe se quer uma bola de quadra ou uma bola de areia. Para jogar na quadra ou jogar na areia, tá certo?
1: Tá certo.
9: Então, tá aí, tá feito o convite para você que gosta do voleibol.
1: Valeu, Alberto.
9: Bom final de semana.
1: Igualmente, agora só segunda-feira. Final de semana não tem jogo, né? Só terça. Agora são 10 horas e 59 minutos. 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E agora vamos com os nossos ouvintes. Solta a vinheta, Márcio Roberto.
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1: Isaac Pão de Queijo, bom dia, meu amigo.
11: Muito bom dia, galera. Muito bom dia. Tô ligado aqui na programação do Gente Debate. Alô pro meu amigo Farelo, ali no Zenaide de Paiva. Meu amigo professor Duca, ali no Bela Vista. Meu amigo José de Paulo, que essa hora está subindo o rio. Toda a galera que está curtindo a programação do Gente Debate, especialmente os meus clientes, de pão de queijo e caldo de cana. Eu sou Isaac, pão de queijo de feijão, garoto, terra do açaí.
1: Valeu, meu irmão, um abração aí, muito obrigado pelo carinho da audiência, ligado aqui no Gente Debate, também a Lidy Santos. Ela diz, bom dia, Damião Viana, Jéssica Parada, Thaís Caroline, Márcio Roberto e todos da rádio. Estou ligadinha, beijo, sou a Lidy Santos de Tarauacá, mostrando aqui o céu. Tem umas nuvenzinhas, né? Mas o calor está intenso. Elias Maia, boa tarde, Damião Viana, Jéssica Parada, Carla, Thaís Caroline, Márcio Roberto. Sextou, último final de semana para todos, um ótimo final de semana para todos vocês. Programa Gente Debate, pelas ondas sonoras, Rádio Futura, criando a voz das selvas. Elias Maia, Morada Nova, no Ceará. Bom dia, boa tarde para você aí, ouvindo também. Bom dia, amigos do Gente Debate. Manda um alô aqui para nós, em Ensino Madureira. Delci, carpinteiro. Manda um alô também para meu pai, João Félix, no ramal Linha Seca. Aí a galera mandando mensagem. Deixa eu ver quem está mais aqui mandando mensagem. Não temos mais. Temos aqui o Juraci também. Mandou uma mensagem aqui. Um abraço, Juraci. Está na escuta do Gente Debate. Também João Batista. João Batista é o pai da Thaís Carolina, nossa repórter, locutora, produtora, apresentadora. E ela está por aqui. Amanhã tem aí o Boteco, não, é o sucesso do programa. Amanhã tem isso, você vai apresentar? Fala aí para mim.
12: Eu falo tanto que a nossa equipe é unida, ele não sabe o nome do nosso programa, Márcio Roberto. Ele foi olhar no celular. Gente, amanhã, das 9 às 11 da manhã, vai ter o Estação Sucesso comigo, Thaís Caroline, com Márcio Roberto. Vai ter muita música, vai ter dica de segurança, dica de saúde, tem fofoca, tem futebol, tem tudo. E, claro, a participação dos ouvintes. E a gente está aguardando aí vocês, né? E estaremos aguardando a tua participação, tá, Damião Viana?
1: Na hora, amanhã eu participo. Na hora. Davi, meu amigo, um abraço lá de Sena Madureira, tá ouvindo lá através do som da aldeia. Vamos faturar, Márcio Alberto? Prepara aí, vamos faturar. Daqui a pouquinho tem mais, tá bom? Daqui a pouquinho a gente traz mais ouvintes. E a seguir... Mais de 100 vagas de emprego hoje no Acre. Isso aqui nós já trouxemos agora há pouco. Bancários entram em greve por tempo indeterminado. Márcio Lima, ampliações de combate à desnutrição infantil com Pastoral da Criança. Voltamos já.
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2: Agora são 11 horas, 8 minutos. Estamos de volta para a segunda meia hora do Gente Debate de hoje. Já com informações. Câmara lança concurso com vagas de nível médio e superior. Vamos conferir na reportagem de Dejanine Oliveira.
3: A Câmara Municipal de Rio Branco publicou nesta sexta-feira, dia 11, o edital de número 01/2026 para a realização de um novo concurso público. A seleção oferece 13 vagas de provimento imediato, além da formação de cadastro de reserva para suprir futuras demandas do Poder Legislativo Municipal. A organização e a execução do certame estão sob a responsabilidade do Instituto de Desenvolvimento Institucional Brasileiro, o IDIB. As oportunidades contemplam cargos de níveis médio e superior de ensino. Para o nível médio, há vaga para as funções de agente legislativo e tradutor-intérprete de língua brasileira de sinais, Libras. Já para os candidatos de nível superior, os postos são voltados ao cargo de analista legislativo, com opções para a área geral e especialidades em administração, contabilidade, direito, gestão de pessoas, gestão pública, logística, redação e revisão e tecnologia da informação, dividida entre suporte de redes e desenvolvimento de programas. Os interessados devem realizar as inscrições exclusivamente pela internet no endereço eletrônico do IDIB, que é o www.idib.org.br. Repetindo, www.idib.org.br. A taxa de inscrição foi fixada em R$ 85,00 para os cargos de nível médio e R$ 95,00 para os cargos de nível superior. O pagamento padrão é feito por boleto bancário, havendo a possibilidade facultativa de quitação via cartão de crédito. O edital também prevê a isenção do pagamento para candidatos enquadrados em legislações específicas, tais como doadores de sangue, leite materno ou medula óssea, cadastrados no CadÚnico, eleitores convocados para a Justiça Eleitoral, pessoas com deficiência, portadores de fibromialgia, vítimas de violência doméstica e jurados do Tribunal do Júri. O processo seletivo será composto por prova escrita objetiva para todos os cargos de caráter eliminatório e classificatório. Para as funções de analista legislativo, haverá também prova discursiva, que é a redação, e avaliação de títulos. O cargo de tradutor-intérprete de Libras exigirá prova prática. Todas as fases presenciais serão aplicadas aqui mesmo, em Rio Branco. Dejanine Oliveira, Sistema Público de Comunicação.
2: Muito obrigado, Dejanine Oliveira. Agora são 11 horas, 11 minutos. Professor do Acre lança livro sobre teatro e sobre saberes de floresta na Bienal do Livro em São Paulo. Vamos conferir na reportagem.
4: O professor Flávio da Conceição, da Universidade Federal do Acre, lança nesta sexta-feira, dia 11, o livro Teatro do Oprimido e as Pedagogias das Florestas durante a 28ª Bienal Internacional do Livro em São Paulo. A obra reúne artigos de pesquisadores brasileiros e latino-americanos sobre o diálogo entre o legado do dramaturgo Augusto Boal e os saberes dos povos originários e comunidades tradicionais. Mais do que adaptar o teatro do oprimido à realidade amazônica, a publicação propõe enxergar a floresta não apenas como um cenário, mas como um sujeito político de aprendizagem e produtor de conhecimento. O livro também conecta a arte, ciência, a debates socioambientais, evidenciando as relações de reciprocidade, diversidade e cuidado presentes nos ecossistemas da floresta e nos modos de vida tradicionais. De Rio Branco, Darlene Cardoso, para o Sistema Público de Comunicação do Acre.
2: Eleitor sem candidato tem direito a votar em branco ou anular o voto nas eleições deste ano. Vamos entender como realmente funciona essa situação. O eleitor sem candidato tem direito a votar em branco ou anular o voto. Eleições de 2026 acontecem

0: menos de um mês. É dia 4 de outubro, a eleição acontece, e 25 de outubro, o segundo turno. Vamos conferir na reportagem de Osama Elgauri.
1: As eleições 2026 acontecem em menos de um mês, nos dias 4 e 25 de outubro, em primeiro e segundo turno, segundo o calendário do TSE, o Tribunal Superior Eleitoral. Os eleitores já se preparam para votar, mas uma dúvida pode surgir na hora de encarar a urna. E se nenhum candidato caiu na graça do cidadão? O que é possível fazer? Segundo o TSE, nessa situação o eleitor tem algumas opções. Se para ele qualquer um que ganhar a eleição está de bom tamanho, ou seja, ele estará conformado com qualquer resultado, ele pode votar em branco, pressionando a tecla branco da urna e depois a tecla confirma. Mas se para ele nenhum dos candidatos atende às suas demandas, então o eleitor pode anular o voto como forma de protesto contra a classe política em geral. Nesse caso, basta digitar um número inexistente de candidato, por exemplo, 00, e depois pressionar a tecla confirma. De acordo com a Justiça Eleitoral, esses votos, brancos e nulos, eles não são contados para decidir o resultado da eleição. Isso porque, de acordo com a Constituição Federal de 1988, o candidato eleito é aquele que tiver a maioria dos votos válidos, excluídos os brancos e os nulos. Ou seja, os votos em branco e os nulos simplesmente não são contados. E por isso, apesar do mito, mesmo quando mais da metade dos votos forem nulos, não é possível cancelar uma eleição. Outra opção para o eleitor que não tem candidato preferido é não votar e pagar a multa à Justiça Eleitoral, ou justificar a ausência com a possibilidade de isenção da multa caso a explicação seja aceita. Da Rádio Nacional em Brasília, Osama Elgauri.
2: São 11 horas e 14 minutos. O Conselho do FGTS aumenta o subsídio do programa Minha Casa Minha Vida para 2026. Quem vai contar para a gente sobre esse aumento é Gabriel Brum.
3: O Conselho Curador do FGTS aprovou aumento de 500 milhões de reais de subsídios para o programa Minha Casa Minha Vida em 2026. A decisão foi tomada em reunião nesta quinta-feira. O valor subiu de 12,5 bilhões de reais para 13 bilhões. A alteração vale apenas para este ano. O plano plurianual de 2027 a 2029 vai ser discutido na próxima reunião do Conselho no fim de outubro. Esse dinheiro é usado para dar descontos nos imóveis das faixas 1 e 2 do programa habitacional, que atendem famílias com renda de até R$ 5 mil por mês. O valor não precisa ser devolvido ao fundo. Ele serve para ajudar o beneficiário a pagar o imóvel. O coordenador-geral de gestão do FGTS do Ministério das Cidades, Johnny Ferreira dos Santos, afirmou que o novo valor garante a nova projeção, que é de usar 12 bilhões e 600 milhões de reais em subsídios e deixa uma margem de segurança.
4: Do ponto de vista operacional, na execução do final do exercício, você tem a questão de os recursos dentro das unidades, dos agentes financeiros. Então, é importante se manter uma certa folga, né, uma folga mínima, para que não falte recurso e você tenha flexibilidade de fazer algum tipo de remanejamento, caso necessário.
3: Os outros orçamentos do fundo não tiveram alteração e foram mantidos em 144,5 bilhões de reais para habitação, 8 bilhões para saneamento, 8 bilhões também para infraestrutura e 8,5 bilhões de reais para saúde. Da Rádio Nacional em Brasília, Gabriel Brum.
0: Agora são 11 horas e 17 minutos. Notícia. Procon aprova a proposta para ampliar proteção aos consumidores no Acre. Ronaldo Duarte.
5: O Instituto de Proteção e Defesa do Consumidor do Acre, Procon, realizou na quinta-feira, em Rio Branco, a 16ª reunião ordinária do Conselho Estadual de Defesa do Consumidor, o CODECON. O encontro marcou o início do novo biênio do colegiado e ocorreu às vésperas dos 36 anos do Código de Defesa do Consumidor, celebrado nesta sexta-feira, 11 de setembro. Durante a reunião, os conselheiros aprovaram uma proposta de projeto de lei relacionadas aos custos cobrados em protestos de dívidas nos cartórios. A medida prevê mais informações aos consumidores sobre os custos dos serviços e também análise da proporcionalidade dos valores cobrados. O objetivo é evitar que despesas de protestos ou cobranças extrajudiciais sejam desproporcionais ao valor da própria dívida. O procurador do Estado e representante da PGE no CODECON, Lucas Grangeiro, fala a respeito do assunto.
6: É aquela situação em que o senhor ou a senhora eventualmente tem uma conta que está sendo cobrada e vai ali e é objeto de protesto ou de uma cobrança extrajudicial. E algumas vezes o valor dessa cobrança, dos custos da cobrança, são maiores do que o próprio valor cobrado. Então, nós analisamos aqui esse PL, a PGE trouxe um voto, trazendo também juridicidade e segurança jurídica a todo esse projeto, para que possamos, assim, ter a tutela do direito do consumidor.
5: Rodrigo Chaves, representante do MP Acre no... Rodrigo Chaves, representante do MP Acre no CODECON, fala a respeito da nova diretoria.
7: Hoje foi um dia muito importante, pois foi tomada posse a nova diretoria do Conselho Estadual. E dentre as medidas que foram deliberadas aqui, temos a minuta do projeto de lei que proíbe o protesto de serviços essenciais. Também foi apresentada a nova estrutura da Escola do Consumidor, com os cursos e também palestras, e também como medida importante, fizemos a aprovação também da prestação de contas da referida escola.
5: Alana Albuquerque, presidente do PROCON, dá mais detalhes a respeito da aprovação do projeto.
8: Isso vai trazer um benefício muito grande para a população, é uma preocupação que nós tivemos no Conselho desde a última reunião que foi apresentada. E ele vai estar sendo encaminhado para a Assembleia Legislativa para ser submetido à aprovação pelos nossos parlamentares. Nós acreditamos que isso vai fortalecer cada vez mais a defesa do consumidor aqui no nosso estado e trazer benefícios à população que mais necessita, que é mais carente, né? Cuja missão que nós temos visa harmonizar, né, essa relação de consumo.
5: De acordo com o PROCON, a escala também deverá contribuir para a formação de consumidores mais conscientes e para relações comerciais mais equilibradas no Acre. Ronaldo Duarte, para o Sistema Público de Comunicação.
0: Muito obrigado, Ronaldo Duarte. Agora no Acre são 11 horas e 21 minutos. Um abraço para o Luciano Madeira. Está chegando em Capixaba, ouvindo a Difusora a 104.5. Vai no carro até Capixaba, ouvindo a Difusora, né? Olha que beleza. Vamos a Cruzeiro do Sul?
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0: Nonato Costa traz a informação. Olha, Manso Lima amplia ações de combate à desnutrição infantil com a Pastoral da Criança. Bom dia, Nonato.
10: Muito bom dia para você, minha Viana, bom dia, Jesse Parada, bom dia, Márcio, bom dia aos nossos queridos ouvintes, acompanhando a nossa programação nesse dia de calorão. Vou te contar, viu, Damião, viu, Jesse? Está queimando tudo aqui, uma temperatura bastante elevada, mas olha, essa é uma notícia muito importante, vem lá de Manso Lima, porque a prefeitura local acaba de firmar uma parceria de peso com a Diocese de Cruzeiro do Sul, por meio da paróquia São Francisco, que visa fortalecer o trabalho essencial da pastoral da criança no município. Um termo de fomento foi assinado na manhã da última quinta-feira, na presença do prefeito Zé Luiz, autoridades civis, militares e eclesiásticas. E a iniciativa é grandiosa. O projeto foi desenhado para alcançar no mínimo 700 famílias, 100 gestantes e cerca de 1.000 pessoas entre crianças e idosos. Tudo isso focado em reforçar a prevenção e combate à desnutrição infantil, cuidando da saúde desde a gestação e acompanhando os primeiros anos de vida dos pequenos. Mas por que essa ação é tão importante? Bom, ela combate a desnutrição infantil na primeira infância e tem uma urgência que evita aquelas sequelas irreversíveis. A falta de nutrientes essenciais nos primeiros anos de vida pode comprometer severamente o desenvolvimento físico, a capacidade cognitiva, o aprendizado escolar e a imunidade das crianças, perpetuando ciclos de vulnerabilidades. A atuação preventiva e o acompanhamento de perto garantem que que esses problemas sejam identificados e tratados antes de se agravarem, salvando o futuro dos nossos pequenos. E para fazer isso acontecer na prática, o plano de ação é completo. São previstas visitas domiciliares constantes, acompanhamento nutricional, orientações importantes para gestantes, forte incentivo ao aleitamento materno e monitoramento. Além de fazer o encaminhamento rápido para a rede pública de saúde, sempre que houver necessidade de um atendimento especializado. Um dos destaques desta programação será o famoso Dia do Peso, que vai acontecer mensalmente para monitorar o estado nutricional das crianças, acender o alerta para possíveis casos de peso e orientar os responsáveis sobre os cuidados diários, como a comida em casa. O projeto também vai promover a educação alimentar, prevenção de doenças, além de momentos de convivência e apoio direto. O prefeito José Luiz, né, disse o seguinte, abre aspas, o nosso compromisso é cuidar das pessoas, principalmente das nossas crianças. A prevenção, o acompanhamento das famílias e o combate à desnutrição precisam estar presentes no dia a dia da gestão. Esta parceria nos ajuda a chegar mais perto das famílias e fortalecer um trabalho que envolve saúde, assistência social e garantia de direitos, afirmou ele. Participaram da assinatura da parceria os secretários municipais Marco Carvalho, Tânia Gadelha, Maria José Dias e Agislene Gonçalves, além do pároco-geral Padre Sebastião Viana e representantes dedicados à pastoral da criança. Para viabilizar todo esse suporte, o termo de fomento estabelece repasses mensais de R$ 3.300, com a duração inicial de 12 meses, valendo de 15 de junho deste ano até 15 de julho do ano que vem. É a gestão pública e a comunidade unidas por uma infância mais saudável e protegida. De Cruzeiro do Sul, Renato Costa, para o Sistema Público de Comunicação.
2: Muito obrigada pelas suas informações, Renato Costa. E nós vamos para... Aliás, antes de irmos para a Cena Madureira, eu gostaria de fazer um registro, que eu estou em falta. Ontem foi aniversário do nosso correspondente de Chapuri, Joseni Oliveira, e infelizmente eu passei batido nisso. Mas, Joseni, você sabe que você mora no nosso coração, não paga aluguel nem IPTU, e que a gente deseja o melhor de Deus para a sua vida e para a sua família. Então, feliz vida para você. E agora sim, vamos para a Cena Madureira conversar com Jusa Bispo, que traz a seguinte informação. Treinamento para mesários é realizado em Cena Madureira e também em Santa Rosa do Purus. Bom dia, Jusa.
11: Muito bom dia, amiga Jéssica Parada, Damião Viana e todos os ouvintes do Gente em Debate, que nos ouve nesse momento através do Sistema Público de Comunicação. Pois é, Jéssica, o Fórum Eleitoral da Terceira Zona, com sede aqui em Cena Madureira, está adotando todas as medidas necessárias pertinentes às eleições 2026. Nesta semana, por exemplo, foi promovido o treinamento para primeiro mesário e presidente de sessão. Cena Madureira, o encontro se deu no auditório da Escola Municipal Messias Rodrigues e contou com 6 turmas, aproximadamente 300 pessoas, né? Na ocasião foram repassadas orientações importantes, como, por exemplo, o horário que deve chegar, possíveis problemas que podem acontecer no dia da eleição e como solucioná-los, dentre outros, né? Houve também o treinamento prático em relação às urnas eletrônicas. O nosso treinamento foi um sucesso, onde tivemos boa taxa de adesão. Faço esse registro e deixo o meu agradecimento a todos por desempenham um papel crucial nas eleições, comentou Benjamin Rodrigues, que é o chefe do Fórum Eleitoral da Terceira Zona. Em relação aos faltosos, um novo treinamento será realizado posteriormente. Além de Cena Madureira, a iniciativa também ocorreu em Santa Rosa do Purus. E nesta sexta-feira está sendo realizada em Manuel Urbano, completando desse modo o treinamento nas cidades da Regional Purus. A votação desse ano, vale a pena lembrar aos eleitores, que ocorrerá no dia 4 de outubro, com início às 6 horas da manhã e término às 15 horas, horário Acre. Não é? Portanto, de Sena Madureira, mandando um abraço para o Beto, para a Thaís também, para todos os nossos ouvintes da Regional Purus de Sena Madureira, para o Gente em Debate, Jusa Bispo.
2: Muito obrigada, Jusa Bispo. Uma sexta-feira de paz e de bênçãos para você e sua família, querido. E agora, Márcio Roberto, vamos falar sobre uma denúncia que foi feita por um taxista lá de Cobija, que fala sobre a falta de iluminação na Avenida Internacional. Ele pede aí soluções às autoridades. Quem vai trazer esse material para a gente é Jair Correia.
12: O ex-executivo da Federação de Motoristas de Táxi, Luiz Penha Trigoso, expressou preocupação com as condições deterioradas da principal avenida de Cobija, entrada principal de Acrianos, a capital do departamento de Pando, na Bolívia, e questionou a falta de atenção das autoridades. Entre os principais problemas apontados está a ausência de iluminação pública na Avenida Internacional, via que liga a cidade de Epitaciolândia, Acre, Brasil, que tem caráter internacional. Segundo Trigoso, a falta de luz gera insegurança durante a noite, afeta diretamente os trabalhadores do setor de transporte, tanto para os bolivianos como para os turistas brasileiros. Ele relata que motoristas de táxi atualmente chegam a esperar entre 2 e 3 horas para receber um passageiro, um reflexo da diminuição da atividade econômica na região. O líder pediu às autoridades municipais e aos representantes de Pando em La Paz que busquem soluções para melhorar a iluminação da Avenida Internacional, como também as condições da cidade. Ele também lamentou a situação econômica que a Bolívia enfrenta e apelou aos representantes para que adotem medidas

0: estamos indo aí para um intervalo comercial e fica com a gente que ainda tem muita coisa. No próximo bloco a gente já vai falar sobre uma plataforma que facilita a denúncia sobre violência sexual contra crianças e também contra adolescentes. Traremos também informações sobre um trote, sobre uma falsa pessoa que é feita refém, que tem mobilizado aí forças de segurança em escolas. E também falaremos sobre a vinda da cantora Gaby Amarantos para o evento do Orgulho Gay, aliás, Orgulho LGBTQIAPN+, que vai acontecer no domingo. Não saia daí, não, que a gente volta já já.
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5: Agora no Acre são 11 horas e 36 minutos. Olha, nós estamos aqui na última meia hora do Gente Debate. Estamos recebendo aqui a nossa repórter Dejanine Oliveira. Vem dar uma passada aqui para fazer uma observação aqui do que está acontecendo aqui no estúdio, né, Dejanine? Seguindo, meu caro Márcio Roberto.
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5: Plataforma facilita denúncia de violência sexual contra crianças. Confira na reportagem de Igor Pereira.
6: O movimento Violência Sexual Zero lançou o Mapa Nacional dos Conselhos Tutelares, site que reúne o contato de mais de 3.500 conselhos tutelares do país e instruções para fazer uma denúncia de violência sexual contra crianças e adolescentes. E não é por acaso. Só em 2025, o Ministério da Saúde apontou quase 60 mil notificações de violência sexual contra meninos e meninas. Os números são preocupantes, mas podem ser ainda maiores porque muitos crimes nem chegam ao conhecimento das autoridades. Por isso é importante denunciar. Quem pontua é a juíza titular da primeira vara de crimes contra crianças e adolescentes de Belém do Pará, Mônica Maciel.
7: A todas as crianças e adolescentes que estejam sofrendo algum tipo de violência, seja no ambiente familiar ou fora dele, denuncie, procure ajuda, procure um adulto de sua referência, alguém próximo que possa lhe oferecer o apoio e ajuda. Pode procurar também dentro da escola esse apoio, buscar que vai chegar ao conhecimento das autoridades competentes e vai receber o acompanhamento profissional necessário, um acolhimento, um atendimento, para sair, quebrar, interromper o ciclo de violência.
6: O Mapa Nacional dos Conselhos Tutelares pode ser acessado pelo site violenciasexualzero.com.br. E não esqueça, denúncias de violência contra crianças e jovens também podem ser encaminhadas a uma delegacia ou de forma anônima no Disque 100. Você pode salvar uma vida. Agência Rádio Web, produção e reportagem, Igor Pereira.
8: E um golpe de um falso funcionário de banco é usado aí para invadir celulares. Quem vai trazer essa informação para a gente é Décio Caramigo.
9: A Federação Brasileira de Bancos alerta para um golpe em que criminosos se passam por funcionários de bancos para conseguir acesso ao celular das vítimas. No chamado golpe do acesso remoto, o fraudador alega que a conta foi invadida, clonada ou apresenta movimentações suspeitas. Em seguida, envia um link e orienta o cliente a instalar um aplicativo que supostamente serviria para solucionar o problema. A partir desse link, os criminosos ganham acesso ao aparelho e passam a procurar por senhas e outras informações que o próprio usuário tenha armazenado em notas, mensagens ou então em e-mails. Rafael Miele, diretor de serviços de segurança da Febraban, explica como identificar a tentativa de fraude.
10: O banco nunca liga para o cliente pedindo para que ele instale nenhum tipo de aplicativo no celular. Também nunca liga pedindo senha, nem o número do cartão, ou ainda para que o cliente faça alguma transferência ou qualquer tipo de pagamento para supostamente regularizar um problema na conta. Se receber esse tipo de contato, desconfie na hora. Sempre entre em contato com a instituição através dos canais oficiais para saber se algo aconteceu mesmo em sua conta.
9: A recomendação do especialista é não guardar senhas bancárias em blocos de notas, conversas, e-mails ou outros locais desprotegidos no celular. Também é importante não repetir a senha do banco em sites de compras ou outros serviços, que podem ter sistemas de segurança diferentes. Ao receber um contato suspeito, a orientação é interromper a conversa e procurar o banco diretamente pelos canais oficiais. Agência Rádio Web, produção e reportagem, Décio Caramigo.
8: Uma mulher mulher de 35 anos foi assassinada a tiros em frente à própria casa. O crime aconteceu no bairro Vitória, aqui na capital Rio Branco.
0: Cláudia da Silva Rodrigues, de 35 anos, estava em frente de casa na rua Alvorada quando foi surpreendida pelos criminosos. Segundo informações repassadas à polícia, dois homens chegaram ao local em uma motocicleta. O passageiro desceu e se aproximou de Cláudia. Ele teria pedido uma informação, mas durante a conversa o homem sacou uma arma e começou a atirar. Cláudia foi atingida no ombro, nos braços, nas costas e também no abdômen. Mesmo ferida, ela ainda tentou correr para dentro de casa, mas caiu no terreno do imóvel perto da entrada da residência. Depois dos disparos, os dois homens fugiram de motocicleta. Moradores acionaram a Polícia Militar e o SAMU. Uma equipe de suporte avançado foi até o endereço, mas os socorristas já encontraram Cláudia sem vida. A área foi isolada por policiais do 3º Batalhão da Polícia Militar para o trabalho da perícia. Até agora, a polícia ainda não sabe o que motivou o assassinato e também não identificou suspeitos. O caso será investigado pela Delegacia de Homicídios e Proteção à Pessoa. Thaís Caroline, para o Sistema Público de Comunicação do Acre.
5: Suspeito de homicídio é preso pela Polícia Civil em Sena Madureira. Quem conta pra gente é o repórter Ronaldo Duarte.
11: A Polícia Civil prendeu na quinta-feira, em Sena Madureira, um homem de 18 anos identificado pelas iniciais CSS, suspeito de envolvimento na morte de um homem de 39 anos, ocorrida no dia 22 de agosto. Segundo a investigação, o crime aconteceu após uma discussão no Beco do Adriano, no bairro Vitória. Durante a briga, o suspeito teria atingido a vítima no peito com um canivete. Ferido, o homem caiu em uma área próxima a um esgoto ao rio, sendo encontrado pela Polícia Militar na manhã seguinte. Ele foi levado ao pronto-socorro, mas não resistiu. Durante o depoimento, o suspeito admitiu ter usado o canivete, mas afirmou que o ferimento ocorreu enquanto tentava empurrar a vítima. A polícia também investiga uma possível ligação do crime com uma disputa entre grupos criminosos. A prisão preventiva foi determinada pela Vara Criminal de Sena Madureira. O suspeito foi encaminhado para exame de corpo de delito e permanece à disposição da justiça. Ele é investigado em tese por homicídio qualificado. Ronaldo Duarte, para o Sistema Público de Comunicação.
8: E uma ligação falsa acabou mobilizando equipes da Polícia Militar aqui no centro de Rio Branco. A denúncia informava sobre uma pessoa mantida refém dentro de uma instituição de ensino. E nós vamos entender esse caso com Thaís Caroline.
0: O chamado parecia grave e fez a Polícia Militar se deslocar até o Instituto São José, na rua Floriano Peixoto. A informação recebida pelo Centro de Operações da PM, o Copom, era de que uma pessoa estaria sendo mantida como refém dentro da instituição, onde também funciona uma unidade da Universidade Paulista, a UNIP. Por causa da gravidade da denúncia e também do histórico recente do local, a situação chamou ainda mais atenção, pois a instituição ainda convive com o impacto do ataque a tiros ocorrido no dia 5 de maio deste ano. As equipes foram até o endereço para verificar a situação. Os policiais fizeram buscas e averiguaram as dependências do instituto, mas não encontraram nenhuma pessoa mantida em cárcere. Após confirmar que não havia vítimas ou qualquer situação de sequestro, as equipes deixaram o instituto. A origem da ligação e quem fez o trote deverão ser investigados. Thaís Caroline, para o Sistema Público de Comunicação do Acre.
5: Muito obrigado, Thaís Caroline. Agora são 11 horas e 44 minutos. Motociclista de aplicativo fica ferido após bater na traseira de carro em Rio Branco. Quem vai trazer a informação é Ronaldo Duarte.
11: O motociclista de aplicativo Austin Silva, de 22 anos, ficou ferido após colidir contra a traseira de um carro estacionado na noite de quinta-feira na estrada Dias Martins, no bairro Jardim de Alá, em Rio Branco. Segundo testemunhas, Austin pilotava uma motocicleta e teria se distraído ao tentar aceitar uma corrida pelo celular. Ele não percebeu o veículo parado às margens da via e acabou atingindo a traseira do carro. Com impacto, bateu a cabeça no vidro traseiro e caiu desacordado. O SAMU foi acionado e encaminhou o motociclista ao pronto-socorro. Ele apresentava escoriações, sonolência e um corte na mão e suspeito de trauma no tórax. Ronaldo Duarte para o Sistema Público de Comunicação.
5: Ainda com Ronaldo Duarte, homem é preso com drogas durante abordagem em Rio Branco.
11: Uma operação policial apreendeu 143,6 quilos de skunk distribuídos em mais de 140 tabletes na tarde de quinta-feira, dentro de uma residência na Vila Acre, no segundo distrito de Rio Branco. A ação foi resultado de um trabalho integrado de inteligência entre a Polícia Militar de Brasileia e a Polícia Federal em Epitaciolândia. Após cerca de uma semana de monitoramento, a carga foi rastreada até a capital. Segundo o Gefrom, a droga estaria ligada a uma facção criminosa com atuação em Cobija, na Bolívia. Os suspeitos que estavam na casa fugiram ao perceber a chegada dos policiais e ninguém havia sido preso até o fim da ocorrência. O entorpecente foi apreendido e encaminhado à sede da Polícia Federal para os procedimentos legais. Ronaldo Duarte, para o Sistema Público de Comunicação.
5: Agora são 11 horas e 47 minutos. Olha, daqui a pouquinho nós vamos trazer uma informação aqui para você. A respeito da... O Ivan de Carvalho fez esse material da estrada, né? Que teve um... Fecharam lá, teve um início de...
8: Protesto.
5: Protesto. Uhum. E vamos trazer daqui a pouquinho para você saber como está a situação de momento. Seguindo com segurança.
8: Um homem foi preso com drogas durante uma abordagem aqui em Rio Branco.
11: Cleiço Costa do Sacramento foi preso na quinta-feira, suspeito de tráfico de drogas, durante uma ação policial na Travessa Sabiá, em frente ao conhecido Beco da Terezinha, em Rio Branco. Segundo a polícia, o local é conhecido pela ocorrência frequente de crimes relacionados ao tráfico. Durante o patrulhamento, os policiais perceberam Cleison em uma atitude suspeita. Ao notar a aproximação da viatura, ele teria corrido para dentro do beco, mas acabou localizado e abordado próximo a uma residência abandonada. Durante a revista, os policiais encontraram uma bolsa contendo 54 trouxas de substância semelhante à cocaína, pesando cerca de 44 gramas, 7 porções de maconha com aproximadamente 22 gramas, além de R$ 24,00 em dinheiro. Ainda conforme a polícia, o suspeito teria declarado que comercializava os entorpecentes no local. Cleison foi encaminhado à delegacia de flagrantes, juntamente com o material apreendido, onde ficará à disposição da justiça. Ronaldo Duarte, para o Sistema Público de Comunicação.
5: Agora são 11 horas e 49 minutos. Olha, você sabia que muito em breve, mais em breve, o rei Roberto Carlos se apresentará em Rio Branco em novembro. É isso mesmo. Muita gente aí participou do primeiro show do rei aqui na capital, né? Vai ter a oportunidade. O cantor Roberto Carlos se apresenta em Rio Branco no dia 5 de novembro, no Parque de Exposições Wilde Viana. O show integra a turnê Os Novos, anunciado pela produção do artista. A venda de ingressos, feita pela plataforma Guichê Web, tem início na próxima segunda-feira. Então, você que Está ouvindo, gente, debate? Esta é para valer. O show do Rei Roberto Carlos vai ser no dia 5 de novembro, 8 horas e 30 minutos. A organização é da Rio Branco Evento. Só para falar desse show aqui, vai acontecer o show do Rei. Fran, você gosta do Rei Roberto Carlos? Você pensa em ir no show do Rei? É isso aí, eu quero ter 1 milhão de amigos. Vai ter o show do Roberto Carlos aqui em Rio Branco, dia 5 de novembro, viu? 5 de novembro no Parque de Exposições. Aí, que showzaço do Rei, né? Vamos seguir, meu caro Márcio Alberto. Agora são 11 horas e 51 minutos, 11h51. Vamos fazer o seguinte: vamos chamar uma matéria aqui, a matéria da Thaís Caroline. Tá ok? Ainda não? Mas tá, então vou trazer a informação. Funcionários da Caixa Econômica Federal e do Banco do Brasil entram em greve por tempo indeterminado, mas a paralisação acontece de forma diferente em cada banco, tá certo? Para você que vai utilizar aí os serviços dos bancos aqui, hoje, sexta-feira, acontece aí essa greve, né, dos bancários, das pessoas que trabalham em banco. A Caixa Econômica fecha total. Banco do Brasil, parcial. Vai ter algumas pessoas atendendo, né? Para você que vai, eu vou do banco e tal, a informação é essa: bancos estão em greve a partir desta sexta-feira. A partir desta sexta-feira, os bancos entram em greve. Banco do Brasil, Caixa Econômica, e aí você pode usar o seu aplicativo. Eu uso meu aplicativo, então é importante usar os aplicativos, né?
8: Pode usar, você pode transferir para mim, que no aplicativo também funciona.
5: Já pode. Recebe o Pix, tô aqui, todo mundo recebe o Pix. Eu também recebo, viu?
8: Damião, vamos falar de festa?
5: Tu quer falar de festa?
8: Quero falar de festa.
5: Tem certeza?
8: Tenho, sim, senhor.
5: Sério, Jessi?
8: No próximo domingo, dia 13, acontece a 20ª parada do orgulho LGBT. QIPN, eita Deus, é muita letra, QN+, aqui no Acre, e uma das principais atrações é a cantora Gabi Amarantos. Ronaldo Duarte preparou um material para a gente sobre essa festa e traz agora.
11: A cantora paranaense Gabi Amarantos será uma das atrações na 20ª parada do Orgulho LGBTQIA+, do Acre, que será realizado neste domingo em Rio Branco. A artista convidou os fãs para participar da programação, que será gratuita. A concentração começa às 15 horas no Skate Park, no centro da capital, com saída prevista para as 17 horas em direção ao Palácio Rio Branco. Gabi Amarantos deve se apresentar às 19 horas até às 22 horas. A programação também contará com o DJ Clemetus. O evento marca 2 décadas da Parada do Orgulho no Acre e terá reforço na segurança, com policiais militares e profissionais de segurança privada. Não será permitida a entrada de bebidas em garrafa de vidro e nem de geleiras. Uma das novidades destacadas neste ano é a mudança no trajeto da parada, definida após estudos da Secretaria de Justiça e Segurança Pública e do DETRAN para melhorar a segurança, a mobilidade e o acesso dos serviços de saúde. Gabi Amaranto retorna ao Acre após 16 anos. A cantora esteve em Rio Branco em 2010, durante o Festival do Varadouro. Ronaldo Duarte, para o Sistema Público de Comunicação.
5: Muito obrigado, Ronaldo Duarte. Agora são 11 horas e 54 minutos. Olha, para você que está em casa com seu rádio ligado, você que está todos os dias ouvindo a Difusora, é sempre bom contar com o carinho da sua audiência. É sempre bom ter você na companhia todas as manhãs aqui pela Difusora. Ontem estava eu ali no bairro, né, na parte alta da cidade, conversando com algumas pessoas. Conversando com algumas pessoas. E aí eu vi um cidadão que dizia assim: rapaz, que bom que a Difusora agora é 104.5 FM. Ele disse: rapaz, tem tanta gente querendo ouvir e ir para a Difusora. Por quê? Porque hoje a Difusora é uma das rádios referência no Acre. Já era a mais ouvida, a mais querida, 82 anos de existência, e agora com o FM 104.5, muito mais pessoas estão querendo ter mais acesso. 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
8: E ligando, estando confirmando aí a sua audiência, mandou uma mensagem para a gente no 6899209-3888. Faça como a Rosileide, lá de Tarauacá, que mandou uma mensagem para a gente. Manda um abraço para a gente, para a Luciete, para a Rebeca, para a Raabe, para o Francisco. E essa mensagem foi a da Rosileide, lá de Tarauacá. Rosileide, um cheiro para você, para a sua família. Cheiro também para o Edim Souza, lá da Vila do V, que mandou uma mensagem aqui para a gente, dizendo que a turma da Difusora mora no coração dele. Você também mora no nosso coração, Edim. Assim como a Lide Santos, lá de Tarauacá, assim como a Jussara e o Sebastião, aqui de Rio Branco, lá na Adalberto Aragão, enfim, todos os nossos ouvintes da Rádio Difusora Acreana, né, do Sistema Público de Comunicação, um beijo, um abraço, um fim de semana de paz e de bênçãos para cada um de vocês.
5: Valeu, pessoal. Fica com Deus, porque quando nós vamos, agora você segue com a programação da sua cidade ou com o Lance Esportivo. Alberto Casas, Desenho Belo já estão chegando. Valeu.
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8: No Acre, 12 horas, 3 minutos. 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

0: Sexta de clássico, Curitiba e Atlético Atletiba abrem hoje a 27ª rodada do Brasileirão. Brasil vira sobre Inglaterra, segue 100% e vai às oitavas da Copa Feminina Sub-20 em primeiro do grupo. Santa Cruz vence na sua estreia na Copa do Brasil Sub-20. E o projeto do Santa começa a render frutos e dividendos para o clube. Presidente do Galvez não contrata e sofre uma goleada. Você vai conferir essas e outras aqui no programa que está apenas começando.
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0: Às 12 horas e 5 minutos, nosso boa tarde para você que estava ligado aqui no Gente em Debate com o Damião, a Jesse e toda a turma, né? Você que vai ficar ligado agora no Lance Esportivo até 1 da tarde. Hoje tem uma flamenguista aqui que veio toda, né, rapaz? É aí, a Darlene Cardoso, Zezinho Melo, quem é que vem por aí?
2: O Botafogo tem pé quente, rapaz. Isso que ela disse que vai ser campeã.
0: Olha, eu acho, do jeito que vai dar os 4 brasileiros aí nas semifinais da Libertadores, hein?
2: Com certeza.
0: Aí faltava o Flamengo vencer ontem. Venceu, né? O Fluminense venceu, o Palmeiras venceu, o Corinthians empatou fora. E vai tudo decidir. O Fluminense que decide fora juntamente com o Palmeiras. Os demais decidem fora, né? O Palmeiras e o Fluminense decidem fora, o Flamengo e o Corinthians decidem em casa, as suas vagas. Então, esperar para ver. Se fizeram o dever de casa, né? Dar os 4 na semifinal.
2: Só se o Corinthians deixar escapar, que ele gosta de fazer presepada.
0: 2023 ele fez isso.
2: Foi.
0: Ele empatou lá e perdeu em casa 2-0.
2: Perdeu em casa.
0: Esse Estudiantes é danado, né? Às 12:06 da capital acreana.
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0: Em partida válida pelo jogo de ida das quartas de final da Copa Libertadores, o Flamengo venceu o Independente Del Valle por 2-0. Ontem, no Estádio Olímpico Atahualpa, em Quito, né, lá no Equador. Com o resultado, o rubro-negro construiu uma vantagem confortável para o confronto de volta. Pode perder até por 1 gol de diferença e ainda assim garantir a vaga na semifinal. Quem avançar no duelo enfrentará o vencedor do confronto entre Corinthians e Estudiantes, que empataram na primeira partida. Agora o time carioca volta as suas atenções para o Brasileirão, torneio no qual defende a liderança. Vamos saber com ela? Daniela Esperon.
3: O Flamengo venceu e abriu uma vantagem importante na briga por uma vaga na semifinal da Copa Libertadores da América, jogando em uma altitude de 2.800.

0: quando tinha que marcar também. E conseguimos um grande resultado para poder levar para o Rio.
1: Agora no Rio de Janeiro, na semana que vem, o Flamengo vai poder perder por até um gol de diferença que se classifica. Caso o Del Valle devolva os 2-0, a decisão da vaga será nos pênaltis. A semana que vem também será importante, já que vai definir os semifinalistas da Libertadores. Agência Rádio Web, com informações da Copa Libertadores da América, Daniela Esperon.
2: Às 12h09 da capital acreana, nosso boa tarde ao Dorielso Mendes, flamenguista, está sorrindo à toa. Ele disse, alô, boa tarde, liderança, já estamos ligados aqui no Ninho do Urubu. Manda um abraço aí para o Zezinho Melo.
3: Um abraço para você, Dorielso.
2: Rapaz, assim, tá te tirando aí, né?
3: O Botafogo tem pé quente, o Flamengo não perde um agora.
2: E a CBF definiu mandos de campo dos jogos da semifinal da Copa do Brasil em sorteio realizado na manhã de ontem na sede da entidade no Rio de Janeiro. Ficou definido que o Grêmio e o Palmeiras serão os mandantes das partidas de ida. Atlético Mineiro e Vasco decidem duelos em casa. E os detalhes é com ela que está voltando aqui no programa, Daniela Esperon.
1: A CBF definiu nesta quinta-feira os mandos de campo das semifinais da Copa do Brasil. O Grêmio vai enfrentar o Atlético Mineiro, a primeira partida dentro da arena, portanto, a decisão em Belo Horizonte. Na outra semifinal, Palmeiras e Vasco, o primeiro jogo em São Paulo, decidindo o Vasco dentro do Rio de Janeiro. O diretor executivo vascaíno Admar Lopes falou sobre a decisão dos mandos de campo ser no Rio de Janeiro e também sobre o adversário do Vasco.
4: O Vasco historicamente já teve situações de resolver a eliminatória em casa e outras vezes fora, e temos passado de sucesso em ambas as situações, ou seja, acaba por não ter uma preferência. Mas pronto, é uma competição muito importante contra um time altamente qualificado, os melhores times da América do Sul, que nós recentemente no Brasileiro sofremos um pouquinho no jogo lá em São Paulo, mas competição de mata-mata e competição de Copa do Brasil é diferente, e nós temos as nossas ambições, a nossa confiança e vamos fazer tudo o que será possível para alcançar a final e para atingir um objetivo também secundário que pode ser a qualificação para a Libertadores.
1: A CBF ainda vai definir as datas e horários dos confrontos, mas os jogos serão na primeira semana de novembro. Lembrando que a CBF também confirmou a final da Copa do Brasil, que vai acontecer no dia 6 de dezembro. O estádio será o Mané Garrincha, em Brasília. Lembrando que será final única. Quem passar vai colocar nos cofres cerca de R$ 9 milhões, que é a premiação da semifinal da Copa do Brasil. Agência Rádio Web com informações da Copa do Brasil, Daniela Esperon.
2: Tá aí a Daniela Esperon trazendo as novidades e vamos agora falar que em plena sexta-feira, é isso mesmo, né? A escolha do calendário da CBF para a 27ª rodada do Campeonato Brasileiro, até então inusitada, mas promete esquentar o fim de semana, hoje às 19h, horário do Acre no Couto Pereira, tem Curitiba e Atlético. É o clássico Atletiba, né? Mas quando joga no campo do Atlético, mas esse é lá no Couto Pereira, no campo do Curitiba. Medem forças em um momento positivo para ambas as equipes, mas impulsionados por estratégias opostas. O Curitiba teve interrompida a sequência de 4 jogos sem perder no Brasileirão, com a derrota por 2-1 de virada para o Mirassol no Couto Pereira. No entanto, o Coxa não perdeu a posição na tabela de classificação e aparece ainda na 7ª colocação com 37 pontos. A vitória no clássico representa não apenas superar o rival, mas se aproximar do objetivo inicial, a permanência na elite. Hoje eu sou Curitiba desde pequenininho, e aqui ele está empatado aqui, o Atlético com o Fluminense. O Atlético não vence há 2 rodadas e vem de derrotas para Cruzeiro por 3-1 fora de casa, além de um empate com o Fluminense, e que era para ter perdido aqui, que o juiz arrumou um pênalti. O clássico pode valer a permanência do Furacão no G4 do Brasileiro, já que ocupa a 3ª posição com 45 pontos empatado com o Fluminense e com 2 gols, com 2 a mais que o Bahia, atual 5º colocado.

0: Brasil, em duelo direto pela liderança do Grupo B da Copa do Mundo, feminina sub-20, o Brasil buscou a virada. Foi hoje pela manhã e bateu por 2-1 a Inglaterra e ficou com o primeiro lugar da chave. Dente abriu o placar para as inglesas e Biala na Polônia. Lá foi lá o jogo, né? Depois do intervalo, a Clarinha bateu o pênalti com estilo e deixou tudo igual para as brasileiras. No fim, Gisele finalizou cruzado e deu a vitória ao time canarinho nos acréscimos. O Brasil encerrou a fase de grupos com 9 pontos em primeiro lugar da chave B. A Inglaterra ficou com o segundo com 4 pontos, levando a melhor sobre o Canadá no número de cartões vermelhos. O time canadense terminou em terceiro lugar e espera a definição das outras chaves para confirmar a vaga nas oitavas. A Tanzânia perdeu os 3 jogos e não pontuou. O Brasil volta a campo no dia 16 de setembro, quarta-feira, às 10 horas, horário de Brasília, 8 horário do Acre, na Arena, né, Katowice, pelas oitavas de final. O adversário será um dos melhores terceiros colocados que serão conhecidos ao término da primeira fase da competição. A Elna Valente, sabe quem é Zezinho Melo? A Elna Valente, filha não. Do saudoso difusora Dama da Noite.
1: Nivaldo Paiva.
0: Nivaldo Paiva. Tá ligado aqui conosco.
1: Um abraço pra ela aí, tá? Nivaldo Paiva, grande locutor. E foi narrador esportivo, logo que chegou aqui de Cruzeiro do Sul, narrou alguns jogos aqui na difusora e depois foi ser goleiro, né? Chamavam ele de mão de onça, que tinha uma mão, meu amigo, porque era grande demais. Aí ele foi ser goleiro no Rio Branco Futebol Clube.
0: Tá certo, e o Cleilson Ribeiro, que é o personal. Alô, feras do rádio, sargento, tá ligado? E o cardápio de hoje é uma bisteca, né? E ele tá aí, tá Flamengo, ganhou. Ele tá todo feliz, rapaz. O sargento Leonice, lá do Xavier Maia. O Cleilson, ele é personal lá na Smart de manhã, né? E falou, ó, vou mandar lá, mas não vou mandar aquela frase para te quebrar, não, né? Naquele dia que eu falei, do peixe, nem lembro do que foi. Hoje está tudo tranquilo, viu, o Leonício? É o Cleilson, né? O filho do Leonício, tá certo? Bom, e a Conmebol divulgou 3 punições ao Corinthians. Rapaz, Márcio. A principal delas é a suspensão do volante Ranieri da partida da próxima quarta-feira contra o Estudiantes pelas quartas de final da Conmebol Libertadores. Além disso, o clube foi punido em US$ 56 mil, cerca de R$ 286 mil na cotação atual, por uma série de infrações ao regulamento da competição. Os valores serão descontados das premiações que o Corinthians tem direito. Para o Comitê Disciplinar da Conmebol, o lance que gerou a expulsão de Ranieri contra o Rosário Central nas oitavas de final se encaixa no artigo 14 do Código Disciplinar. O volante foi suspenso por 2 jogos, já incluindo a suspensão automática cumprida na última quarta-feira, por jogada brusca e grave que venha a ocorrer por meio da entrada violenta ou disputa de bola que ponha em risco a integridade física de um adversário, lance no qual o infrator usa força que rege o futebol, né? Força excessiva, melhor dizendo, ou haja brutalidade em seu site, né? A entidade que rege o futebol na América do Sul também aplicou punições financeiras ao Corinthians pelos ocorridos nos jogos contra o Rosário Central na Neoquímica Arena e contra o Peñarol no estádio Campeão de Siglo, em Montevidéu. O técnico Fernando Diniz também foi advertido por atrasar o reinício da partida. Meu amigo, se atrasa, é punição.
1: É isso, claro. Tem que ser assim mesmo.
0: Você viu ontem como foi tudo certinho aqui na Copa do Brasil?
1: Foi.
0: Né? A polícia estava lá. Quem demorou foi o resgate, né, do Bombeiros. Mas tinha uma ambulância
1: tinha
0: da
1: ambulância
0: Federação,
1: lá,
0: tinha médico, tinha
1: médico,
0: tudo. Então,
1: e tinha médico também, né?
0: O jogo fluiu normalmente, tá certo?
1: E a moçada, né, foi em cima da risca com a nova regra,
0: né?
1: Pois é, os garotos sub-20 não demoraram não, porque o ato estava de olho. Foi poucas palavras, mas eles ingeriram o que foi dito para eles.
0: Mas o Jackson Rodrigues comeu mosca ali numa jogada lá.
1: Foi.
0: Porque o bebê, né, o número 9, ele saiu ali, disse que estava sentindo dores na panturrilha.
1: E é um minuto, né?
0: É um minuto para ficar fora. E o Jackson do lado dele, senão pode entrar.
1: Foi.
0: Aí comeu mosca nessa aí. Mas é assim mesmo. Então, foi o primeiro jogo.
1: É o início.
0: É o primeiro jogo valendo essa situação aí que aconteceu, que desde a Copa do Mundo está implantada. Né? No segundo semestre aqui já foi implantado também essas regras. Na Conmebol está valendo, na Libertadores, na outra Copa lá, né, na Sul-Americana. E por isso, ontem, como era competição nacional, nós tivemos aí a implantação dessas regras. E o Josemir Raulino, ele concedeu uma entrevista para o Paulo Roberto e disse que o quarto árbitro foi nos vestiários e avisou. Mas, com certeza, né, os clubes já vinham preparando esses atletas para isso. Não se sabe o time do Galvez, porque foi catado, né?
1: Foi, como disse lá o presidente, né? De última hora pegou a garotada. Né? Mas foram a campo e honraram. Perderam de goleada, mas honraram a camisa do Galvez.
0: Agora, o seguinte, né? Como é que o time sabe que vai jogar a Copa do Brasil, se desfaz do elenco e depois vai tentar formar um time em cima da hora. Aí não dá, né? Aí é querer, né, brincar com o torcedor, né? Mas por isso tomou uma goleada. Daqui a pouquinho nós vamos ter aqui matéria sobre isso, né, da goleada que o Galvez tomou ontem do Santa Cruz. Foi 5? Poderia ter sido mais, viu? Poderia ter sido mais. 12:21. E o pleno do STJD aumenta a pena de Abel Ferreira, técnico do Palmeiras, para 3 jogos de suspensão. Nunca mais vai querer chutar microfone. O pleno do Superior Tribunal de Justiça Desportivo, STJD, aumentou para 3 jogos a suspensão de Abel Ferreira. A decisão ocorreu após julgamento do efeito suspensivo do técnico do Palmeiras na manhã de hoje, hein? E gerou incômodo no clube. Abel receberá 2 partidas de gancho na terceira. Ele recebeu, né? A terceira comissão disciplinar do STJD por chutar o microfone na beira do campo durante o empate com o Mirassol. O microfone tinha culpa lá, né? O clube entrou com efeito suspensivo e aguardou a análise do pleno sobre o caso. Agora não há mais possibilidade de recursos. Com isso, o treinador não poderá comandar o Palmeiras nas próximas 3 partidas do Campeonato Brasileiro. Isso na beira do campo, logicamente, com São Paulo, Grêmio e Bahia. E está esta última em outubro, depois da data FIFA, né, que vem aí pela frente, convocação do Ancelotti. O ato do treinador, rapaz, ele chutou mesmo e foi com força que o microfone foi bater dentro do campo, meu amigo. Estou vendo aqui. Ficou a base e o microfone foi embora. Devia ter fraturado o pé, né? Porque é ferro, né? Esse negócio aqui. Né? O ato do treinador foi interrompido pela procuradoria, interpretado, melhor dizendo, pela procuradoria como conduta antidesportiva. Presente no artigo 258 do Código Brasileiro de Justiça Desportiva, com a pena de 1 a 6 jogos de suspensão. Por maioria dos votos, a terceira comissão disciplinar do STJD havia aplicado 2 jogos de gancho a Abel. O técnico inicialmente cumpria o gancho nos jogos contra Botafogo e São Paulo pelo Campeonato Brasileiro. O Palmeiras entrou com um pedido de efeito suspensivo e conseguiu que o seu treinador ficasse à beira do campo na partida contra a equipe carioca. Aí por isso que empatou, né? Aí empatou e deu chance lá para quem ir para frente, Zezinho?
1: Flamengo.
0: Olha aí, tá vendo? Não fez isso, né, rapaz? No julgamento do pleno de hoje, Marcelo Mendes, procurador-geral do STJD, iniciou refutando a decisão da terceira comissão quanto a retirar a denúncia para João Vitor Gobi, árbitro do jogo, Roger Goulart, quarto árbitro, e Liberty Estevão da Silva, VAR da partida. Na sequência, reforçou a necessidade de punição a Abel Ferreira pelo ato. Para ele, é uma infração clara à ética desportiva e com necessidade de pena maior do que os dois jogos, levando a 6 partidas de suspensão, o máximo do artigo em que foi a denúncia foi feita. Né? A André Sica, chefe do jurídico do Palmeiras, no caso, sustentou que o caso não deveria ser enquadrado no artigo 258. O advogado argumentou que a equipe de arbitragem analisou o caso em campo e não viu gravidade no fato. Por isso, não era necessário a punição. Estamos querendo mudar o Abel Ferreira no julgamento. Né? Estamos julgando... a pessoa, não o fato, declarou Sica. E aí a comissão fez o seguinte: vamos dar 3 jogos para ele. Metade aí do que foi pedido.
1: Está abusado demais. Não é a primeira vez.
0: Tá certo? Ainda tinha que pagar o microfone, né? Às 12 horas 25 minutos, Márcio, fatura aí, porque só de intervalo vai mais de 5. É contigo.
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10: Às 12 horas 30 minutos, cravado no Acre, agora 31. É o Lance Esportivo aqui na sua difusora FM 104.5 e na Aldeia FM 96.9. Aqui na técnica está o Márcio Roberto e lá na Aldeia está o Edmar Souza.
11: E o Luiz, lá da Líder, diz assim: tô buscando meu filho na escola e ligado na melhor, com os melhores. Obrigado, Luiz, aquele abraço.
10: Rapaz, o Zeca Evangelista e a Lúcia, todos os dias estão curtindo aqui o Lance Esportivo. Hoje de manhã cedo, rapaz, ele mandou uma mensagem. Aí disse: olha, talvez eu não esteja em Rio Branco no momento do programa, mas pode mandar o meu alô, porque eu vou estar com o radinho ligado, né? Ele foi para dar uma desparecida, dar uma pescada, dar um abraço aí para a galera também do Caniço e do Molinete, né? Porque Caniço faz tempo, né?
11: É.
10: Agora é vara, né?
11: Ah, agora é.
10: Vara com Molinete e tudo mais, né? É, jogar e tudo, tá certo? Vamos então para mais uma competição agora local, porque ontem tivemos aí a Copa do Brasil Sub-20, né, para os acreanos, estreia ontem no estádio Tonicão, 5 da tarde, a bola rolou para Galvez e Santa Cruz. E o Santa Cruz não tomou conhecimento da fraca equipe do Galvez, porque foi juntado, catado assim, umas partes, já que eles estão de olho no Sub-17, que será amanhã, né? Vão ter que reverter o quadro, já que perderam a primeira. E aí, ontem foram para o jogo. E o time do Santa Cruz, que tem seu elenco formado, sub-20, não dispensou ninguém, foi para cima e venceu. E no final do jogo, o Paulo Roberto traz aí as notícias desse imperador que não soube formar o seu time.
12: Chegando no programa para destacar a Copa do Brasil Sub-20, jogo disputado na tarde e noite da quinta-feira no Tonicão pela primeira fase da competição nacional. O clássico local, o jogo entre Galvez e Santa Cruz. O Santa Cruz amassou o catadão do Galvez. Fez 5-0. 2 gols do Samuel, William, Otto e Vini. Com resultado, a Capivara avança na competição e joga no dia 7 de outubro no Amazonas, diante do Amazonas, a onça pintada amazonense. Depois do jogo, o meu campo Diogo, aliás, foi campeão estadual como Independência, falou que a equipe não fez uma preparação adequada.
13: Nem foi uma preparação, na verdade, né? Foi isso tudo muito rápido. Chamou um, chamou outro. Deu uma treinada, mas é isso, seguir em frente. Ainda tem muita coisa pela frente ainda.
14: É a tua primeira Copa?
13: Não, é a segunda já.
14: Jogaste com quem o ano passado?
13: Não foi ano passado, não. Foi em 2023. Foi com o Tuna Lusa.
14: A Tuna, né? Também, defendendo, o Andirá.
13: Isso, Andirá.
14: Tivemos a Andirá, Santa Cruz e agora o Galvez novamente. No geral, o que fica de lição? Uma goleada 5-0 em um jogo que sempre foi muito disputado aqui, um clássico local.
13: Foi aprendizado, né? Infelizmente, não era o que a gente esperava, mas Deus sabe de tudo.
14: Valeu, Diogo.
13: Obrigado.
12: O Diogo já jogou a competição pelo Andirá. Na verdade, esse Andirá era o Santa Cruz, com o nome de Andirá. Eliminou, inclusive, a Tuna jogando lá. E era uma competição sub-17. Depois fomos eliminados pelo Fast Club. O presidente Igor Oliveira participa conosco do programa. A pergunta ao presidente do Imperador foi sobre o Galvez, presidente. Pagou pelos erros que cometeu nesse sub-20? Vamos ouvi-lo.
13: O Galvez paga pela falta de recurso, né? Futebol é muito caro, Paulo. Futebol é muito caro. Fica impossível para a gente manter uma equipe do início do ano até o mês 9, com folha de pagamento, alimentação, com tudo, para uma competição que pode encerrar em um jogo, como encerrou hoje para a gente. Eu acho que a CBF precisa rever o formato dessa competição. Para nós, o ideal seria um formato parecido com o que aconteceu no Sub-15, chaveamentos, onde a gente tem a oportunidade de, pelo menos, jogar mais. Porque para nós, da região norte, que somos pequenos aqui, essa competição ela é vitrine. A gente não entra nela pensando em ser campeão da Copa do Brasil, jogando contra os times da Série A. A gente entra nela para dar visibilidade para os nossos atletas, para realmente utilizá-la como vitrine. Mas aí, além de não termos cota de participação, que nos ajudaria muito para manter o trabalho, para manter a roda girando, né? A CBF amplia o número de clubes participantes, mas traz a competição para o âmbito local. Hoje fizemos uma partida contra um time que a gente já joga o ano inteiro. Nada de novidade, nada de vitrine, nada de financeiro, nada de nada. Hoje o Galvez entrou em campo para cumprir sua função social, para participar, para marcar a história com mais uma participação em uma competição nacional, uma competição de peso, mas que, ao meu ver, fica ressalva aí para que a gente possa pensar melhor o futebol de base, o futebol profissional, olhando para as regiões de forma mais equânime. A gente não pode confundir igualdade com equidade.
12: O presidente Igor Oliveira disse falta de recursos. CBF não fez investimento nenhum até agora na competição. Investimento que eu falo é passar recursos para os clubes. Os nossos dirigentes têm que parar com essa novela de jogar competição nacional e ter dinheiro para disputar. O Galvez simplesmente fez um catadão para jogar essa Copa do Brasil. Eu sei que é difícil, mas outro dia aí o Galvez era o clube financeiramente bem, financeiramente saneado. Não sou eu que estou dizendo. O próprio presidente Igor Oliveira deixou claro em várias entrevistas que o clube tinha um poder aquisitivo, tinha um caixa. O Galvez tem gasto ou gastou para determinadas competições quando não vale a pena ou não valeu a pena. Formou um time para jogar futebol profissional com alguns refugos, mas a situação é a mesma. Por conta de comprometimentos de anos anteriores, não, eu estou pagando X, eu estou pagando caro, cometi um erro por conta de eu ter feito isso aqui. Presidente, quando não se tem condições, lógico que você não ia ficar pagando um time lá de maio até agora para jogar a Copa do Brasil. A saída mais honrosa seria você ter enviado um ofício para a federação e ter desistido da competição. Fica feio não, presidente. Feio o papelão que... Ah, cumprimos um papel social. Qual? Qual? Jogadores do meu corpo, gordos. Presidente, começa a pensar. Veja por esse lado. Não fica feio você desistir de uma competição. Paulo Roberto, Sistema Público de Comunicação.
11: E uma coisa, completando aí o comentário de Paulo Roberto, uma coisa que ele frisou. Jogar com um time que nós jogamos o ano todo, se com um time daqui pegou de 5, vale um de fora. Quando não seria, como ele disse, jogar contra um time da Série A, vale se fosse jogar com um time da Série B, que com um time daqui pegou de 5, vale se fosse com um time de fora. Ia pegar de 13, como muitos estão pegando aí.
15: Por isso que nós passamos de fase, né? Deu sorte aí no sorteio e caiu os dois daqui.
11: Caiu os dois daqui.
15: E até hoje, até ontem, nós não tínhamos nenhum time passando para a segunda fase.
11: A segunda fase. Vamos ver o que é que vai dar lá no Amazonas, contra o Amazonas.
15: Mês que vem, né? Mês que vem. A Antônio Neilson está ligado aqui conosco também, a galera do Rio Brancos. Rio Brancos está ligado também. Vamos falar então na primeira parte do Santa Cruz, Zezinho Melo.
11: É, Santa Cruz que não quis conversa e goleou o Galvez ontem lá no Tunicão. Vem aí, Alberto Casas.
15: Direita golaço, hein?
11: Dois golaços do garoto que entrou lá, que o Raimundo queria que ele fosse o craque do jogo. Aí, Alberto Casas, vem com a matéria.
15: Eu chego no lance esportivo para falar da Copa do Brasil Sub-20 que aconteceu ontem aqui no estádio Tonicão. Jogo entre Galvez e Santa Cruz. O Santa Cruz marcou 5 vezes e venceu por 5-0. Caio Bahia, uma das peças pensantes ali no meio-campo, fez boas jogadas, serviu seus companheiros, né? Teve no primeiro tempo e até quando permaneceu na partida, um bom desempenho dentro de campo. Caio, o time vai no caminho certo?
16: Sim, importante a vitória. É, entregamos o que foi trabalhado durante a semana e conseguimos sair com o resultado aí.
15: Tinha bola ali que não queria entrar. Você recuperou uma, depois o Vini recuperou a outra e ela chegou e entrou, né?
16: É, isso é trabalhado também. Agora é só acertar. É, trabalhar cada vez mais para estar acertando no próximo jogo.
15: Próximo jogo que será no Amazonas contra o Amazonas.
16: Sim, o primeiro jogo fomos trabalhar durante a semana, no decorrer dela, para fazer uma boa partida lá. E com certeza, se Deus quiser, sair com a vitória.
15: E esse Caio Bahia falando a respeito, já projetando esse jogo lá do Amazonas no mês de outubro. O certo é que vai ter aí um tempo para o treinador ir acertando os detalhes do time. Quem entrou no decorrer da partida foi Samuel, atacante. Ele, que é baixinho, mas pelas beiradas ele faz o papel muito bem. Recebeu uma bola cruzada e de letra deixou lá dentro, fazendo o seu primeiro. Depois, ele pegou o rebote do goleiro, tirou do centroavante, ou melhor, tirou do zagueiro e mandou um balaço. Ela bateu no travessão e entrou, marcando o seu segundo gol e o quarto da equipe do Santa Cruz. Final de jogo, Santa Cruz 5-0 para o Galvez. Samuel entrou bem na partida?
17: É, graças a Deus eu consegui ser feliz nas duas oportunidades que eu tive de fazer o gol. E muito feliz de ajudar a equipe a conseguir a classificação numa competição tão importante que é a Copa do Brasil, Sub-20.
15: Naquele primeiro gol ali, o recurso era aquele da de letra?
17: Era, com certeza. Quando a bola veio, eu já pensei que, né, que na minha frente tinha um marcador. Aí se eu desse de letra, não ia ter ninguém para conseguir pegar a bola. Acabei sendo feliz, graças a Deus.
15: E naquele segundo pegou o rebote do goleiro, olhou ou não? Bateu direto?
17: Aquela bola ali eu consegui tirar do marcador. E assim, esses chutes assim é de rara felicidade, né? Nem sempre a gente consegue acertar, é um chute muito difícil. Mas graças a Deus eu consegui pegar bem na bola e fazer o gol.
15: Agora pensar, porque tem um tempo para trabalhar e jogar no Amazonas.
17: Exatamente. Agora esquecer esse jogo aqui, que já passou. Pensar no próximo, que é a equipe do Amazonas, uma equipe muito forte, que está se consolidando aí. Desde a época que elas conseguiram subir para a Série B e a base vem crescendo também. E trabalhar para fazer um bom jogo contra eles.
15: Aí esse é o garoto Samuel Araújo, né, como é mais conhecido. Ele que chegou, marcou e colocou ali uma pulga atrás da orelha do treinador. Marcou duas vezes, mas é bom que se diga que cada jogo é uma história. Para o jogo da ida lá em Manaus, já que é partida única, o Santa Cruz tem que ir bem melhor do que o que se apresentou ontem contra o Galvez. Alberto Casas, para a Rede Pública de Comunicação.
11: Ainda estamos aí às 12 horas 44 minutos no Acre e vamos continuar com a equipe do Santa Cruz e vem ele novamente, Alberto Casas.
15: Eu chego agora no lance esportivo para continuar falando da Copa do Brasil Sub-20, porque ontem tivemos a partida envolvendo as equipes acreanas, Galvez e Santa Cruz. Técnico Madison Costa, que assumiu o posto de comandante da equipe Sub-20 após Pedro Balu ser demitido, vem fazendo um bom papel. E no jogo de ontem, conseguiu furar 5 vezes o bloqueio armado ali pelo chumbinho Eriano Santos, que é o técnico da equipe do Galvez. O certo é que o Santa Cruz é o representante do Acre na segunda fase da Copa do Brasil. Pela primeira vez, uma equipe acreana passa para a segunda fase da Copa do Brasil e vai enfrentar o Amazonas lá em Manaus. Madison Costa, o time fez por onde prevalecer a vitória? 3, 2, 1, entrevista com o Madison Costa. Hoje um jogo atípico, mas o time do Santa Cruz soube procurar as oportunidades e convertê-la em gol, né?
18: Sim, nós sabíamos que ia ser um clássico, né? Ser um clássico sempre é difícil, mas eu sabia da qualidade do meu elenco também, conhecia os atletas que estão no time adversário, sabia que a gente tinha uma grande possibilidade de passar nesse confronto e foi o que aconteceu aqui. Acho até que o placar foi pouco, né? A gente teve diversas oportunidades que foi desperdiçada pelo time do Santa Cruz, mas graças a Deus conseguimos passar, fizemos 5 e agora estamos na próxima fase. Agora é trabalhar esses 30 dias até o confronto contra o Amazonas.
15: Agora, você fez só duas substituições ali, tirou o número 7 e tirou o 10. Por quê?
18: Naquele momento do jogo ali, o jogo já estava ganho, né? E eu vi que no momento eles tinham afogado um pouco, tinham cansado um pouco, já não estava, o desempenho deles dentro de campo já não era o que eu estava esperando, e eu resolvi colocar um gás a mais.
15: E agora pensar nesse Amazonas que ganhou ontem e você vai jogar contra eles lá.
18: Lá sempre é difícil, né? Jogar no Amazonas sempre é difícil, mas nós vamos se preparar para chegar bem lá.
15: Tá aí, portanto, esse é Madison Costa falando a respeito do jogo e já projetando a equipe para o mês de outubro, aonde vai enfrentar o time do Amazonas. O Santa Cruz precisa melhorar o seu posicionamento e também as conclusões a gol, já que ontem tivemos muitas oportunidades pelo lado do Santa Cruz que não foram convertidas. E é isso que ele vai tentar durante esses dias que tem aí de treinamentos no CT do Cupuaçu, acertar esse time para o segundo jogo da Copa do Brasil. Lembrando que é partida única. Alberto Casas, para a Rede Pública de Comunicação.
19: Hoje é sexta-feira, né, rapaz? O editor estava pensando em outra coisa. Ele deixou até 3-2-1 pro Asas.
11: Eu acho que é um aniversário que ele vai colar.
15: Eu falei aí o número 7 era o Fernandinho e o 10 Caio Bahia. Os dois estavam bem na partida, muito bem, mas o treinador preferiu tirá-lo e colocou aí o Samuel e o Marquinhos. E deu resultado, né?
11: Porque Samuel fez dois golaços, né? Isso é muito importante.
15: E o Marquinhos fez o quinto. Os dois que substituíram importante. Aí o Fernandinho e o Bahia.
11: Às 12h46... E o restante do jogo da Copa do Brasil? Teve goleada, Alberto.
15: Teve, rapaz. Vamos aqui, jogos de ontem.
19: né? Quinta-feira, tem quinta-feira, quarta-feira.
11: Se não me falha a memória, o Bahia meteu 13.
19: Não, o Bahia já te meteu, o Bahia já te meteu 16.
11: A Darlene tinha falado. É.
19: Ó, ontem nós tivemos aqui o Operário 2, Chapecoense também 2, nos pênaltis o Operário venceu por 5-3. Né? Tivemos aí ontem também na quinta-feira, ontem tivemos o Galvez 0, Santa Cruz 5. Né? Ontem o Nacional empatou com o União Cacoalense em 0-0, mas venceu nos pênaltis 3-0. Né? Tivemos aqui, vamos lá, porque a tabela está inteira, a gente tem que puxar para saber quem foi aqui. Ó. Ferroviário e Sport de Patos, a Ferroviária venceu por 1-0. Está, né? Aqui, quarta-feira, quinta-feira, né? E agora, esse que tu está falando de 16 foi o Bahia, né? Que botou lá no de 16-0, Zé. Foi o São Paulo venceu ontem, 13-1.
11: Foi o São Paulo mesmo.
19: Santo Antônio do Mato Grosso do Sul. Então foi 13 para o São Paulo, 1 para o Santo Antônio. Esse jogo aqui que você estava falando aqui de ontem, né? O Santos empatou com o Cuiabá em 1-1, mas venceu nos pênaltis 4-3, tá certo? Então são os demais resultados. Bom, e o projeto Santa Cruz, que foi fundado aí, vem dando frutos e agora já é frutos financeiros, né? O Santa Cruz, ele já tem aí um jogador que está, né? Foi contratado, foi profissionalmente o primeiro contrato de clube para clube e tem um jogador chamado Samuel, que também já saiu do Santa Cruz. Ele que veio para cá, se profissionalizou no Santa Cruz, mas quem traz maiores detalhes é o Paulo Roberto. Chega aí.
12: Depois de eliminar o Galvez na Copa do Brasil Sub-20, com uma goleada por 5-0, o Santa Cruz volta a campo, agora no Sub-17, neste sábado, para enfrentar o Independência. No primeiro jogo da semifinal, o Santa foi derrotado por 1-0. Tinha vantagem, perdeu e agora precisa vencer para ter de volta a vantagem. Mas o assunto aqui no programa diz respeito a uma negociação envolvendo a direção do clube e o São Bernardo de São Paulo, que envolve o jogador Samuel, meia atacante, usa a camisa número 10 da base da Capivara. Presidente Léo Rachis, fechado esse contrato, o Santa Cruz negociou o Samuel, que é carioca. Boa tarde.
20: Boa tarde, Paulo. Boa tarde aos ouvintes. É isso mesmo. O Samuel é um ativo do clube, em qual vinha sendo trabalhado para uma negociação por várias tentativas. Essa se consolidou e o Samuel, hoje, amanhã, já não estará mais conosco, né? Já faz parte do São Bernardo. E eu acho que dentro daquilo que a gente tem trabalhado como objetivo, né, a gente é um ativo do clube que vai para uma nova oportunidade para seguir a sua carreira no futebol, né?
12: O Samuel foi um dos jogadores primeiro a fazer um contrato com a representação do Santa Cruz. Ele é carioca. Presidente, como se deu a vinda do Samuel para o Acre?
20: O Samuel foi através de um parceiro, juntamente com o Adriano, que é um pessoal que trabalha conosco, que nos indicou o Samuel, né? Um menino que chegou com, como a gente fala, com a fome de vencer. Pelos seus méritos, conquistou o seu espaço dentro de Santa Cruz, conquistou essas oportunidades. E eu acho que o jogador, o atleta de futebol, ele tem que seguir esse ritmo, né? Esse rito, né? De ser oportunizado, de abraçar a oportunidade para que as portas se abram. Então, o Samuel é um felizardo que conseguiu, na verdade, viver esses processos aí, e a gente torce para que ele realmente consiga ter oportunidade de melhorar a sua vida, da sua família, e se torne um atleta profissional mesmo.
12: Há quanto tempo ele está no Santa Cruz? Valores é uma coisa que vocês, lógico, vocês não vão comentar, mas a transação pode ter sido boa e ainda melhor futuramente para o clube, Léo?
20: O Samuel tem 1 ano e 3 meses com o Santa Cruz, né? Como falei, é um atleta que chegou, conquistou seu espaço. Realmente, a gente tinha várias negociações com relação ao Samuel. essa se concretizou de uma forma mais adequada para o clube. É, como você falou, questão dos valores, a gente, né, se restringe a ficar entre a gente, mas algo que é muito bom para o atleta, tá? E também para o clube.
12: Inclusive, eu vi aí que o Samuel já vai ser inscrito para fazer parte do Campeonato Brasileiro da Série B, a segunda divisão, competição, qual São Bernardo vem jogando.
20: Isso, Paulo. O Samuel hoje já está desvinculado ao Santa Cruz, né? Hoje, eu creio que já esteja vinculado ao São Bernardo, né? No BID, na Federação Paulista, para que ele possa realmente fazer parte do elenco que joga hoje a Série B do Campeonato Brasileiro.
12: Presidente, te agradeço pelas informações. Samuel, inclusive, já não vai mais fazer parte, como você já disse aí, desse confronto contra o Independência. E sucesso para este adolescente, que é o Samuel, é um carioca, veio para o Acre e agora tá, as portas no mundo do futebol começam a se abrir para ele.
20: Paulo, é uma infelicidade de um lado e felicidade de outro, né? Perdemos um atleta de nível muito alto, um atleta que a gente sabe que tem um poder de decisão muito grande numa partida dessa, como você falou, que hoje nós precisamos correr atrás do resultado, né? Sem dúvida, um atleta que poderia nos ajudar muito bem, como tem nos ajudado, mas feliz por um lado, porque o trabalho que o clube vem desenvolvendo é justamente para isso, para que a gente possa abrir portas, para que a gente possa fazer negociações. O clube pretende, né, viver disso, então a gente tem que também sair feliz por uma negociação dessa.
12: Obrigado e uma boa tarde, presidente Léo Rasch.
20: Valeu, Paulo. Um abraço.
12: Portanto, o presidente do Santa Cruz, Léo Rasch, afirmando que Samuel, meio atacante, não pertence mais à Capivara. O jogador firmou contrato com o São Bernardo de São Paulo. Paulo Roberto, Sistema Público de Comunicação.
19: E lembre-se, não é o Samuel Araújo que fez aquele, dois gols ontem.
11: Aquele que jogou ontem.
19: Não, ele é outro Samuel, é um que veio do Rio, estava aqui há um ano e meio, como disse aí o Léo Rasch, presidente do Santa Cruz, e que agora já fez aí o seu contrato com o São Bernardo, vai jogar a segunda divisão. E que bom, né? Que bom. Ótimo. Aí que começou a dar frutos, né? O projeto do Santa Cruz. Bom, e quem apitou o jogo de ontem foi Josué França, auxiliado pela Anne Moreira e o Diogo Santos. O quarto árbitro foi o Jackson Rodrigues. Para fechar essa primeira fase da Copa do Brasil, ainda faltam alguns jogos. No dia 17, semana que vem, tem Vasco e Rio Branco do Espírito Santo. Também...

0: estadual de natação e vai acontecer na piscina Armando Nogueira, a partir das 8 horas da manhã. Quatro clubes estão aí participando dessa competição, vão participar, né? E serão cerca de 36 provas e os atletas vão tentar diminuir o seu tempo, porque daqui para frente, né, tem que ir pulindo esses atletas, natação jogador não, atleta de natação, para as competições nacionais. E, logicamente, que piscina curta, dificilmente eles vão nadar fora daqui. Então, tem que ser na piscina de 50 metros.
1: E amanhã tem também o Sub-17, né?
0: Então, manda
1: Sub-17.
0: aí, João. Tem aí?
1: Pois é. Não, mas tem o Campeonato Acreano Sub-15 da Série A, que já tem data para começar, com 16 equipes confirmadas na briga pelo título. A bola vai rolar no dia 3 de outubro, né? E a tabela já está confeccionada. 16 equipes dividida em dois grupos, grupo A e grupo B. No dia 3, às 8 horas, um sábado, no Tonicão, tem Santa Cruz e a Escolinha do Santinha. Ainda dia 3, às 9h30, tem a Semurb e a Escolinha do Galvez. Viu? Aí, também tem aqui no dia 3, né, às 8 horas, CT Furacão com Independência na Arena da Floresta. E às 9h20, Galvez e Cruz Azul também na Arena da Floresta.
0: E dia 3 é um sábado,
1: É
0: viu?
1: um
0: É um
1: sábado.
0: sábado que
1: Pois é,
0: acontece
1: a
0: aí.
1: garotada Sub-15, Campeonato de Futebol Sub-15, Série A.
0: E vão disputar também no campo B da federação, que é o Florestinha, que ontem estava sendo irrigado. Estão irrigando todos os dias, que é exatamente para ter consistência a grama para segurar esses jogos que vão vir aí pela frente. Às 12 horas e 57 minutos, vamos embora, J. Mello?
1: Vamos embora, né?
0: Hoje é sexta-feira, dia 11 de setembro de 2026. Só lembrando, ia passando batida aqui, o torneio de voleibol que acontece na ABB no domingo a partir das 8 horas. Hoje, às 19 horas, será feito realizado o congresso técnico, aonde os quartetos femininos vão saber com quem vão jogar e as duplas masculinas também vão saber. Então, confecção da tabela, tudo mais a partir de hoje, às 19 horas. No domingo, às 8 horas, a bola sobe lá na quadra coberta da ABB. Esse torneio visa angariar recursos e presentes para as crianças carentes no Dia das Crianças, 12 de
1: Criança
0: outubro.
1: para as escolas da zona rural.
0: Exatamente, às 12h58, fechado o lance esportivo desta sexta-feira. Voltaremos aqui na próxima segunda com muito mais para você. Um abraço, galera. Até lá.
1: Um abraço, até daqui a pouco às 3, com Tarde Emoções.
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3: Meio-dia e 58 minutos.
4: Informações e serviços do Poder Judiciário Acreano. Eu sou a Jacira Bidonho, o Boletim TJ Acre de hoje está no ar.

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0: realizar.
1: Tribunal de Justiça do Acre. Justiça determina que a empresa de arquitetura deve deixar de usar marca considerada semelhante à de concorrente. A primeira Câmara Civil determinou que a empresa remova o nome Aquiri e a identidade gráfica de sites, redes sociais e materiais publicitários no prazo de 15 dias, sob pena de multa. A matéria de Samuel Braia.
2: A primeira Câmara Civil do Tribunal de Justiça do Acre determinou que um escritório de arquitetura pare de usar a marca Aquiri e toda a sua identidade visual. A decisão atendeu ao pedido de uma empresa concorrente, que alegou que o uso de cores, fontes e estilos parecidos poderia confundir os clientes e caracterizar concorrência desleal. Com a decisão, a empresa Ré tem um prazo de 15 dias para retirar o nome e a logomarca de sites, redes sociais e materiais de divulgação. O descumprimento pode gerar uma multa diária de R$ 1.000, limitada inicialmente a R$ 50.000. O relator do caso, desembargador Lois Arruda, destacou que o estilo visual das duas marcas é idêntico e pode induzir o público ao erro, principalmente na internet. Os pedidos de indenização com danos materiais e morais foram rejeitados pela Justiça. Samuel Bryan, para o Boletim TJ Acre.
1: 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TJ Acre adota modelo de 3 linhas para fortalecer governança e eficiência dos serviços ao cidadão. Portaria assinada pelo presidente Laudivo Nogueira estabelece responsabilidades integradas para prevenir riscos, ampliar a integridade e tornar a gestão do tribunal mais eficiente e transparente. William Azevedo tem mais informações.
3: O Tribunal de Justiça do Acre instituiu o modelo das 3 linhas. Uma nova estrutura para fortalecer a governança, o gerenciamento de riscos e os controles internos do judiciário. A norma foi assinada pelo presidente do tribunal, desembargador Laudivo Nogueira, e publicada no Diário da Justiça na última quinta-feira, 3 de setembro. O modelo define responsabilidades para diferentes áreas da instituição. A primeira linha fica com a gestão operacional, a segunda atua no suporte, no monitoramento e na conformidade. Já a terceira linha é formada pela assessoria de auditoria interna, que trabalha de forma independente. A proposta é integrar essas áreas sem comprometer a autonomia de cada uma. Com a nova metodologia, o tribunal busca melhorar os processos de trabalho, prevenir falhas e aumentar a eficiência no cumprimento das metas institucionais. Na prática, a medida deve contribuir para uma gestão mais responsável e transparente dos recursos públicos. A expectativa é que os efeitos alcancem áreas como tecnologia da informação, logística, compras e gestão de pessoas. Para o cidadão, a mudança deve refletir em processos internos mais organizados e, consequentemente, em serviços públicos mais eficientes. William Azevedo, para o Boletim TJ Acre.
1: Benefício assistencial não anula a obrigação de pai pagar pensão a filho maior com deficiência, decide a Primeira Câmara Civil. Vamos saber de mais informações com Jefferson Gadelha.
4: A Primeira Câmara Civil do Tribunal de Justiça do Acre decidiu restabelecer o pagamento de pensão alimentícia para um filho maior de idade com deficiência intelectual e epilepsia. Segundo o TJ Acre, a maioridade não encerra automaticamente a obrigação de pagar a pensão quando o filho não tem condições de garantir o próprio sustento. No caso analisado, o beneficiário também recebe o benefício de prestação continuada, o BPC. A defesa argumentou que o valor do benefício não é suficiente para atender às necessidades do filho e que permanece a dependência econômica em relação ao pai. Ao analisar o recurso, os desembargadores entenderam que o recebimento do BPC não elimina a responsabilidade dos familiares pelo sustento. O benefício deve ser considerado no cálculo da pensão, mas não afasta a obrigação decorrente do vínculo familiar. A justiça também avaliou a capacidade financeira do pai, que não possui renda formal comprovada e tem diagnóstico de esquizofrenia. Mesmo assim, o tribunal entendeu que não ficou demonstrada a impossibilidade absoluta de contribuir. Com a decisão, a pensão foi fixada em 30% do salário mínimo vigente, a partir da citação. O valor poderá ser revisto futuramente, caso ocorra mudança nas condições financeiras ou nas necessidades das partes. O recurso foi parcialmente provido pela Primeira Câmara Civil do TJ Acre. Jefferson Gadelha para o Boletim TJ Acre.
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1: E a edição do Boletim TJ Acre desta sexta-feira, 11 de setembro de 2026, fica por aqui. 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

Gente, vai chorar, tá tirando uma onda da minha cara. Muito obrigada, galera. É de coração mesmo. Pode ter certeza disso.

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4: 13 horas e 26 minutos.
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1: 14 horas e 11 minutos.
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3: 14 horas e 14 minutos.
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3: Quatorze horas e 16 minutos.
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4: 14 horas e 31 minutos.
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0: Eu te amo tanto.
1: Tô me sentindo melhor, sabe? Nossa, acho que tipo, hoje é o primeiro dia assim que tô plena, assim. E eu tô muito feliz com isso, muito mesmo.
0: Hoje eu assisti outro filme do Netflix, tô mantendo esse compromisso, né, de assistir um por dia.
2: Eu pensei ainda você.
0: Por enquanto já são nenhuma da minha vida, cara.
3: Eu sei o que você vai dizer quando a foto aparecer. Vai curtir, vai sentir que o destino fez nos conhecer.

0: Primeiro, agradecer pela compreensão, porque esses tempos estão
1: pra
0: sendo
1: mim é muito foda, assim,
0: corridos e tal, e desafiadores, e aí a gente não tem muito tempo, às vezes.
1: Mais nem outro, assim, sabe?
0: E obrigado por entender isso.
1: Essa cumplicidade, tipo, foda, assim.
0: Eu tô confuso, eu sei
1: e
0: lá.
1: E eu sinto que, às vezes, a gente perde, quer dizer, tá perdendo isso.
0: Não sei se faz sentido.
1: Machuca um pouco, mas acho que... acontece, assim.

0: Sabu ama muito você. Ou não. Ou sim. Tchau, Mani B.
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2: 15 horas.
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1: Olha só que especial na super programação da sua Aldeia FM. Por aqui, Mr. DJ Zian Ney, para comandar uma tarde especial de sexta-feira, trazendo os grandes clássicos da música, hein? Os grandes clássicos dos anos 70, 80, 90, num programa feito especialmente pra você que ama boa música, não é diferente não, hein? Então você sintonizou 96,9 e sai dançando com as melhores músicas. A partir de agora eu peço a tua companhia, você que tá no seu carro, tá em casa, tá conectado com a gente. Você não pode esquecer que toda sexta-feira você tem um encontro marcado das 15 às 17 horas e a reprise desse programa das 19 às 21 no sabadão especial, hein? Então não é diferente não, hein? Aldeia Clássica é um programa feito especialmente pra você que ama boa música. Aumenta o volume do teu rádio porque você estará melhor. Aqui a pouco papo e muita música.

Salve às 21 horas aqui na Aldeia FM. Obrigado pela tua companhia, o sucesso sempre aberto, a sua hotline, a sua linha quente é aqui, tá? Você pode fazer um pedido especial, um pedido musical pelo telefone 999-393200. Você pede aí a sua música, no próximo sábado a gente toca pra você aí a sua seleção musical. Obrigado por degustar junto com a gente aí desse cardápio.

esteja sintonizado com a gente, né? A Aldeia FM, o programa Aldeia Fest, você já sabe, é o encontro da boa música, né? Onde você degusta os melhores sucessos junto com a gente. Então vamos fazer o seguinte, vamos continuar aqui, porque aqui é pouco papo e muita música. Aumenta o volume do teu rádio, porque você está no Herói. 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

0: Aldeia Classic aqui na Aldeia FM. Os grandes sucessos passaram por aqui. Aí a gente vai te convidar para um breakzinho, é rapidinho, nós estamos de volta com a segunda hora do programa. É FaptVupt, hein? Não saia da sintonia, você está na melhor Aldeia FM, o programa Aldeia Classic, Sistema Público de Comunicação do Acre.
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2: Eu não falei pra vocês que era fato, então estaremos de volta aqui na programação da sua Aldeia Classic, trazendo os grandes clássicos dos anos 70, 80, 90, 2000. O sucesso em primeira mão, já abrindo essa segunda hora do programa, trazendo o sucesso do Venga Boys e o sucesso da programação aqui na Aldeia FM, Sistema Público de Comunicação do Acre. Não esquecendo que o programa, toda sexta-feira você tem um encontro marcado com a gente, hein? Das 15 às 17 horas e a reprise do programa no sábado das 19 às 21 horas. Então aumenta o volume do teu rádio porque você está na melhor Aldeia FM, Sistema Público de Comunicação do Acre, e o programa Aldeia Classic. 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

0: Olha só, um programa totalmente especial pra você e diferente, hein? Músicas que nunca tocaram aqui na programação do seu Aldeia Classic, eu trouxe pra você nesse final de semana. Quer deixar um beijo a todos vocês, agradecendo aí a audiência. Próxima sexta-feira nós estamos de volta, se o bom Deus nos permitir, com mais uma edição especial do programa Aldeia Classic. Um ótimo final de semana a todos vocês. Fique com Deus, tchau, tchau.
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2: Olá, no Acre são 17 horas em ponto. Eu sou Larissa Costa e seja bem-vindo ao Conexão Acre. A partir de agora, compartilhamos com você as notícias do Sistema Público de Comunicação do Acre no seu fim de tarde. Durante uma hora, vamos deixar você muito bem informado com as principais notícias do nosso Acre, do Brasil e do mundo. Nós estamos ao vivo para todo o estado pelas rádios Aldeia FM e Difusora Acreana. E também ao vivo para o planeta pelos sites aldeiafm.ac.gov.br e difusora.ac.gov.br. Temos ainda o nosso WhatsApp, que é 99203-2962. Repetindo, 99203-2962. Aguardamos sua mensagem.
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2: Seja bem-vindo ao Conexão Acre. Hoje é sexta-feira, 11 de setembro de 2026, e você confere nesta edição. Atentado às Torres Gêmeas em Nova York completa 25 anos. Tragédia marcou memória de uma geração inteira. E Mendonça atende Fachin e retira parte do sigilo do caso Master. Já Moraes aponta seletividade de Mendonça em caso Master. E agora a gente fala do caso Dark Horse. Documentos mostram Flávio Bolsonaro como investigado. E ainda, Procon aprova a proposta para ampliar proteção aos consumidores no Acre. E funcionários da Caixa Econômica Federal e Banco do Brasil entram em greve por tempo indeterminado a partir de hoje. E uma ligação falsa acabou mobilizando equipes da Polícia Militar no centro de Rio Branco. Mulher é morta a tiros após ser abordada por dupla em motocicleta no bairro Vitória. E a cantora Gabi Amaranto será uma das atrações da Parada do Orgulho LGBTQIAPN+, do Acre. E no esporte, Santa Cruz goleia Galvez e avança na Copa do Brasil Sub-20. Essas e outras informações você acompanha agora no Conexão Acre.
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2: São 17 horas e 3 minutos, a gente vai dar uma olhadinha no trânsito depois dessa chuva, né, que deu aqui, pelo menos aqui no centro choveu bastante, então as pessoas ficam um pouco mais cautelosas no trânsito por conta disso. Tem que ficar, né, para não acontecer nenhum acidente. E aqui na Rua Rio de Janeiro, o trânsito está intenso, do cruzamento com a Avenida Ceará até a altura do cemitério São João Batista. E um pouco mais para frente também, depois que a gente passa do cemitério, está um trânsito intenso até o cruzamento com a rua Omar Sabino. Tá? Então, nessa região, geralmente, o trânsito fica assim. Hoje, por incrível que pareça, Floriano Peixoto está tranquila, não tem trânsito por aqui no centro. Ah, acabou de atualizar o aplicativo e agora está com trânsito intenso na Floriano Peixoto. Aqui no centro, perto da rádio, do cruzamento com a Avenida Brasil até o cruzamento com a Avenida Ceará. Vamos ver mais, ver se atualiza aqui o aplicativo para a gente poder verificar como que está. Avenida Ceará também com trânsito intenso, sentido centro-bairro. Ali da altura da Diretoria da Vigilância em Saúde até... Agora já não está mais atualizando, só um momento. Até o cruzamento com a rua Raimundo. É o que está aqui no aplicativo. E a rua Isaura Parente, trânsito está moderado hoje, sexta-feira, né? Então está mais tranquilo. E a dica, como sempre, no final de semana é: se beber, não dirija. O álcool afeta os reflexos, a visão e a capacidade de concentração, comprometendo gravemente o controle do veículo e aumentando o risco de acidentes.
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2: E agora a gente confere a previsão do tempo para o fim de semana. O sábado será de céu parcialmente nublado a nublado, com pancadas de chuva e trovoadas em todo o estado. Já no domingo, a previsão para o Alto e Baixo Acre, Sena Madureira, Manuel Urbano e Santa Rosa do Purus é de céu nublado a encoberto com chuva. No Vale do Juruá, a previsão é de céu nublado a encoberto com pancadas de chuva e trovoadas. Vamos conferir as temperaturas para amanhã. Na capital e municípios do Baixo Acre, a temperatura mínima deve ficar em torno de 24 graus, com máximas de 34 graus. No Alto Acre, nos municípios de Assis Brasil, Brasileia, Epitaciolândia e Chapuri, as temperaturas variam entre mínima de 23 e máxima de 34 graus. Na regional do Juruá, a temperatura mínima deve ficar em torno de 23, com máxima de 33 graus. E nos municípios de Tarauacá, Feijó, Jordão, Sena Madureira, Manuel Urbano e Santa Rosa do Purus, as temperaturas variam entre mínima de 24 e máxima de 33 graus.
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2: Atentado às Torres Gêmeas em Nova York completa 25 anos. A tragédia marcou a memória de uma geração inteira. Vamos conferir mais detalhes com Gabriel Correia.

0: A gente teve um probleminha técnico, daqui a pouco a gente volta com essa matéria do Gabriel Corrêa, mas agora a gente fala que Mendonça atende Fachin e retira parte do sigilo do caso Master. Decisão acontece em meio à crise na Suprema Corte. A reportagem é de Priscila Mazenotti.
1: O ministro André Mendonça, do Supremo Tribunal Federal, atendeu a um pedido do presidente da Corte, Edson Fachin, e retirou o sigilo das investigações sobre o caso Master que tramitam na Suprema Corte. Só fica em sigilo o que não prejudicar as diligências e procedimentos futuros. A decisão vem a poucos dias da sessão extraordinária marcada para esta terça-feira, que vai discutir o relatório da Polícia Federal, que teve o sigilo levantado por Mendonça e que mostra mensagens enviadas pelo ex-banqueiro Daniel Vorcaro ao ministro Alexandre de Moraes. Moraes pediu investigação sobre a conduta de Mendonça, o que disparou a crise na Suprema Corte com a troca de decisões de um e de outro. A tensão aumentou nos últimos dias. Alexandre de Moraes, ainda nesta quinta-feira, chegou a convocar um pronunciamento e depois cancelou. E Edson Fachin cancelou também as duas sessões plenárias previstas para esta semana, a de quarta e a de quinta-feira. Da Rádio Nacional em Brasília, Priscila Mazenotti.
0: E fim do sigilo expõe detalhes do contrato milionário de Viviane Barsi. Documento previa serviços advocatícios em defesa do Banco Master. A reportagem é de Sayonara Moreno.
2: Entre os documentos dos quais o ministro do Supremo Tribunal Federal, André Mendonça, retirou o sigilo, está o contrato firmado entre o Banco Master e o escritório Barsi de Moraes, comandado pela advogada Viviane Barsi de Moraes, esposa do ministro do STF, Alexandre de Moraes. O contrato entre as partes previa serviços advocatícios em defesa dos interesses do banco, entre eles consultoria estratégica e jurídica em procedimentos, inquéritos nas polícias federal e civis e procedimentos administrativos perante o Banco Central, a Receita Federal, entre outros. Para os serviços oferecidos pelo escritório ao Banco Master, o valor contratado foi de R$ 130 milhões, considerando todos os impostos. Para o valor líquido, o documento previa o pagamento em 36 parcelas mensais de R$ 3 milhões, que somam 108 milhões. O documento já havia sido mencionado em março deste ano. Após a divulgação do contrato na época, o escritório Barsi de Moraes, Sociedade de Advogados, chegou a emitir uma nota explicando que o período do contrato foi entre fevereiro de 2024 e novembro de 2025. Segundo o texto, a consultoria prestada ao Banco Master foi feita por 15 advogados, além de outros 3 escritórios especializados em consultoria, também contratados para prestar o serviço. Além disso, o escritório menciona que foram

0: ministro Alexandre de Moraes apontou seletividade de André Mendonça e pediu retirada do sigilo de toda a investigação sobre o Banco Master. A manifestação foi feita ao presidente da corte, ministro Edson Fachin, por meio de um ofício nesta sexta-feira. O ministro André Mendonça tirou o sigilo de parte da PET 15556, processo original da Operação Compliance Zero, que investiga as fraudes do Master e de outros processos relacionados. A medida foi tomada após pedido do presidente do Supremo Tribunal Federal. Segundo Moraes, Mendonça tornou público somente o que entendeu conveniente. Os 15 procedimentos que tiveram o sigilo levantado não correspondem à totalidade. E desses processos foram excluídos 180 documentos. O ministro anexou uma tabela com a diferença entre as peças divulgadas e aquelas registradas. Por exemplo, no caso da PET 15556, a diferença é de 54 peças. Por isso, pediu o levantamento total do sigilo e que todos os magistrados citados prestem informações. Moraes ainda pediu julgamento conjunto do processo que trata do relacionamento dele com Daniel Vorcaro e o do que trata da conduta de André Mendonça na condução da investigação. Nós questionamos o STF sobre um posicionamento do ministro André Mendonça e aguardamos uma resposta. Da Rádio Nacional em Brasília, Gabriel Bruno.
1: E Fachin determina quebra total do sigilo das investigações do Master. Mendonça tem 24 horas para enviar íntegra aos gabinetes dos ministros. A reportagem de Pedro Lacerda.
2: O programa CNH do Brasil já habilitou mais de 2 milhões de novos condutores em seus primeiros 9 meses de funcionamento. No mesmo período, os pedidos de nova habilitação somaram 7 milhões e 300 mil neste ano, contra 2 milhões e 300 mil em 2025, um crescimento de 216%. O resultado está ligado às novas regras para a obtenção da carteira.

0: Também tivemos problemas com essa reportagem, mais tarde a gente traz ela de volta. A gente fala agora do caso Dark Horse. Documentos mostram Flávio Bolsonaro como investigado. Parte do sigilo do processo foi levantado por André Mendonça hoje. A reportagem é de Gabriel Brum.
1: Desde julho deste ano, o filme conta a história do ex-presidente Jair
2: Bolsonaro.
1: O candidato
2: à presidência da República nas eleições de outubro, o senador Flávio Bolsonaro, é investigado no Supremo Tribunal Federal sobre o financiamento do filme Dark Horse desde julho deste ano. O filme conta a história do ex-presidente Jair Bolsonaro. A autorização da investigação foi dada pelo ministro André Mendonça do Supremo Tribunal Federal após pedido da Polícia Federal. A confirmação da investigação veio após o levantamento de sigilo de processos relacionados ao Banco Master no Supremo. A ação foi tomada após pedido do presidente do STF, Edson Fachin, nesta quinta-feira. A investigação em si segue sigilosa, só essa autorização que foi tornada pública. No despacho que autorizou a apuração, a Polícia Federal pediu uma investigação em paralelo, mas ligada ao inquérito 5026, que é um dos processos relacionados à Operação Compliance Zero, que investiga as fraudes do Banco Master. O objetivo é apurar a possível prática dos crimes de lavagem de dinheiro, evasão de divisas, corrupção e outros delitos que teriam sido praticados em tese pelo senador da República e também candidato à presidência da República, Flávio Bolsonaro, no contexto de financiamento para a produção da obra cinematográfica chamada Dark Horse, junto ao Banco Master do banqueiro Daniel Vorcaro. Em maio, o site The Intercept publicou reportagem com áudios em que Flávio Bolsonaro cobrava de Daniel Vorcaro, o dono do Master, cerca de 130 milhões de reais. A mensagem foi enviada em setembro do ano passado.
3: E apesar de você ter dado liberdade, Daniel, de a gente te cobrar, eu fico sem graça de ficar te cobrando, tá? Mas, enfim, não... é porque está num momento muito decisivo aqui do filme. E como tem muita parcela para trás, cara, tá todo mundo tenso e fico preocupado aqui com o efeito ao contrário do que a gente sonhou pro filme, né? Imagina a gente dando calote num Gincavisa, num Cyrus, os caras, porra, renomadíssimos lá no cinema americano, mundial. Pô, ia ser muito ruim, né? Todo efeito positivo que a gente tem certeza que vai vir com esse filme.

0: Pode ter o efeito elevado a menos um aí, cara.
1: A Rádio Nacional tenta um posicionamento do senador e candidato à presidência sobre a investigação. Flávio Bolsonaro vem comentando em entrevistas que não há irregularidades com o filme. Além dessa investigação, que corre sob relatoria do ministro André Mendonça, o financiamento do filme também é alvo de outra apuração, por possíveis desvios de emendas parlamentares. Neste caso, o relator é o ministro Flávio Dino, também do Supremo Tribunal Federal. Da Rádio Nacional em Brasília, Gabriel.
2: E agora sim, atentado às Torres Gêmeas em Nova York completa 25 anos. A tragédia marcou memória de uma geração inteira. As informações com Gabriel Correia.
3: No dia 11 de setembro de 2001, quase ninguém entendia o que estava acontecendo quando viu pela TV uma das duas Torres Gêmeas de Nova York repleta de fumaça. Em seguida, as pessoas assistiram ao vivo o segundo avião se chocar contra outra torre. Difícil acreditar no que 2 bilhões de pessoas estavam vendo ao mesmo tempo nas televisões de todo o mundo. 25 anos atrás, os aviões se chocaram a mais de 800 km por hora, 1.000 graus de temperatura nas explosões, 110 andares e mais de 410 metros das duas torres derrubadas. 2.600 mortos em Nova York, 125 mortos no Pentágono, 246 passageiros e tripulantes nos 4 aviões sequestrados. 400 mil pessoas expostas à poeira tóxica. 8 meses para remover 1,8 milhão de toneladas de escombros. Os números da imprensa da época pouco ajudam a entender as dimensões da tragédia que marcou a memória de pessoas de uma geração inteira. Uma delas foi o empresário Márcio Boruchowski, que anos atrás contou para a TV Brasil como sobreviveu ao episódio.
4: Eu vi uma série de pessoas se jogando, como se fosse um incêndio. Demora para cair. As pessoas... isso é muito chocante, isso ficou para sempre. O barulho que se faz quando cai uma ou duas torres de 100 andares é o maior decibel. Pensa no maior barulho que você já ouviu na sua vida e transforma isso em 1 minuto, 40 segundos, eternamente.
3: Segundo o professor da Escola de Comunicações e Artes da USP, Eugênio Butch, as imagens das torres desabando repetidas vezes gerou um trauma em escala global. A televisão ao vivo, em uma época em que a internet não era tão difundida, prendeu o público pela repetição, algo provavelmente previsto pelos próprios terroristas.
5: Isso abriu uma ferida no olhar, quer dizer, naquele dia, o olhar se tornou mutilado de guerra. O atentado conseguiu ferir todas as pessoas, tanto que todas as pessoas no mundo inteiro são capazes de se lembrar onde estavam quando tiveram notícia daquele acontecimento.
3: O professor da USP chamou essa experiência de tempo congelado, tanto pela TV ao vivo, mas que hoje pode ser visto nas plataformas digitais.
5: A televisão ao vivo desenvolveu essa possibilidade que é congelamento do tempo. Se dá pela expansão de um segundo ou de poucos minutos numa repetição que não cessa, toma horas, às vezes dias, e dá em todos os que estão conectados ali, dá essa relação distinta com o fluxo do tempo.
3: Uma relação entre memória coletiva e história relembrada até hoje. Com sonoplastia de Jailton Sodré, produção de Luciane Cruz e Priscila Terezo, da Rádio Nacional em São Luís, Gabriel Correa.
2: Também agora sim a gente vai escutar a matéria do Pedro Lacerda, que Fachin determina a quebra total do sigilo das investigações do Master. Mendonça tem 24 horas para enviar íntegra aos gabinetes dos ministros.
6: O ministro Edson Fachin, presidente do Supremo Tribunal Federal, determinou nesta sexta-feira a liberação total do sigilo dos processos ligados ao caso Master. A decisão abrange todos os procedimentos vinculados à Operação Compliance Zero, que apura o esquema. Fachin também deu um prazo de 24 horas para que o ministro André Mendonça, relator do caso, envie a íntegra dos autos à presidência do STF e aos gabinetes dos demais ministros. O pedido para retirada de sigilo dos documentos do Master partiu do vice-procurador-geral da República, Hindenburgo Chateaubriand Filho, que alertou para uma falha na lista de processos liberados anteriormente por Mendonça. Segundo a Procuradoria, boa parte dos procedimentos ligados à investigação mais ampla havia ficado de fora do levantamento de sigilo, o que poderia comprometer a transparência anunciada pelo relator e criar tratamento desigual entre casos com a mesma repercussão. Ao acolher o pedido, Fachin manteve em sigilo apenas as diligências ainda em andamento, cuja divulgação imediata poderia prejudicar a efetividade das investigações. O ministro Cristiano Zanin também pediu a Fachin que disponibilize no mesmo HD o material de uma perícia em um iPhone apreendido, por entender que o aparelho já estaria incluído no levantamento de sigilo. Em resposta, Fachin determinou que o ofício seja anexado ao processo e solicitou informações a Mendonça sobre o pedido. Da Rádio Nacional em Brasília, Pedro Lacerda.
2: E STF retoma julgamento sobre mudanças na ficha limpa. A decisão pode liberar candidaturas de políticos condenados. As informações com Ana Lúcia Caldas.
7: O Supremo Tribunal Federal retoma hoje o julgamento virtual que vai decidir sobre a validade das alterações feitas pelo Congresso para flexibilizar a lei da ficha limpa. Se for aprovada, pode liberar as candidaturas de José Roberto Arruda ao governo do Distrito Federal, de Eduardo Cunha para o cargo de deputado federal por Minas Gerais e de Antony Garotinho, candidato ao governo do Rio de Janeiro. O julgamento do caso foi suspenso em junho deste ano por um pedido de vista do ministro Gilmar Mendes. Até o momento, votaram os ministros Luiz Fux e Carmen Lúcia contra as alterações. Em julgamento, uma ação protocolada pela Rede Sustentabilidade para derrubar a Lei Complementar 219 de 2025, que reduziu a contagem dos prazos de inelegibilidade. Entre as principais mudanças, a lei unificou em 12 anos o prazo máximo de inelegibilidade para políticos condenados em diversas ações por improbidade administrativa. A lei também mudou o marco de contagem do prazo de inelegibilidade de 8 anos para políticos condenados. Os 8 anos devem contar a partir da condenação e não após o cumprimento da pena, como ocorre atualmente. O julgamento em plenário virtual vai até o dia 18 de setembro. E há menos de um mês das eleições, o Movimento de Combate à Corrupção Eleitoral publicou nota pedindo que as mudanças sejam rejeitadas pelo Supremo e ressaltando que a lei da ficha limpa é um patrimônio da sociedade brasileira. Lembrando que a lei foi resultado de iniciativa popular com mais de 1.600.000 assinaturas. Para o movimento, as reduções nos prazos de inelegibilidade representam um retrocesso democrático. Com informações da Agência Brasil, da Rádio Nacional em Brasília, Ana Lúcia Cal.
2: E eleições 2026, quase 920 mil brasileiros podem votar no exterior. Eleitores fora do Brasil representam pouco mais de 0,5% do eleitorado. Reportagem de Gabriel Correia.
8: Quase 920 mil brasileiros que moram no exterior poderão votar nas eleições deste ano. Fora do país, a votação é exclusiva para cargos de presidente e vice-presidente da República. Os eleitores fora do Brasil representam um pouco mais de 0,5% do eleitorado nacional, estimado em mais de 158 milhões de pessoas. A maioria mora nos Estados Unidos, seguido de Portugal e Japão. As sessões eleitorais no exterior funcionam em 186 cidades em 134 países, a maior parte em consulados e embaixadas, mas também podem ser instaladas em escolas e hotéis. Os locais de votação foram divulgados pelo Tribunal Regional Eleitoral do Distrito Federal. Em pouco mais de uma década e meia, o eleitorado fora do Brasil mais que triplicou em relação a 2010, quando eram 200 mil inscritos. Na última eleição presidencial, em 2022, cerca de 697 mil brasileiros estavam habilitados a votar no exterior. Mas qual é o perfil desses eleitores? As mulheres são a maioria, 57% do total, uma porção maior que a média em toda a população brasileira. Quanto ao estado civil, os solteiros também são mais da metade, 52%. E as faixas etárias com maior concentração ficam entre 35 anos e 49 anos. O cadastro registra ainda 6.614 pessoas com deficiência. O painel de dados do eleitorado no exterior do TSE foi lançado no mês de julho e permite consultar todos esses dados, além dos históricos sobre comparecimento. Por exemplo, desde 2010, o número de abstenções tem ficado sempre acima de 50%. Se o eleitor que estiver fora do país precisar justificar a ausência, pode utilizar o aplicativo e-título. Todo o atendimento é centralizado pela Zona Eleitoral do Exterior, sediada em Brasília. Da Rádio Nacional em São Luís, Gabriel Corrêa.
2: E eleitor sem candidato tem direito a votar em branco ou anular o voto. Nas eleições de 2026 acontecem em menos de um mês, em 4 e 25 de outubro. As informações com Samuel Gauri.
9: As eleições 2026 acontecem em menos de um mês, nos dias 4 e 25 de outubro, em primeiro e segundo turno, segundo o calendário do TSE, o Tribunal Superior Eleitoral. Os eleitores já se preparam para votar, mas uma dúvida pode surgir na hora de encarar a urna. E se nenhum candidato caiu na graça do cidadão, o que é possível fazer? Segundo o TSE, nessa situação o eleitor tem algumas opções. Se para ele qualquer um que ganhar a eleição está de bom tamanho, ou seja, ele estará conformado com qualquer resultado, ele pode votar em branco, pressionando a tecla branco da urna e depois a tecla confirma. Mas se, para ele, nenhum dos candidatos atende às suas demandas, então o eleitor pode anular o voto como forma de protesto contra a classe política em geral. Nesse caso, basta digitar um número inexistente de candidato, por exemplo, 00, e depois pressionar a tecla confirma. De acordo com a Justiça Eleitoral, esses votos, brancos e nulos, eles não são contados para decidir o resultado da eleição. Isso porque, de acordo com a Constituição Federal de 1988, o candidato eleito é aquele que tiver a maioria dos votos válidos, excluídos os brancos e os nulos. Ou seja, os votos em branco e os nulos simplesmente não são contados. E por isso, apesar do mito, mesmo quando mais da metade dos votos forem nulos, não é possível cancelar uma eleição. Outra opção para o eleitor que não tem candidato preferido é não votar e pagar a multa à Justiça Eleitoral, ou justificar a ausência com a possibilidade de isenção da multa, caso a explicação seja aceita. Da Rádio Nacional em Brasília, Oussama El Gauri.
2: E vamos para um breve intervalo e a seguir. PROCON aprova proposta para ampliar proteção aos consumidores no Acre. E ainda, uma ligação falsa acabou mobilizando equipes da Polícia Militar no centro de Rio Branco. Voltamos já.
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4: Estamos de volta com o segundo bloco do Conexão Acre e Procon aprova a proposta para ampliar proteção aos consumidores no Acre. A reportagem de Ronaldo Duarte.
5: O Instituto de Proteção e Defesa do Consumidor do Acre, Procon, realizou na quinta-feira, em Rio Branco, a 16ª reunião ordinária do Conselho Estadual de Defesa do Consumidor, o CODECON. O encontro marcou o início do novo biênio do colegiado e ocorreu às vésperas dos 36 anos do Código de Defesa do Consumidor, celebrado nesta sexta-feira, 11 de setembro. Durante a reunião, os conselheiros aprovaram uma proposta de projeto de lei relacionadas aos custos cobrados em protestos de dívidas nos cartórios. A medida prevê mais informações aos consumidores sobre os custos dos serviços, também análise da proporcionalidade dos valores cobrados. O objetivo é evitar que despesas de protestos ou cobranças extrajudiciais sejam desproporcionais ao valor da própria dívida. O procurador do Estado e representante da PGE no CODECON, Lucas Grangeiro, fala a respeito do assunto.
6: É aquela situação em que o senhor ou a senhora eventualmente tem uma conta que está sendo cobrada e vai ali e é objeto de protesto ou tem uma cobrança extrajudicial. E algumas vezes o valor dessa cobrança, dos custos da cobrança, são maiores do que o próprio valor cobrado. Então, nós analisamos aqui esse PL, a PGE trouxe um voto, trazendo também juridicidade e segurança jurídica a todo esse projeto, para que possamos, assim, ter a tutela do direito do consumidor.
5: Rodrigo Chaves, representante do MP Acre no CODECON, fala a respeito da nova diretoria.
7: Hoje foi um dia muito importante, pois foi tomada posse a nova diretoria do Conselho Estadual e dentre as medidas que foram deliberadas aqui, temos a minuta do projeto de lei que proíbe o protesto de serviços essenciais. Também foi apresentada a nova estrutura da Escola do Consumidor, os cursos e também palestras. E também, como medida importante, fizemos a aprovação também da prestação de contas da referida escola.
5: Alana Albuquerque, presidente do PROCON, dá mais detalhes a respeito da aprovação do projeto.
8: Isso vai trazer um benefício muito grande para a população. É uma preocupação que nós tivemos no Conselho desde a última reunião que foi apresentada. E ela vai estar sendo encaminhado para a Assembleia Legislativa para ser submetido à aprovação pelos nossos parlamentares. Nós acreditamos que isso vai fortalecer cada vez mais a defesa do consumidor aqui no nosso estado e trazer benefícios à

0: população que mais necessita, que é mais carente, né? Cuja missão que nós temos visa harmonizar, né, essa relação de consumo.
1: De acordo com o PROCON, a escala também deverá contribuir para a formação de consumidores mais conscientes e para relações comerciais mais equilibradas no Acre. Ronaldo Duarte, para o Sistema Público de Comunicação.
2: E o Conselho do FGTS aumenta subsídios do Minha Casa Minha Vida para 2026. A reportagem é de Gabriel Bruno.
3: O Conselho Curador do FGTS aprovou aumento de R$ 500 milhões de reais de subsídios para o programa Minha Casa Minha Vida em 2026. A decisão foi tomada em reunião nesta quinta-feira. O valor subiu de 12 bilhões e meio de reais para 13 bilhões. A alteração vale apenas para este ano. O plano plurianual de 2027 a 2029 vai ser discutido na próxima reunião do Conselho no fim de outubro. Esse dinheiro é usado para dar descontos nos imóveis das faixas 1 e 2 do programa habitacional, que atendem famílias com renda de até R$ 5.000 por mês. O valor não precisa ser devolvido ao fundo. Ele serve para ajudar o beneficiário a pagar o imóvel. O coordenador-geral de gestão do FGTS do Ministério das Cidades, Johnny Ferreira dos Santos, afirmou que o novo valor garante a nova projeção, que é de usar 12 bilhões e 600 milhões de reais em subsídios e deixa uma margem de segurança.
4: Do ponto de vista operacional, na execução do final do exercício, você tem a questão de os recursos dentro das unidades, dos agentes financeiros. Então, é importante se manter uma certa folga, né, uma folga mínima, para que não falte recurso e você tenha a flexibilidade de fazer algum tipo de remanejamento, caso necessário.
3: Os outros orçamentos do fundo não tiveram alteração e foram mantidos em 144 bilhões e meio de reais para habitação, 8 bilhões para saneamento, 8 bilhões também para infraestrutura e 8 bilhões e meio de reais para saúde. Da Rádio Nacional em Brasília, Gabriel Bruno.
2: E taxistas de Cobija denunciam falta de iluminação na Avenida Internacional e pedem soluções às autoridades. As informações com Jair Correia.
5: O ex-executivo da Federação de Motoristas de Táxi, Luiz Penha Trigoso, expressou preocupação com as condições deterioradas da principal avenida de Cobija, entrada principal de Acrianos, a capital do departamento de Pando, na Bolívia, e questionou a falta de atenção das autoridades. Entre os principais problemas apontados está a ausência de iluminação pública na Avenida Internacional, via que liga a cidade de Epitaciolândia, Acre, Brasil, que tem caráter internacional. Segundo Trigoso, a falta de luz gera insegurança durante a noite, afeta diretamente os trabalhadores do setor de transporte, tanto para os bolivianos como para os turistas brasileiros. Ele relata que motoristas de táxi atualmente chegam a esperar entre 2 e 3 horas para receber um passageiro, um reflexo da diminuição da atividade econômica na região. O líder pediu às autoridades municipais e aos representantes de Pando em La Paz que busquem soluções para melhorar a iluminação da Avenida Internacional, como também as condições da cidade. Ele também lamentou a situação econômica que a Bolívia enfrenta e apelou aos representantes para que adotem medidas concretas que atendam às necessidades de Cobija e de seus trabalhadores. A situação da Avenida Internacional, que é um cartão postal de Pando, é especialmente sensível por se tratar de uma via de integração entre Brasil e Bolívia, utilizada diariamente por comerciantes, trabalhadores e turistas que circulam entre Cobija e as cidades acrianas de Brasiléia e Epitaciolândia. Da Regional do Alto Acre, Jair Correa, para o Sistema Público de Comunicação.
6: Segurança.
2: Plataforma facilita denúncias de violência sexual contra crianças. A reportagem é de Igor Pereira.
7: O movimento Violência Sexual Zero lançou o Mapa Nacional dos Conselhos Tutelares, site que reúne o contato de mais de 3.500 conselhos tutelares do país e instruções para fazer uma denúncia de violência sexual contra crianças e adolescentes. E não é por acaso. Só em 2025, o Ministério da Saúde apontou quase 60 mil notificações de violência sexual contra meninos e meninas. Os números são preocupantes, mas podem ser ainda maiores porque muitos crimes nem chegam ao conhecimento das autoridades. Por isso é importante denunciar. Quem pontua é a juíza titular da primeira vara de crimes contra crianças e adolescentes de Belém do Pará, Mônica Maciel.
6: A todas as crianças e adolescentes que estejam sofrendo algum tipo de violência, seja no ambiente familiar ou fora dele, denuncie, procure ajuda, procure um adulto de sua referência, alguém próximo que possa lhe oferecer o apoio e ajuda. Pode procurar também dentro da escola esse apoio, buscar que vai chegar o conhecimento das autoridades competentes e vai receber o acompanhamento profissional necessário, um acolhimento, um atendimento, para sair, quebrar, interromper o ciclo de violência.
7: O Mapa Nacional dos Conselhos Tutelares pode ser acessado pelo site violenciasexualzero.com.br. E não esqueça, denúncias de violência contra crianças e jovens também podem ser encaminhadas a uma delegacia ou de forma anônima no Disque 100. Você pode salvar uma vida. Agência Rádio Web, produção e reportagem, Igor Pereira.
2: Golpe usa falso funcionário do banco para invadir celulares. As informações com Décio Caramigo.
8: A Federação Brasileira de Bancos alerta para um golpe em que criminosos se passam por funcionários de bancos para conseguir acesso ao celular das vítimas. No chamado golpe do acesso remoto, o fraudador alega que a conta foi invadida, clonada ou apresenta movimentações suspeitas. Em seguida, envia um link e orienta o cliente a instalar um aplicativo que supostamente serviria para solucionar o problema. A partir desse link, os criminosos ganham acesso ao aparelho e passam a procurar por senhas e outras informações que o próprio usuário tenha armazenado em notas, mensagens ou então em e-mails. Rafael Miele, diretor de serviços de segurança da Febraban, explica como identificar a tentativa de fraude.
9: O banco nunca liga para o cliente pedindo para que ele instale nenhum tipo de aplicativo no celular. Também nunca liga pedindo senha, nem o número do cartão, ou ainda para que o cliente faça alguma transferência ou qualquer tipo de pagamento para supostamente regularizar um problema na conta. Se receber esse tipo de contato, desconfie na hora. Sempre entre em contato com a instituição através dos canais oficiais para saber se algo aconteceu mesmo em sua conta.
8: A recomendação do especialista é não guardar senhas bancárias em blocos de notas, conversas, e-mails ou outros locais desprotegidos no celular. Também é importante não repetir a senha do banco em sites de compras ou outros serviços, que podem ter sistemas de segurança diferentes. Ao receber um contato suspeito, a orientação é interromper a conversa e procurar o banco diretamente pelos canais oficiais. Agência Rádio Web, produção e reportagem, Décio Caramigo.
2: Uma mulher de 35 anos foi assassinada a tiros em frente à própria casa no bairro Vitória, na parte alta de Rio Branco. Reportagem de Thaís Caroline.
10: Cláudia da Silva Rodrigues, de 35 anos, estava em frente de casa na rua Alvorada quando foi surpreendida pelos criminosos. Segundo informações repassadas à polícia, dois homens chegaram ao local em uma motocicleta. O passageiro desceu e se aproximou de Cláudia. Ele teria pedido uma informação, mas durante a conversa, o homem sacou uma arma e começou a atirar. Cláudia foi atingida no ombro, nos braços, nas costas e também no abdômen. Mesmo ferida, ela ainda tentou correr para dentro de casa, mas caiu no terreno do imóvel perto da entrada da residência. Depois dos disparos, os dois homens fugiram de motocicleta. Moradores acionaram a Polícia Militar e o SAMU. Uma equipe de suporte avançado foi até o endereço, mas os socorristas já encontraram Cláudia sem vida. A área foi isolada por policiais do 3º Batalhão da Polícia Militar para o trabalho da perícia. Até agora, a polícia ainda não sabe o que motivou o assassinato e também não identificou suspeitos. O caso será investigado pela Delegacia de Homicídios e Proteção à Pessoa. Thaís Caroline, para o Sistema Público de Comunicação do Acre.
2: E uma ligação falsa acabou mobilizando equipes da Polícia Militar no centro de Rio Branco. A denúncia falava de uma pessoa mantida como refém dentro de uma instituição de ensino. As informações também com Thaís Caroline.
10: O chamado parecia grave e fez a Polícia Militar se deslocar até o Instituto São José, na rua Floriano Peixoto. A informação recebida pelo Centro de Operações da PM, o Copom, era de que uma pessoa estaria sendo mantida como refém dentro da instituição, onde também funciona uma unidade da Universidade Paulista, a UNIP. Por causa da gravidade da denúncia e também do histórico recente do local, a situação chamou ainda mais atenção, pois a instituição ainda convive com o impacto do ataque a tiros ocorrido no dia 5 de maio deste ano. As equipes foram até o endereço para verificar a situação. Os policiais fizeram buscas e averiguaram as dependências do instituto, mas não encontraram nenhuma pessoa mantida em cárcere. Após confirmar que não havia vítimas ou qualquer situação de sequestro, as equipes deixaram o instituto. A origem da ligação e quem fez o trote deverão ser investigados. Thaís Carolini para o Sistema Público de Comunicação do Acre.
2: Vamos para mais um rápido intervalo e você confere no próximo bloco. Santa Cruz goleia Galvez e avança na Copa do Brasil Sub-20. E a cantora Gabi Amarantos será uma das atrações da 20ª Parada do Orgulho LGBTQIAPN+ do Acre. Voltamos já.
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2: Estamos de volta com o último bloco e a gente começa falando que Santa Cruz goleia Galvez e avança na Copa do Brasil Sub-20. As informações

0: O Galvez, com isso, o time do Santa Cruz será o representante do Acre na segunda fase. Vai jogar em Manaus contra o Onça Pintado, o Amazonas, que venceu a equipe lá do Monte Roraima nos pênaltis 4-1 e se credenciou para a segunda fase. Próximo jogo, somente em outubro para o time acreano. Mas tem que se preparar, porque jogando fora de casa, a coisa muda de figura. Alberto Casas, para a Rede Pública de Comunicação.
1: E agora a gente fala de Libertadores. Flamengo coloca um pé na semifinal após vitória na altitude. As informações com Daniela Esperon.
2: O Flamengo venceu e abriu uma vantagem importante na briga por uma vaga na semifinal da Copa Libertadores da América, jogando em uma altitude de 2.850 metros acima do nível do mar, altitude de Quito. O rubro-negro venceu por 2-0 Independiente Del Valle, gols marcados por Bruno Henrique e Léo Pereira, e com isso leva uma boa vantagem para o Rio de Janeiro. O autor de um dos gols rubro-negros, o Bruno Henrique, destacou a importância desse resultado e também da forma que o Flamengo jogou na altitude.
3: O Del Valle é uma equipe muito boa, tem grandes jogadores. O Flamengo vinha para poder fazer o resultado e para jogar. E fizemos resultado, jogamos quando tivemos que jogar, marcamos quando tinha que marcar também e conseguimos um grande resultado para poder levar para o Rio.
2: Agora no Rio de Janeiro, na semana que vem, o Flamengo vai poder perder por até um gol de diferença que se classifica. Caso o Del Valle devolva os 2-0, a decisão da vaga será nos pênaltis. A semana que vem também será importante, já que vai definir os semifinalistas da Libertadores. Agência Rádio Web, com informações da Copa Libertadores da América, Daniela Esperon.
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1: Câmara lança concurso com vagas de nível médio e superior. As informações com Dejanine Oliveira.
5: A Câmara Municipal de Rio Branco publicou nesta sexta-feira, dia 11, o edital de número 01/2026 para a realização de um novo concurso público. A seleção oferece 13 vagas de provimento imediato, além da formação de cadastro de reserva para suprir futuras demandas do Poder Legislativo Municipal. A organização e a execução do certame estão sob a responsabilidade do Instituto de Desenvolvimento Institucional Brasileiro, o IDIB. As oportunidades contemplam cargos de níveis médio e superior de ensino. Para o nível médio, há vaga para as funções de agente legislativo e tradutor e intérprete de língua brasileira de sinais, Libras. Já para os candidatos de nível superior, os postos são voltados ao cargo de analista legislativo, com opções para a área geral e especialidades em administração, contabilidade, direito, gestão de pessoas, gestão pública, logística, redação e revisão e tecnologia da informação, dividida entre suporte de redes e desenvolvimento de programas. Os interessados devem realizar as inscrições exclusivamente pela internet, no endereço eletrônico do IDIB, que é o www.idib.org.br. Repetindo, www.idib.org.br. A taxa de inscrição foi fixada em R$ 85,00 para os cargos de nível médio e R$ 95,00 para os cargos de nível superior. O pagamento padrão é feito por boleto bancário, havendo a possibilidade facultativa de quitação via cartão de crédito. O edital também prevê a isenção do pagamento para candidatos enquadrados em legislações específicas, tais como doadores de sangue, leite materno ou medula óssea, cadastrados no CadÚnico, eleitores convocados para a Justiça Eleitoral, pessoas com deficiência, portadores de fibromialgia, vítimas de violência doméstica e jurados do Tribunal do Júri. O processo seletivo será composto por prova escrita objetiva para todos os cargos de caráter eliminatório e classificatório. Para as funções de analista legislativo, Haverá também prova discursiva, que é a redação, e avaliação de títulos. O cargo de tradutor intérprete de Libras exigirá prova prática. Todas as fases presenciais serão aplicadas aqui mesmo, em Rio Branco. De Jornalha Oliveira, Sistema Público de Comunicação.
1: E professor do Acre lança livro sobre teatro e saberes da floresta na Bienal do Livro em São Paulo. A reportagem de Darlene Cardoso.
6: O professor Flávio da Conceição, da Universidade Federal do Acre, lança nessa sexta-feira, dia 11, o livro Teatro do Oprimido e as Pedagogias das Florestas durante a 28ª Bienal Internacional do Livro em São Paulo. A obra reúne artigos de pesquisadores brasileiros e latino-americanos sobre o diálogo entre o legado do dramaturgo Augusto Boal e os saberes dos povos originários e comunidades tradicionais. Mais do que adaptar o teatro do oprimido à realidade amazônica, a publicação propõe enxergar a floresta não apenas como um cenário, mas como um sujeito político de aprendizagem e produtor de conhecimento. O livro também conecta a arte, ciência, a debates socioambientais, evidenciando as relações de reciprocidade, diversidade e cuidado presentes nos ecossistemas da floresta e nos modos de vida tradicionais. De Rio Branco, Darlene Cardoso, para o Sistema Público de Comunicação do Acre.
1: E a cantora Gabi Amaranto será uma das atrações da 20ª Parada do Orgulho LGBTQIAPN+, do Acre, que acontecerá no próximo domingo, dia 13. As informações com Ronaldo Duarte.
7: A cantora paranaense Gabi Amarantos será uma das atrações na 20ª Parada do Orgulho LGBTQIA+, do Acre, que será realizado neste domingo em Rio Branco. A artista convidou os fãs para participar da programação, que será gratuita. A concentração começa às 15 horas no skate park, no centro da capital, com saída prevista para as 17 horas em direção ao Palácio Rio Branco. Gabi Amarantos deve se apresentar às 19 horas até às 22 horas. A programação também contará com o DJ Clemetus. O evento marca 2 décadas da Parada do Orgulho no Acre e terá reforço na segurança, com policiais militares e profissionais de segurança privada. Não será permitida a entrada de bebidas em garrafa de vidro e nem de geleiras. Uma das novidades destacada neste ano é a mudança no trajeto da parada, definida após estudos da Secretaria de Justiça e Segurança Pública e do DETRAN para melhorar a segurança, a mobilidade e o acesso dos serviços de saúde. Gabi Amaranto retorna ao Acre após 16 anos. A cantora esteve em Rio Branco em 2010, durante o Festival do Varadouro. Ronaldo Duarte para o Sistema Público de Comunicação.
1: E assim a gente encerra o Conexão Acre desta sexta-feira, desejando uma excelente noite e um ótimo fim de semana a todos. Estamos de volta à segunda-feira, às 17 horas.

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1: 17:59.
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1: 18:00.
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1: Dezoito horas e cinco minutos.
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